0: virem realidade nos territórios e para as diversidades de crianças e adolescentes do nosso país.
1: Muito bem, nós conversamos com Fábio Meirelles, diretor de proteção da criança e do adolescente do Ministério dos Direitos Humanos e da Cidadania. Amanhã você acompanha aqui na Voz do Brasil a segunda parte dessa entrevista sobre o ECA Digital. Muito obrigado, diretor. Até amanhã.
0: Obrigada a vocês, estou à disposição.
2: Pois é, o Estatuto da Criança e do Adolescente estabelece que a vacinação infantil é obrigatória em todo o território nacional.
1: E para manter o calendário de vacinas em dia, basta o comparecimento a uma unidade básica de
2: saúde. O Sistema Único de Saúde oferece de graça 17 vacinas que previnem dezenas de doenças.
3: Carolina tem 7 anos e hoje está cheia de saúde. A mãe dela, a empresária Thaís Moraes, conta que a menina nasceu prematura e precisou passar os primeiros dias de vida na UTI. Depois da alta, manter a caderneta de vacinação em dia se tornou uma das prioridades da família.
4: Saiu do hospital, a primeira coisa que a gente fez foi providenciar as vacinas, né, de acordo com a idade dela. Então a gente sempre teve essa preocupação, principalmente porque ela nasceu prematura.
3: As vacinas estimulam o organismo a criar defesas contra vírus e bactérias, ajudando a prevenir doenças. Elas são importantes em todas as fases da vida, mas têm um papel fundamental na infância, quando o sistema imunológico ainda está em desenvolvimento. A primeira vacina que o bebê recebe pelo Sistema Único de Saúde é a BCG. Na rede pública, ela é aplicada ainda na maternidade e protege contra as formas graves da tuberculose. Mas o calendário infantil inclui várias outras vacinas nos primeiros anos de vida. É o que destaca Ana Catarina Araújo, diretora substituta do Departamento do Programa Nacional de Imunizações do Ministério da Saúde.
5: Nós temos vacina que protege, a vacina BCG e a vacina hepatite B, que devem ser feitas ainda na maternidade, que são vacinas que protegem para a hepatite, para as formas graves da tuberculose, como vacina contra a poliomielite, difteria, tétano, coqueluche, pneumonia, meningites, hepatite A, sarampo, cachumba, rubéola, a varicela. E nós temos hoje um calendário bastante robusto.
3: É importante que cada vacina seja aplicada na idade recomendada, mas se alguma dose ficou para trás, ainda é possível atualizar a caderneta. Basta procurar a unidade de saúde mais próxima, como explica o presidente do Departamento de Imunizações da Sociedade Brasileira de Pediatria, Eduardo Jorge.
6: Pais que estão com o calendário atrasado, vamos lá procurar o posto de saúde, atualizar o calendário dos bebês e de todas as ações básicas de saúde, a vacinação.

0: na prevenção de influenza em adultos e de até 65% em crianças.
1: O registro do imunizante foi publicado no Diário Oficial da União desta segunda.
0: A Anvisa também determinou o recolhimento de suplementos alimentares e a apreensão de lotes falsificados do medicamento Monjaro.
1: Foi definida a retirada dos suplementos alimentares Fenogrego e Cúrcuma Plus, produzidos pela Alivemed Soluções em Saúde, por falhas na comprovação dos ingredientes e fornecedores,
0: indicando o descumprimento das normas sanitárias. Em relação aos lotes falsificados do Monjaro, a empresa dona do registro informou ter identificado no mercado unidades com características diferentes das presentes no produto original.
1: Assim como cada pessoa possui um CPF, cada empresa também tem um número de identificação. É o CNPJ, o Cadastro Nacional da Pessoa Jurídica.
0: E novas regras determinam, de forma mais objetiva, como será a análise das informações prestadas ao cadastro.
1: Agora as empresas devem ficar atentas ao preencher as informações.
2: A Receita Federal atualizou as regras do Cadastro Nacional da Pessoa Jurídica, o CNPJ. A nova instrução normativa detalha situações que podem levar à suspensão da inscrição por inconsistências cadastrais e estabelece critérios mais objetivos para análise das informações declaradas pelas empresas. Entre as mudanças estão novas regras relacionadas aos representantes legais e aos integrantes do quadro de sócios e administradores. O cadastro poderá apresentar problemas, por exemplo, quando houver CPF ou CNPJ de sócios em situação irregular. A norma também reforça o controle sobre os dados informados pelas empresas. Estão entre as inconsistências o uso de nome empresarial em desacordo com as normas de registro, endereço eletrônico vinculado a outra empresa, utilização de endereço ou telefone de terceiros sem autorização e incompatibilidades entre a atividade econômica, a natureza jurídica e as informações declaradas no CNPJ. Com a atualização, a Receita Federal orienta empresas e profissionais responsáveis pelos cadastros a manterem as informações sempre atualizadas e compatíveis com os documentos oficiais da pessoa jurídica. A Receita Federal também informou que o CNPJ, em formato alfanumérico, começa a ser implantado em 31 de julho. O novo modelo será utilizado nas novas inscrições e manterá os 14 caracteres, com combinação de letras e números. Os CNPJs já existentes continuam válidos e não precisam ser alterados. Raquel Mariano, para a Voz do Brasil.
0: Já está disponível o resultado de quem solicitou atendimento especializado no Exame Nacional do Ensino Médio, o Enem 2026.
1: Um atendimento especializado é destinado aos participantes que necessitam de recursos de acessibilidade para realizar as provas.
0: Entre eles estão a prova em braille, a prova com letra ampliada, o auxílio para leitura e transcrição, a sala de fácil acesso e o tempo adicional.
1: A consulta pode ser feita na página do participante. As provas serão aplicadas nos dias 8 e 15 de novembro.
0: O governo brasileiro iniciou hoje o envio de 48 toneladas de leite em pó em ajuda humanitária a Cuba.
1: O objetivo é contribuir para o enfrentamento da situação de desabastecimento vivida pelo país.
0: A ajuda será transportada em 2 navios da Força Aérea Brasileira, ambos com destino a Santiago de Cuba.
1: E essas foram as notícias do Governo do Brasil.
0: Uma realização da Secretaria de Comunicação Social da Presidência da República.
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0: Fique agora com as notícias do Poder Judiciário e do Congresso Nacional. Boa noite.
1: Boa noite para você e até amanhã.
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5: STF suspende por 90 dias visita de Flávio ao pai, Jair Bolsonaro.
6: Relatório Justiça em Números 2026 destaca dados históricos sobre a redução do acervo processual.
5: STJ entende que furto de bilhete premiado em lotérica deve ser julgado pela Justiça Estadual.
6: Boa noite, eu sou o Arthur Filho.
5: E eu sou Walter Lima.
6: O ministro Alexandre de Moraes, do Supremo Tribunal Federal, suspendeu por 90 dias as visitas do senador Flávio Bolsonaro

0: ao pai, o ex-presidente da República, Jair Bolsonaro.
1: A decisão foi assinada nesta segunda-feira, após a divulgação de uma carta escrita pelo ex-presidente durante o período em que cumpre prisão domiciliar com proibição de uso de redes sociais. Marcelo Della Libera.
2: Decisão do relator da execução penal, ministro Alexandre de Moraes, determinou a suspensão do direito de visita por entender que a divulgação da carta por intermédio de terceiros desrespeitou a medida cautelar imposta ao ex-presidente, que está proibido de usar redes sociais. Além da suspensão das visitas, Moraes deu prazo de 48 horas para que a defesa de Jair Bolsonaro informe se ele tinha conhecimento de que a carta seria divulgada nas redes sociais do filho.
0: O relatório Justiça em Números do Conselho Nacional de Justiça reforça o comprometimento do Poder Judiciário com a transparência.
1: Entre os destaques da edição de 2026 estão dados históricos sobre a redução do acervo processual. Fernanda Porto.
3: 45,2 milhões de processos julgados em todo o Brasil. Este é um dos destaques do relatório Justiça em Números 2026, realizado e divulgado pelo Conselho Nacional de Justiça. O levantamento indica ainda que o número é maior do que o total de processos recebidos, 40,9 milhões. Na prática, o índice revela quase 20% de produtividade e comprova que, pelo segundo ano consecutivo, o Poder Judiciário brasileiro julgou mais ações do que recebeu. Os dados são referentes ao ano base 2025 e indicam ainda outros fatores, como bom aproveitamento do orçamento, equidade de gênero e raça, além da atual composição do sistema de justiça.
0: Cabe à Justiça Estadual julgar a ação penal sobre furto de bilhete premiado retirado do cofre de casa lotérica.
1: Essa definição é do STJ. Fátima Uchoa.
4: Segundo investigação, após imprimir uma aposta da Mega Sena com defeito, a funcionária de uma lotérica a refez e a entregou ao cliente. Ela guardou a aposta defeituosa no cofre do estabelecimento, mas depois a retirou. No dia seguinte, foi à lotérica com um companheiro para pedir demissão, afirmando que ele era um dos ganhadores do prêmio principal. Após analisar filmagens, o Ministério Público ofereceu denúncia por furto qualificado. A defesa alegou competência da Justiça Federal, porque o bilhete geraria direito perante a Caixa Econômica e Empresa Pública Federal, mas o ministro do STJ, Ribeiro Dantas, manteve a ação penal na Justiça Estadual, considerando que a vítima do crime foi a lotérica, que detinha o bilhete e precisou pagar o valor da aposta não estornada. E o fato de a Caixa pagar o prêmio seria apenas consequência do furto já consumado.
0: TST amplia ações de inclusão e combate à discriminação contra pessoas LGBTQIAPN+.
1: Iniciativas buscam reduzir desigualdades e garantir direitos no ambiente de trabalho. Marla Lacerda.
5: Entre as ações, o TST criou um grupo de trabalho voltado à promoção dos direitos das pessoas LGBTQIAPN+, e implementou a reserva de vagas em contratos terceirizados para pessoas trans e travestis, em situação de vulnerabilidade social. Além de promover campanhas institucionais de conscientização e visibilidade, o tribunal também tem assegurado direitos em decisões judiciais da corte, como o uso do nome social por pessoas transgênero, a reparação de danos em casos de discriminação no trabalho e a garantia de benefícios trabalhistas a casais homoafetivos.
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0: A você, uma boa noite.
1: E até amanhã.
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8: Eu sou Paula Groba.
9: E eu sou Humberto Pinheiro.
8: E estes são os destaques de hoje do Jornal do Senado, que começa agora.
10: plenário pode votar nesta terça-feira a aposentadoria de agentes de saúde.
11: Porte de arma para vítimas de violência está na pauta das comissões nesta semana.
10: Avança a proposta que libera 13 bilhões para desenrola adimplentes, FIES empreendedor e produtores rurais.
11: Boa noite.
12: Boa noite.
11: Avançou no Congresso o projeto que destina mais de 13 bilhões de reais aos programas Desenrola Adimplentes e FIES Empreendedor.
12: Após impasse sobre a origem dos recursos, deputados e senadores também aprovaram a destinação de verbas para apoiar produtores de cana-de-açúcar do Nordeste. Repórter Douglas Castilho.
13: O projeto foi aprovado pela Comissão Mista de Orçamento. O principal impasse durante a discussão da proposta se deu porque 270 milhões de reais do montante do crédito aberto serão retirados de um fundo destinado ao Minha Casa Minha Vida. Mas ao apresentar seu relatório, o senador Carlos Fávaro, do PSD de Mato Grosso, explicou que os recentes aumentos orçamentários no programa habitacional, num total de 3 bilhões de reais, não permitirão que haja prejuízos ao setor.
14: Não há nenhuma precarização do programa tão relevante para o nosso país, dito por conta do aumento expressivo de recursos alocados para o programa, e todo ele em execução com toda a demanda necessária garantida em orçamento.
13: A maior parte dos recursos, porém, será remanejada de um superávit do Fundo Nacional de Desenvolvimento Científico e Tecnológico, hoje o maior instrumento público de fomento à inovação e pesquisa no Brasil. Como a verba é originária de acúmulo financeiro já ocorrido, também não haverá cancelamento de nenhuma ação governamental ativa. O texto agora precisa ser votado em sessão conjunta do Congresso Nacional.
11: O senador Chico Rodrigues, do PSB de Roraima, destacou a aprovação do projeto que atualiza as regras da regularização fundiária urbana.
12: Autor da proposta, o parlamentar afirmou que a medida vai

0: segurança jurídica para famílias que vivem em áreas ainda não regularizadas e facilitar o acesso ao crédito e a investimentos em infraestrutura, especialmente em Roraima.
1: Esse projeto, ele é certeiro. Ele procura exatamente fazer com que essas pessoas que vivem, que ocupam esse espaço, na maioria das vezes informal, possam definitivamente terem o seu título, que vai ser a sua carta de alforria.
2: Já o senador Eduardo Girão, do Novo do Ceará, cobrou mais transparência do Ministério da Saúde na compra de insulinas e de dispositivos usados por pacientes com diabetes. Segundo o parlamentar, reportagens e apontamentos de órgãos de controle indicam falhas em equipamentos de aplicação e levantam dúvidas sobre as licitações, o que na avaliação dele pode comprometer o tratamento de pacientes atendidos pelo SUS.
0: Girão defendeu a divulgação dos contratos, dos estudos técnicos e das medidas adotadas para corrigir os problemas. Ele também criticou o veto ao projeto, que reconhece o diabetes tipo 1 como deficiência para fins legais e afirmou que a decisão deve ser analisada pelo Congresso Nacional. Segundo o senador, o atendimento às pessoas com diabetes exige planejamento, transparência na gestão dos recursos públicos e garantia de tratamento seguro e contínuo.
3: Se um dispositivo médico apresenta falhas, o impacto é imediato. Significa interrupção do tratamento, insegurança para o paciente, o aumento de um risco de complicações, sem falar no estresse de toda a família que sofre, que adoece junto.
2: E a Comissão de Assuntos Sociais discutiu a prevenção da cegueira evitável no Brasil.
0: Segundo um estudo da Agência Internacional para a Prevenção da Cegueira, mais de 28 milhões de brasileiros sofrerão perda de visão até 2030. Repórter César Mendes.
4: Autor do pedido do debate, médico oftalmologista, o senador Dr. Irã, do Progressistas de Roraima, afirmou que é fundamental a oferta de consultas oftalmológicas nas unidades básicas de saúde, as UBSs.
5: A gente precisa colocar a oftalmologia no núcleo de saúde da família. Eu não vejo razão para a oftalmologia estar na média alta complexidade quando a gente precisa dar acesso às pessoas nos rincões desse país, onde às vezes a gente não tem um hospital, mas a gente tem uma UBS.
4: Camila Carlone, do Ministério da Saúde, defendeu políticas voltadas para a infância e a importância da detecção precoce de problemas oculares em recém-nascidos. Mauro Goldbaum, do Conselho Brasileiro de Oftalmologia, pediu urgência no enfrentamento de doenças como a catarata e o glaucoma. E Vitor Pavarino, da Organização Pan-Americana da Saúde, alertou sobre o alto custo econômico da cegueira no mundo e apontou desigualdades no acesso aos cuidados oculares.
6: A OMS ela estima que 2 em cada 3 pessoas em países de baixa renda precisam de óculos, mas não têm acesso a esses óculos. E globalmente, 1 de cada 2 pessoas que precisam de cirurgia de catarata não tem acesso a esse procedimento.
4: O líder indígena Ewesh Yawalapiti Waurá, da terra indígena do Xingu, falou das dificuldades enfrentadas em aldeias situadas em áreas remotas do país e da importância de políticas públicas permanentes voltadas para essa população.
2: A última semana de trabalho no Congresso, antes do recesso parlamentar, terá pauta movimentada no Senado.
0: A Comissão de Segurança Pública analisa o porte temporário de arma para mulheres com medida protetiva. Também estão na pauta o aumento da pena para o estelionato amoroso e a estabilidade provisória para agentes em trabalho intermitente. As informações com Márcio Maturana.
7: Na terça-feira, a Comissão de Segurança Pública analisa em votação final, antes de o texto seguir para a Câmara dos Deputados, um projeto que autoriza porte de arma temporário para mulheres sob medida protetiva de urgência. Na quarta-feira, o uso de recursos do Fundo Eleitoral para combate a calamidades está na pauta da Comissão de Direitos Humanos. É uma sugestão legislativa apresentada por um cidadão no portal E-Cidadania que pode virar projeto de lei. Ainda na quarta, em votação final, a Comissão de Assuntos Sociais pode votar estabilidade provisória para gestantes em trabalho intermitente, temporário ou por prazo determinado. O senador Paulo Paim, do PT do Rio Grande do Sul, já foi relator substituto desse projeto.
8: De fato, o trabalho intermitente é um problemão. Eu conheço muitos colegas trabalhadores que dependem do trabalho intermitente. Ele ganha por hora trabalhada e, consequentemente, ele é chamado quanto o empregador precisa dele. E alguém vai me garantir que ele está pagando fundo de garantia, né? Que está pagando todos os direitos? Claro que não. comum.
7: Outro projeto que pode ser votado pela Comissão de Direitos Humanos na quarta-feira aumenta a pena para crime de

0: estelionato amoroso. É quando alguém usa um relacionamento para aplicar golpes emocionais, enganando, manipulando e causando prejuízos financeiros.
1: E a proposta de emenda à Constituição, que cria regras de aposentadoria diferenciada para agentes comunitários de saúde e agentes de combate às endemias, é o principal destaque da pauta do plenário desta terça-feira. A proposta permite a aposentadoria aos 57 anos para mulheres e aos 60 anos para homens, desde que comprovados 25 anos de contribuição e de exercício na atividade. O texto também prevê a regularização do vínculo funcional dos profissionais, regras de transição, assistência financeira da União e estende os mesmos benefícios a agentes indígenas de saúde e agentes de saneamento.
2: Se a proposta for aprovada em primeiro turno, ainda terá que passar por novas sessões de discussão e por uma votação em segundo turno. Também estão na pauta a reforma do processo administrativo tributário, o incentivo à produção nacional de fertilizantes e a limitação da retenção de recursos dos fundos de participação de estados e municípios para pagamento de dívidas previdenciárias.
1: A Rádio Agência, serviço da Rádio Senado, que distribui conteúdo gratuito para emissoras de todo o país, ultrapassou a marca de 5 mil rádios parceiras.
2: A rede chegou a 5.011 emissoras, com média de 25 novas adesões por mês. A maioria está fora dos grandes grupos de comunicação e inclui rádios comunitárias, públicas e educativas. As parcerias estão presentes em 1.737 municípios, nos 26 estados e no Distrito Federal. Para Fernanda Nardelli, coordenadora de distribuição da Rádio Agência, o resultado reforça a democratização do acesso à informação.
3: O rádio continua sendo um veículo de comunicação confiável que consegue chegar em lugares que nenhum outro veículo consegue. E a gente vê isso com os nossos resultados.
1: As emissoras interessadas em se tornar parceiras da Rádio Agência Senado precisam fazer apenas o seu cadastro, disponível na internet no endereço senado.leg.br/radioagência.
2: Com edição de Paulo Groba e trabalhos técnicos de João Lira, o Jornal do Senado fica por aqui. Acompanhe agora as notícias da Câmara dos Deputados. Boa noite.
1: Boa noite e até amanhã.
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5: Avança na Câmara a criação de programa que leva eletricidade às escolas.
6: Parlamentares estudam utilização de bens confiscados em garimpo ilegal.
5: Projeto proíbe a divulgação de dados de servidoras com medida protetiva.
6: Boa noite. Para manter a proteção a vítimas de violência doméstica, um projeto determina que alguns dados de servidoras públicas nessa condição estejam fora da internet. O repórter Luiz Cláudio Canuto mostra os detalhes da proposta que já passou por algumas comissões da Câmara.
7: A Comissão de Administração e Serviço Público da Câmara dos Deputados aprovou o projeto que proíbe a divulgação na internet de dados profissionais de servidoras públicas que estejam sob medida protetiva da Lei Maria da Penha, principalmente o salário e o local de trabalho. A proteção também valeria para pessoas diretamente ligadas à vítima, como pais, filhos e aquelas que formam novos relacionamentos com ela. Pelo texto, o juiz pode determinar a retirada das informações dos portais de transparência ou das páginas de órgãos públicos em até 24 horas. No caso de não cumprimento da decisão, sem justificativa, deve ser instaurado o processo administrativo disciplinar para apurar a responsabilidade. O projeto acrescenta um artigo à Lei Maria da Penha, de 2006, e muda a Lei de Acesso à Informação, de 2011. Foi aprovada uma nova versão do texto, feita pelo deputado delegado Antônio Furtado, do União do Rio de Janeiro, relator da proposta na Comissão de Direitos de Defesa da Mulher. A relatora na Comissão de Administração, deputada Samia Bonfim, do PSOL de São Paulo, reconhece a importância dos mecanismos de transparência que permitem ao cidadão saber o salário e benefícios dos servidores.
8: Mas no caso específico das mulheres vítimas de violência, acaba sendo uma exposição e um novo risco para ela, porque há diversas formas de violência, inclusive a violência patrimonial. E a partir dali também dá para se identificar quais são as suas condições de vida, onde ela mora, onde ela tem a vida social dela, porque existem muitos dados para além dos dados de salário, né? Dizem respeito à alocação, ao órgão em que ela está. Então, a proposta ela é muito clara. É vedar qualquer tipo de informação em se tratando de mulheres que têm medida protetiva e que, portanto, estão expostas, né? Estão vulneráveis numa condição de risco.
7: Em seu parecer, Sâmia Bonfim previu que o sigilo dure enquanto persistir a situação de ameaça, com revisão a cada 5 anos. As informações que não forem sigilosas poderão ser acessadas por meio de certidão, extrato ou cópia, com a ocultação das partes em sigilo. O projeto do deputado Pedro Lucas Fernandes, do União do Maranhão, ainda vai ser analisado pela Comissão de Constituição e Justiça e não precisa passar pelo plenário. Para virar lei, precisa ser aprovado na Câmara e no Senado. Da Rádio Câmara de Brasília, Luiz Cláudio Canuto.
9: Direitos Humanos.
5: Rubens Ottoni, do PT de Goiás, defende a aprovação de projeto que obriga aeroportos a oferecer salas multissensoriais e de acomodação. Relator da medida, ele assinala que a ideia é acolher passageiros neurodivergentes em momentos de crise ou desconforto.
6: Rubens Ottoni destaca que a proposta também prevê capacitação periódica para equipes de atendimento e de segurança. O parlamentar acrescenta que a matéria determina que novos contratos de concessão aeroportuária incluam essa exigência.
5: Para o cidadão participar dos processos decisórios que ajudam a melhorar o país, é preciso ter informação com credibilidade, imparcial e de fonte segura. Para que isso aconteça, a Câmara...

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1: Justiça.
2: Impérios confiscados em operações contra o garimpo ilegal. A repórter Maria Neves tem os detalhes.
3: A Comissão de Minas e Energia da Câmara dos Deputados aprovou o projeto que proíbe a destruição imediata de bens de alto valor apreendidos em garimpo ilegal, como aeronaves, embarcações e tratores. Pela proposta, esses equipamentos deverão ser aproveitados pelo poder público sempre que possível. Autor do projeto, o deputado defensor Estélio Denner, de Roraima, defende não ser razoável a simples destruição de equipamentos que podem custar milhões de reais, como é o caso de aeronaves. Ele argumenta que há situações em que esse maquinário poderia atender aos interesses do próprio Estado.
4: Por exemplo, um maquinário de uma draga que pode servir muito bem outras regiões que precisam, por exemplo, de balsas. Vou dar um exemplo específico aqui no estado de Roraima. Nós temos aqui no estado de Roraima ainda vários e vários rios que nós usamos balsas para a gente poder trafegar nas nossas rodovias, tanto federal como estadual ou municipal. Nós temos que ter balsas. Essas balsas poderiam ser reutilizadas para essa finalidade de a gente ajudar as pessoas a se locomover dentro do estado. Então, tudo isso passa por esse projeto.
3: Dentre os destinos que podem ter os equipamentos apreendidos em garimpo ilegal, o projeto prevê, por exemplo, o leilão público, com a destinação dos recursos para fundos de fiscalização ambiental e recuperação de áreas degradadas. Outra aplicação possível prevista na proposta é a incorporação ao patrimônio público. O texto determina ainda a doação para instituições de ensino técnico ou superior. A destruição somente seria permitida em caso de risco iminente à segurança dos agentes públicos ou da população, ou se um laudo técnico comprovar que a remoção do bem é inviável ou gera risco ambiental grave. O projeto que proíbe a destruição imediata de equipamentos apreendidos em garimpos ilegais ainda será analisado pelas comissões de Meio Ambiente e de Constituição e Justiça. Da Rádio Câmara de Brasília, Maria Neves.
1: Agricultura.
5: Tramita na casa projeto de Maurício do Vôlei, do PL de Minas Gerais, que cria o Programa Nacional de Simplificação do Licenciamento Ambiental Rural de Pequeno Porte. Segundo o deputado, a medida reduz a burocracia para atividades de baixo impacto ambiental.
2: Nas palavras de Maurício do Vôlei, a proposta cria um rito simplificado para a concessão de licenças e prioriza a tramitação dos pedidos. Ele considera que o projeto gera mais eficiência e segurança jurídica ao produtor, sem reduzir as exigências de proteção ao meio ambiente.
1: Economia.
5: O projeto regulamenta a relação entre plataformas de comércio eletrônico e vendedores parceiros. De autoria de Paulinho da Força, do Solidariedade de São Paulo, a matéria estabelece regras de transparência, restringe alterações unilaterais de contratos e cria mecanismos para coibir práticas consideradas abusivas.
2: O texto prevê aviso prévio de 90 dias para mudanças que aumentem custos aos vendedores e proíbe condutas como a imposição de serviços. Paulinho da Força afirma que a medida protege pequenos empreendedores, fortalece a concorrência e reduz abusos no mercado digital.
1: Relações Exteriores.
5: Comissão aprova projeto que cria o Plano Nacional de Segurança de Fronteiras. A repórter Silvia Munhato explica os pontos da proposta.
6: A Comissão de Relações Exteriores e de Defesa Nacional da Câmara aprovou o projeto que institui o Plano Nacional de Segurança de Fronteiras. O projeto aprovado destina 30% dos recursos do Fundo Nacional de Segurança Pública para financiar o fortalecimento da fiscalização e o combate a crimes, como narcotráfico e contrabando na faixa de fronteira brasileira. O relator, deputado José Rocha, do União da Bahia, modificou a proposta inicial para incluir o Ministério da Agricultura e Pecuária nos órgãos de gestão do plano.
7: Principalmente dos produtos fitossanitários que entram clandestinamente pelas fronteiras, a exemplo não só dos insumos, como também de soja contrabandeada por essas fronteiras.
6: A proposta estabelece a atuação integrada entre órgãos federais, estaduais e municipais e, para viabilizar essa coordenação, serão criados gabinetes

0: Gabinete de Gestão Integrada de Fronteira e um Centro de Operações Conjuntas, sediado no Ministério da Defesa. O deputado Arlindo Quinalha, do PT de São Paulo, foi contrário ao texto, afirmando que a ação nas fronteiras faz parte de várias normas infralegais que precisam ser flexíveis.
1: Tem tido iniciativas cuidando do tema. Pode não ser completo, evidentemente, mas cabe ao Executivo essas iniciativas.
0: A proposta que cria o Plano Nacional de Segurança de Fronteiras ainda será analisada pelas comissões de Finanças e Tributação e de Constituição e Justiça. Da Rádio Câmara de Brasília, Silvia Minhato.
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6: Transportes.
5: Tramita na Câmara projeto de Caroline de Tone, do PL de Santa Catarina, que proíbe o uso de drones, satélites e sistemas de inteligência artificial para a aplicação de multas de trânsito. A deputada explica que a proposta mantém o uso de equipamentos de fiscalização já previstos na legislação.
7: Caroline de Tone sustenta que o projeto garante mais segurança jurídica e previsibilidade na fiscalização de trânsito. Ela avalia ainda que a medida também protege os motoristas de formas de monitoramento que possam comprometer a privacidade e gerar abusos.
5: Paulo Guedes, do PT de Minas Gerais, requer a realização de audiência para discutir a regulamentação dos táxis intermunicipais e do transporte alternativo. Ele afirma que o debate também deve abordar os critérios adotados para a aplicação de multas e apreensão de veículos.
7: Segundo Paulo Guedes, a audiência deve reunir órgãos públicos, representantes da categoria e especialistas para discutir alternativas que conciliem a fiscalização, a segurança dos passageiros, o direito ao trabalho dos profissionais e a melhoria da mobilidade entre os municípios.
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6: Comissões.
5: Deputados analisam regras para suporte de bicicletas em ônibus urbanos. O repórter José Carlos Oliveira nos conta quais são.
9: As comissões de Viação e Transporte e de Desenvolvimento Urbano da Câmara dos Deputados aprovaram regras para suporte de bicicletas em ônibus e micro-ônibus do transporte coletivo urbano. A intenção é facilitar a mobilidade nas cidades, incentivando o uso das bicicletas no deslocamento diário, como afirma o deputado Diego Andrade, do PSD de Minas Gerais, um dos relatores do texto.
10: Nós temos muitos ciclistas no Brasil e a gente tem que estar estimulando, né, mais ciclovias e essa integração com o transporte público. Por exemplo, a gente sabe que nem todo o transporte público leva a pessoa à porta da casa dela, né? Então ela pode se deslocar de bicicleta e aí ter o suporte para colocar a bicicleta e se deslocar.
9: A proposta original do deputado Juninho do Pneu, do Rio de Janeiro, previa obrigatoriedade na instalação dos suportes de bicicleta nos ônibus. Já Diego Andrade preferiu adotar um modelo que permite a implementação da medida de acordo com a realidade de cada município. O relator também quer que a regulamentação conte com o apoio técnico do CONTRAN, Conselho Nacional de Trânsito.
10: A gente passa para o poder público municipal estar regulamentando essa questão, né? De acordo com quais as linhas que têm a viabilidade, os veículos que têm a viabilidade e ao CONTRAN para poder definir como que isso será feito, né? Observando aí as normas de segurança, é claro, mas valorizando o ciclista e integrando aí os modais de transporte.
9: De acordo com o texto, as prefeituras terão autonomia para definir os trajetos de transporte público integrado e o percentual da frota de ônibus e micro-ônibus que terão suportes para bicicletas. Se também for aprovado na Comissão de Constituição e Justiça, o projeto de lei poderá ser enviado diretamente para análise do Senado, sem necessidade de votação no plenário da Câmara. Da Rádio Câmara de Brasília, José Carlos Oliveira.
6: Educação.
7: Política pública para garantir energia elétrica de qualidade nas escolas, principalmente as localizadas em áreas remotas, está sendo analisada em projeto na Câmara. Os detalhes com a repórter Sofia Peçanha.
11: A Comissão de Minas e Energia aprovou a criação do programa Luz na Escola por meio de verba do Fundo de Universalização de Serviços de Telecomunicações, o FUST. O programa apresenta os seguintes objetivos: promover a instalação de sistemas de geração de energia elétrica e apoiar as escolas em regiões de difícil acesso ou em situações de vulnerabilidade, de acordo com as metas do Plano Nacional de Educação e da Agenda 2030 para o Desenvolvimento Sustentável. Durante a votação na comissão, o relator, deputado Hugo Leal, do PSD do Rio de Janeiro, reafirmou que a promoção da equidade e da inclusão educacional, quando motivadas pela infraestrutura energética sustentável, devem ser uma prioridade governamental.
12: O projeto de lei que ora analisamos dá um passo além de garantir que a ausência de energia elétrica não seja obstáculo para a execução de políticas públicas de conectividade e educação digital.
11: Pelo texto, o programa será coordenado pelos órgãos responsáveis pelas políticas educacionais de comunicação e de energia. Além disso, o foco do projeto será em atender todas as escolas de educação básica da rede pública, em especial as localizadas em áreas remotas e sem acesso à energia. Em sua justificativa, o deputado Pedro Czai, do PT de Santa Catarina, autor do projeto, destacou que o programa surge como resposta a esse obstáculo. Dessa forma, a implementação da medida contribuirá para a sustentabilidade ambiental e a redução das desigualdades regionais. Na reunião da comissão, o deputado Guleal confirmou que o projeto destaca a importância do acesso à educação de qualidade e a inclusão digital como motores essenciais para o desenvolvimento social e econômico do país.
12: Entendemos que a iniciativa representa um avanço decisivo na universalização do acesso à energia elétrica em todas as escolas públicas, fortalecendo a integração entre políticas públicas estruturantes de educação, telecomunicações e energia.
11: O Fundo de Universalização dos Serviços de Telecomunicações tem o objetivo de promover a universalização da conectividade nas escolas públicas. Atualmente, o fundo não abrange investimentos em fontes de energia renovável para escolas localizadas em áreas sem acesso à eletricidade. Portanto, a proposta altera a lei que institui o FUST, oferecendo a essas instituições os recursos necessários para se conectarem à rede elétrica e, consequentemente, à internet. Para ser aprovado, o projeto que cria o programa Luz na Escola ainda precisa ser analisado pelas comissões de Finanças, de Educação e de Constituição e Justiça. Da Rádio Câmara de Brasília, Sofia Peçanha.
6: Habitação.
13: Igor Timo, do União de Minas Gerais, é autor de projeto que amplia para 60 salários mínimos o valor dos imóveis que podem ser transferidos sem escritura pública. O deputado assinala que o propósito é reduzir custos para famílias de baixa renda, facilitando a regularização de moradias populares.
7: Igor Timo avalia que a regra atual empurra muitos compradores para contratos informais. O parlamentar ressalta que a proposta dispensa a escritura pública nesses casos, mas mantém a exigência de registro no cartório de imóveis.
13: Termina agora o Jornal Câmara dos Deputados, produzido pela Rádio Câmara, com trabalhos técnicos de Everson Urani e a apresentação de Márcio Aquiles Sardi e Val Monteiro. Boa noite.
7: Uma boa noite para você. Você fica com as notícias do Tribunal de Contas da União.
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3: 21 horas e 50 minutos.
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1: Duas horas e um minuto.
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2: 22 horas e 11 minutos.
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2: 22 horas e 17 minutos.
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1: Aí, ó. 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

0: Jorge Matheus.
1: Valeu,
0: César e Fabiano.
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0: parte do DVD da banda Chopão nessa história maravilhosa. Valeu, gente, tchau!
1: Noventa e sete ponto nove.

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0: pessoal, mais barulho aí, galera!
1: Obrigado, Bruno Marrone!
2: Sucesso pra vocês!
0: Obrigado!
1: Obrigado, Bruno! Obrigado, Marrone, de coração, viu?
3: Obrigado!

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0: Vem soltando, galera!
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1: Sete, 9

0: Ô, Joel, chega aqui.
1: Fala, tchau.
0: A gente tá aqui no bar, junto com tantos amigos. Não vamos deixar uma mulher acabar com a nossa amizade.
2: Então vamos resolver essa história.

0: Metidinha.
1: Valeu, João Marcelo e Juliano.
2: Valeu, Vitinho.
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6 horas e 1 minuto, bom dia! Estamos começando... Estamos começando mais um programa Pampa e Querência nesta manhãzita. Manhãzita de terça-feira, dia 14 de julho. Temperatura aqui em nossa querência, 6 graus. Previsão de chegarmos aos 19. E vamos começando com os serranos, Bailanta do Tio Flor. Bom dia, boa, ótima terça.

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2: 6:08.
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2: 6:10. Esse é o Pampa e Querência aqui pela Rádio Blau Nunes FM 97.9. Manhãzita de terça-feira. E nós seguimos aqui falando com os nossos amadrinhadores, falando agora para Cotripau. 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Vamos seguindo aqui, dando sequência, abanando o palo e tocando a tropa grande das músicas do Rio Grande para você. Vamos trazendo Nilton Ferreira para Não Fraquejar e depois Ninito Sarturi numa bailanta costeira.

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6:23, agora 6:23, nós voltamos com o Pampa e Querência aqui pela Blau Nunes FM. Tá legal, tá na Blau. Manhãzita de terça-feira, a temperatura subindo devagarzinho, não mais. Estamos em 6 graus, isso? Isso, mas vamos chegar aos 19 hoje. Temperatura amena para esse inverno, 19 graus, tá louco de especial, né, gente? Amanhã a previsão de tempo é de tempo bom também, com sol, 9 graus a mínima e 21 a máxima. Quinta-feira a máxima vai ficar em 26, sexta-feira 28 e sábado 27 graus. Tínhamos chuva para sábado, não temos mais conforme a nossa previsão aqui. Chuva só domingo e segunda-feira e terça-feira tempo bom novamente. Bueno, vamos dando sequência então aqui, vamos falando agora para a Casa do Chimarrão Imóveis. 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Leonel Gomes, Luz Ardiando e depois Kiko Goulart. Esse cavalo que eu tenho...

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6:38, 6:38. Quero mandar um abraço lá pro meu amigo André Triques. Que achou? Ah, cafezinho da manhã bem fraquinho, né? Acho que tal. Te dizer uma coisa, coisa boa, né, tchê? Coisa boa, esse amanhecer, o café da manhã em família, né, tchê? Isso não tem preço, né, que pague. Grande abraço aí, André. Abraço aí pra patroa, pras meninas também, tá bom? Ah, então elas amanheceram querendo um omelete, uns ovos fritos. Que achou? Cafezinho meio fraco, né, tchê? Essas crianças do interior, vou te dizer uma coisa. É, né, isso aí é, como dizia meu pai, é sustância. Que show. Grande abraço lá pras meninas. Bueno, agora são 6:39, 6:39. Vamos falando pros nossos amadrinhadores, vamos falando agora pro Posto Cotripau. 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Bueno, vamos rodar então aqui a música que o meu amigo André Triques pediu, Pataqueiro com o Porca, velho. Essa música aqui é boa, que vou te dizer uma coisa. Então vai pra vocês aí, Pataqueiro, Porca, velha.

Bueno, 6h50, faltando 10 minutinhos para 7. Esse foi, né, Luiz Marenco cantando para nós aqui, de cantador de campanha e abertura do bloco com o Pataqueira. Agora eu vou para um breve.

0: intervalito e já volto daqui a pouquinho com mais Pampiquerense, aqui pela 97.9, Plau Nunes FM.
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3: 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Estudo do Santander indica que o El Niño pode favorecer a produtividade de soja e milho no Rio Grande do Sul com chuvas acima da média no verão. De forma histórica, o fenômeno eleva o rendimento das lavouras na região, mas aumenta a volatilidade e pressiona o centro-oeste. A inflação de alimentos in natura deve atingir pico em fevereiro de 2027. 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
0: Seis horas e cinquenta e quatro minutos, nós voltamos com o Pampa e Querência, agora para Fortifol. 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Fortifol, força máxima em nutrição vegetal. 6h54, vamos trazendo agora Oswaldir e Carlos Magrão, pedido da minha amiga lá de Cruz Alta, né? Sempre na escuta, né? Um grande abraço lá para Maria e para o João, que estão sempre na escuta. E eles pediram, vamos ouvir, um pito.

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4: Sete horas agora, faltando uns farelinhos para sete, então vamos emparelhar. 7 horas, esse é o Pampa e Querência aqui pela Rádio Blau Nunes, FM 97.9. Deixa eu ver aqui se a temperatura mudou. Vamos ver se deu uma esquentadinha. Estávamos em 6 graus e continuamos nos 6 graus. Vamos aí, hoje é aos 19, já quando sair o sol. Vamos ver o que esse tempo velho vai fazer. Bueno, vamos dando sequência, vamos falando agora para a Cotripal mais uma vez. 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Vamos atracando então mais música. Eu vou trazer essa aqui que é bem boa, com Daniel Cavalheiro. Que assim seja. E depois fogo de chão. Regresso de carreteiro.

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7 horas e 13 minutos, 7 horas e 13. Nós voltamos com o Pampa e Querência aqui pela Rádio Blau Nunes, FM 97.9. 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Eu disse Casa do Chimarrão Imóveis. 7 horas e 14 minutos. Chico Vargas, Francisco Vargas, canta para nós Velho Candeeiro. E depois o Elton Saldanha, Entrando no Bororé.

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7 horas e 26 minutos desta terça-feira. E nós seguimos

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Disposto Cotripal, cooperar para crescer. 7:27, vamos trazendo agora o Mano Lima, pedido do meu amigo seu Luiz, Estouro de Tropa, e depois também eu vou trazer Grupo Manotaço, Chimarrendo.

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7 horas e 39 minutos, agora 7 horas e 39. Nós voltamos com o Pampa e Querência aqui pela Blau Nunes FM. Manhãzita aí de terça-feira, temperatura, deixa eu ver. É, tá em 6 graus ainda, tá custoso de começar a quentar o dia. E na nova atualização aqui da previsão do tempo, por isso que é previsão, né? Já veio marcando chuva para sábado novamente. Antes nós não tínhamos chuva para sábado. Agora já temos um pouquinho de chuva para sábado. Domingo também vai chover e segunda-feira também. Bueno, vamos dando sequência, vamos falando agora para Fortifol. 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Fortifol, força máxima em nutrição vegetal. 20 para as 8 agora, vamos trazendo Enio Medeiros, Bicho da Chuva, e depois comparsa Surenha, Chinoquinha.

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7:57, 7:57, nós voltamos com o Pampa e Querência nesta manhãzita aí de terça-feira, dia 14 de julho já, né? Estamos aí quase na metade do mês de julho, E nós voltamos, como sempre, com a nossa mensagem do dia, para você pensar, você refletir. E a mensagem de hoje, meus amigos, a mensagem de hoje fala o seguinte. A vida é cheia de desafios, mas também cheia de oportunidades incríveis. Então não confie em si mesmo. Confie sim em Deus. É Ele quem te capacita a superar qualquer obstáculo. Então, não desista e não se distraia. Pense nisso. Um grande abraço. Fiquem com Deus, que eu vou com Ele também. E volto hoje, se Deus quiser, às 16 horas, com o Roda de Chimarrão. Tenham todos uma boa, feliz e abençoada terça-feira. Deixo vocês com o Grupo Candeeiro, Estirpe Gaúcha.

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1: Alexandre de Moraes aguarda a defesa de Bolsonaro explicar divulgação de carta por Flávio. Agora 8 horas, 1 minuto, 9 graus a temperatura em Porto Alegre. Este é o Pampa Notícias e vamos atualizando as principais informações do momento. O ministro do Supremo Tribunal Federal, Alexandre de Moraes, aguarda a manifestação da defesa do ex-presidente Jair Bolsonaro sobre a divulgação pelo senador Flávio Bolsonaro de uma carta escrita pelo ex-presidente e lida nas redes sociais. Os advogados de Bolsonaro têm 48 horas para apresentar uma resposta ao Supremo. Em sua decisão, o ministro determinou ainda a suspensão por 90 dias da autorização de visitas de Flávio ao pai, que cumpre pena em prisão domiciliar humanitária, e acionou o Ministério Público Eleitoral para apurar possível propaganda eleitoral antecipada por parte do senador, pré-candidato à presidência da República. Duas pessoas morreram e três ficaram feridas em um acidente envolvendo um ônibus e um caminhão na RS-287 em Santa Cruz do Sul, no Vale do Rio Pardo, no começo da manhã desta terça-feira. A colisão frontal aconteceu entre os quilômetros 95 e 96 da rodovia. De acordo com o comando rodoviário da Brigada Militar, o trânsito está totalmente bloqueado devido ao acidente e a congestionamento no trecho. Polícia Civil do Rio Grande do Sul investiga a morte de um bebê de um ano no Hospital de Clínicas de Porto Alegre. Ele deu entrada na sexta-feira e morreu no domingo. A morte está sendo investigada por suspeita de maus tratos, segundo a Divisão Especial da Criança e do Adolescente no Rio Grande do Sul. O Hospital de Clínicas de Porto Alegre informou que não vai comentar o caso. O Irã registrou nesta terça-feira novas explosões horas antes dos militares dos Estados Unidos retomarem um bloqueio naval aos portos iranianos. 5 explosões foram ouvidas na parte oeste de Badar Abbas, uma importante cidade portuária na costa do Irã, informou a emissora estatal do país. Agentes do Serviço de Imigração dos Estados Unidos mataram a tiros um colombiano de 26 anos, identificado por um vizinho como Juan Sebastian Guerrero, durante uma operação de fiscalização migratória no estado do Maine, na manhã de terça-feira. É o segundo caso do tipo registrado nos Estados Unidos em menos de uma semana, poucos dias após um agente matar Lorenzo Salgado Araújo, um imigrante mexicano, durante uma abordagem de trânsito no Texas. Confira mais informações em osul.com.br ou baixe o aplicativo no seu celular. É grátis.
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13: 8:06.
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Muito bem, 8 horas e 11 minutos agora aqui na Blau Nunes, 8 e 11 desta manhã de terça-feira, hoje 14 de julho 2026. Bom dia, ótima terça-feira para você. Esse é o nosso desejo aqui do programa Olho Vivo, né? Que o teu dia seja iluminado, seja abençoado. Que coisa boa, né, gente? Vamos botar em prática os nossos planos. Se não deu ontem, pode dar certo hoje, né? O que não podemos é desistir, né? Nossos sonhos vamos ter que ir em busca, sempre, sempre, claro. Hoje, gente, é dia 14 de julho, 195º dia deste ano. Faltam 170 dias para terminar o ano de 2026. Datas comemorativas hoje, o que se comemora hoje? Deixe-me ver aqui para você. Aqui no Brasil, nós comemoramos hoje o Dia da Liberdade de Pensamento, Dia do Propagandista de Laboratório e também Dia do Engenheiro de Aquicultura. Tá? Também lembramos hoje é Dia Mundial do Hospital, tá? Registrado, Dia Internacional das Pessoas Não Binárias e também Dia da Bastilha, a queda da Bastilha comemora-se, né, na França. Então, o que comemora-se no dia de hoje, dia 14 do mês de julho. Bom, no ano de 2022, no dia 14, morria a Ivana Marie Trump. Foi uma modelo empresária norte-americana, né? Ela foi casada com o bilionário e 45º e 47º presidente dos Estados Unidos, Donald Trump. Ela faleceu em 2022, no dia 14 de julho de 2022. Também, em 2014, falecia Maria Evangelista Leonel Gandolfo, mais conhecido como Vange Leonel, uma cantora que fez sucesso, né? Ela era compositora, guitarrista, jornalista, blogueira, cronista, sommelier de cervejas e ativista feminista LGBT brasileira. Vange Leonel, dentre muitas músicas que se destacaram, teve dois grandes sucessos, inclusive um foi tema de novela chamada a música Noite Preta, né? Foi da novela Vamp, e também logo em seguida lançou Esse Mundo, músicas bonitas, né? Na voz da então cantora Vange Leonel. Em 2010 falecia Fábio Pilar, ator e diretor brasileiro. Tá certo? Deixa eu me trazer aqui para ver quem é que está aniversariando hoje, no dia de hoje. Nós temos aqui, registra-se aqui, atriz e cantora americana Maya Rifico, nasceu no ano de 2000, está trocando de idade no dia de hoje, né? Deixa eu ver quem mais aqui por aqui, nesta terça-feira, são alguns dos aniversariantes aí, né? Também a Flávia Monteiro, jornalista Flávia Monteiro, também está de aniversário no dia de hoje. O Conor McGregor também está de aniversário no dia de hoje, né? Algumas personalidades que trocam de idade. Hoje, se estivesse conosco, né, estaria trocando de idade o narrador Silvio Luiz. Ele nasceu no dia 14 de julho de 1934. Silvio Luiz nos deixou no ano de 2024. A temperatura neste momento agora, aqui na Blau Nunes, gente, nesta manhã, atualizando para você, né? Como é que está a temperatura neste momento, nesta manhã, que está um pouco mais frio, né? Porto Alegre está agora 8 graus a temperatura. Vamos ver aqui, deixa eu atualizar para você neste momento como é que está a temperatura. Aqui na cidade, 7 graus a temperatura aqui em Santa Bárbara, né? 7 graus a temperatura agora. Vamos ver aqui como é que está Panambi e Saldanha. Saldanha também, 7 graus a temperatura neste momento, desta manhã de terça-feira. E deixe-me ver Panambi. Passo Fundo também, está lá 7 graus em Passo Fundo neste momento, 8 horas e 15 minutos, né? E a Panambi também registrando 7 graus neste momento, quando são 8 horas e 15 minutos. Repito, em Porto Alegre,
8 graus a temperatura. A previsão é de que, no decorrer do período, vamos chegar aos 19 graus no dia de hoje. Promete ser um dia ensolarado, né? E a temperatura chegando aí aos 19 graus durante o dia.

0: 8 horas, 16 minutos e meio agora, 8 com 16 e meio aqui na Blau Nunes, programa Olho Vivo para você. Bom dia! Obrigado pelo teu carinho, obrigado pela tua companhia, obrigado por você estar sempre conosco aqui na Rádio Blau, né? Acompanhando o nosso programa, nos ajudando a fazer o programa, como a gente sempre faz, né? Isso é muito importante, ter a participação de você, claro, né? E o prestígio da tua sintonia. Muito, muito, muito obrigado. Polícia busca por morador de Nova Alvorada desaparecido em Soledade. E a busca entra no sexto dia, né? A busca por Diego Zatti, 37 anos, morador de Nova Alvorada, entraram no sexto dia. Ele está desaparecido desde a última quarta-feira, dia 8, quando saiu de casa para realizar um serviço de pulverização agrícola com drones no interior de Soledade. Corpo de Bombeiros da cidade e a família registraram o desaparecimento junto à Polícia Civil, após perderem o contato com Diego. Ele havia deixado a residência por volta da 1:30 da tarde para prestar serviço na zona rural do município. As diligências e as equipes identificaram a última localização do telefone celular dele nas proximidades da 332-RS-332 no interior de Soledade. Bom, continuam as buscas aí, né? Olha, até o momento Diego não foi localizado. A Polícia Civil segue investigando as circunstâncias do desaparecimento, enquanto equipes do Corpo de Bombeiros e demais órgãos envolvidos continuam nas buscas na região onde o veículo dele foi encontrado, né? O veículo dele foi encontrado queimado, né? Bom, seguimos aqui trazendo mais informações nesta manhã. Médico é indiciado 9 vezes suspeito de cobrar por procedimentos de pacientes atendidos do SUS na cidade de Criciúma. A Polícia Civil concluiu mais 4 inquéritos que investigam um médico de Porto Alegre por suspeita de cometer o crime de concussão em atendimento realizados em uma clínica de Criciúma, no noroeste do estado. Com os novos procedimentos remetidos ao Poder Judiciário ontem, segunda-feira, o profissional já soma 9 indiciamentos. Em 2 dos 4 inquéritos concluídos recentemente, um segundo médico que atua na mesma clínica também foi indiciado. Conforme a investigação, ele teria participado das condutas juntamente com o principal investigado. O delegado da cidade, William Garcês, diz que os pacientes eram encaminhados pela Secretaria Municipal de Saúde para realizar colonoscopia pelo SUS, por meio do Consórcio Intermunicipal de Saúde, o CISA, né? Por este motivo, os médicos são considerados funcionários públicos para fins penais, podendo responder por cobranças ilegais realizadas durante o exercício da função. No mês de junho, o médico já havia sido indiciado em 5 procedimentos policiais junto a uma secretária. A dupla já havia cobrado R$ 11 mil de uma paciente por uma cirurgia de urgência que estava agendada pelo SUS. Durante a consulta, os médicos informavam aos pacientes ou familiares que o quadro era grave e exigia uma cirurgia de urgência, né? Cobrando valores que chegavam até na casa de R$ 40 mil por procedimento. Diante da pressão exercida pelos profissionais, parte das vítimas acabou pagando pelo atendimento particular, embora a cirurgia pudesse ser realizada pelo Sistema Único de Saúde. O principal investigado também é alvo de medidas cautelares determinadas pela Justiça, entre elas o pagamento de fiança, proibição de realizar atendimentos públicos, comparecimento periódico ao judiciário, proibição de deixar o país e uso de tornozeleira eletrônica. A Polícia Civil orienta que outras pessoas que tenham passado por situações semelhantes devem entrar em contato e procurar a delegacia de polícia para fazer o registro de ocorrência. E a professora aquela, hein? A polícia aponta esganadura, né? E está investigando um suposto homicídio na morte da professora lá naquele incêndio em Constantina, né? Glória Warkhausen, de 44 anos, encontrada na noite de domingo, dia 12, em sua residência na rua Ângelo Collet, no bairro Florestal, em Constantina, está sendo investigada como homicídio. A informação foi confirmada pela delegacia de polícia responsável pelo caso, o delegado Cristiano De Boni. Conforme a Polícia Civil, a perícia realizada pelo Instituto Geral de Perícias descartou de forma preliminar a hipótese de suicídio. O corpo da vítima apresentava marcas de esganadura, indicando que a causa da morte pode ter sido por estrangulamento. Segundo o delegado, a investigação segue aguardando os laudos periciais e o resultado do exame de necropsia, que deverão confirmar as circunstâncias da morte. Inicialmente, a brigada foi acionada para atender uma ocorrência de incêndio na residência, com a informação de que poderia haver alguma pessoa no interior do imóvel. Ao arrombar a porta, um policial militar encontrou a professora caída no chão, próxima a um sofá. Ela era professora da Rede Municipal de Ensino, teve sua morte lamentada pela Prefeitura de Constantina. Em nota oficial, a administração daquele município suspendeu as aulas ontem, segunda-feira, e prestou homenagem à educadora. 8 horas 22 minutos aqui na Blau Nunes, 8h22. Bom dia para você, bom dia. Ótima, mas ótima, ótima terça-feira, gente. Desejo que você tenha uma grande terça-feira, né? Deixa eu mandar um abraço já, o pessoal tá cedo comigo por aqui, né? Oi, dona Genesi Baggio, bom dia. A Valquíria dos Santos Barbosa, bom dia, Valquíria, tudo bem? Abençoada terça-feira para você, né? A minha amiga Eva Silva, bom dia, como é que vai? Ótima terça-feira, abençoada também. Diz Deneu Gonçalves, como é que tá, diz Deneu? A Carla de Lima, bom dia, Carla, tudo bem? Obrigado pela carona, obrigado pela sintonia. Minha amiga Terezinha Ardengue, tudo bem? Como é que vamos, hein, gente? Maravilha, né? Que bom tê-los aqui em nossa companhia, já cedo aqui no nosso programa desta manhã de terça-feira. Hoje nós vamos ter diversos assuntos aqui no programa, né? Já adiantar para você que vamos ter diversos assuntos aqui. Dentre eles, vamos ter a participação do prefeito municipal, vamos ter também o Conselho Tutelar, vamos ter também a participação de um pré-candidato a deputado estadual, né, aqui no nosso programa, que está chegando no seu rádio nesta manhã. Nós já voltamos depois do primeiro espaço comercial do programa. Até já!
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3: 8h28 aqui na Blau, 8h28, Blau Nunes, programa Olho Vivo desta terça-feira. Gente, quero parabenizar aqui os vereadores pela brilhante sessão ontem à noite, né? Tivemos uma sessão ordinária com um grande expediente especial, né? Ocasião em que, além dos projetos, da pauta que constavam na ordem do dia, tivemos ontem a homenagem ao professor Armando Marafon, né, cidadão honorário. Olha que coisa, o título, né, de cidadão honorário de Santa Bárbara do Sul. Foi uma sessão muito bonita e eu vou trazer aqui algumas manifestações, né, do que foi dito ontem lá para o nosso homenageado, o professor Armando Marafon.
4: A realização do grande expediente especial com a entrega do título de cidadão honorário ao professor Armando Marafon. E para tanto, abro espaço neste momento aos líderes representantes de suas bancadas, pelo tempo até de 10 minutos. Com o primeiro colega que eu chamo na tribuna, o vereador Genilson de Oliveira Bender, do PP.
5: Senhor presidente, rapidamente aqui. Eu fiz uma breve pesquisa do professor Armando, mas em conversa com meus colegas Janete e o Pica, dois ex-alunos, né? Então nada mais justo que deixá-los com propriedade representar agora a nossa bancada. Primeiro 5 minutos a Janete, os outros 5 minutos o Paulo Sérgio Gonçalves. Parabéns, professor Armando.
4: Obrigado, colega.
6: Agora sim, então. Boa noite, senhor presidente, colegas vereadores, imprensa, equipe que está aqui conosco, a todos que estão presentes aqui nessa noite especial, hoje a noite do professor Armando, né? Uma ideia que surgiu e veio, foi apresentada pelos colegas vereadores e com certeza apoiada e por toda a bancada, todos os vereadores que estão aqui. Merecido. Dizer que nós estávamos brigando aqui pelo tempo de 10 minutos para falar, porque o carinho que nós temos pelo professor Armando. A identidade, quando se é professor, a gente já diz professor é a identidade, né? Não é o Armando, é o professor Armando. Eu que já fui aluna e colega do professor Armando. E por coincidência, ele nasceu em 68 anos que eu nasci. Eu nasci aqui no Pontão e ele chegou em Santa Bárbara para trabalhar como professor, formado em filosofia na UPF, para trabalhar no Blau Nunes, a convite então do diretor, o segundo diretor, diria terceiro, porque foi o que sucedeu o padre Lourenço Bossi, que veio a falecer, o senhor Ernesto Mioso, que o convidou juntamente com duas grandes figuras, como professores que nós tivemos também a honra de ter aqui em Santa Bárbara, que foi o professor Jandir e o professor Claudino Piscinini, que vieram junto em 68, também todos formados em filosofia, a trabalhar no colégio Blau Nunes. Escola que eu trabalhei e que eu estudei lá também. E agora, então, brevemente, já que é pouco tempo, e eu tenho que dividir esse tempo ainda com o Pica, eu fiz, para não esquecer de nada, um relato rapidamente aqui, vou falar então. Hoje é um daqueles momentos especiais, professor Armando, que temos a oportunidade de dizer muito obrigado. Muito obrigado a alguém que ajudou a construir a história de Santa Bárbara do Sul. Professor Armando, então, que chegou ao nosso município em 1968 e desde então fez daqui o seu lar. Constituiu aqui a sua família, a sua linda família. Quero aqui cumprimentar todas as filhas, as três filhas que vieram, os netos que estão aqui, os genros. É muito gratificante estar aqui vendo todos vocês, que é raro acontecer isso, né, dona?
3: Essa manifestação da vereadora Janete, e em seguida vamos ouvir a manifestação do Paulo Sérgio Gonçalves.
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0: Professor Jandir, que era o meu ídolo. Professor Claudino. Aí a dona Nena. Sem desprezo a nenhuma das senhoras e senhores que aqui estão. Eu estava sábado na missa, aí eu observava a dona Ana, ministra da Eucaristia, né? E pensava. E eu digo, vou perguntar para a dona Nena e para os seus genros, netos e filhos, que eu passei a vida inteira procurando, meus amigos, um defeito no professor Armando. Até hoje não encontrei. E depois, quando eu terminar minha locução aqui, eu vou fazer um pedido para vocês. O professor Armando vai lidar com pica, com jique, com caroço, com não sei com quem. Naquela época, não era fácil. Professor Zenir, acho que o senhor se espelhou nele também, porque o senhor também é muito querido. Entrava o professor Armando com aquela metodologia dele, com aquela calma, com aquele carisma, com aquela bondade, com aquela generosidade e outros adjetivos que eu certamente vou esquecer de uma boa parte aqui. Calmava a aula. Ele tinha o dom de nos ensinar, de formar caráter. Talvez nós, alguns de nós que eu mencionei aqui, nem estivéssemos aqui, porque poderíamos ter tomado rumos diferentes na nossa vida. Mas aqui foi um dos que ajudou a calçar o pé e formou o nosso caráter. Ele e esses outros que eu falei e outros tantos mais. Aí, eu penso assim, ó, se cada cidadão deste mundo, cada pessoa fosse um Armando e empunhasse na sua mão uma vela ou uma centelha de fogo ou uma lâmpada, eu tenho certeza que não existiria trevas nesse mundo, porque o mundo seria iluminado. Professor Armando, eu quero que o senhor dure 100 anos. Um século, com saúde, com paz, com amor, com alegria. E quero lhe permitir para permanecer perto do senhor até o 100.
1: Essa manifestação do vereador Paulo Sérgio Gonçalves, do Progressista, também tivemos o vereador Macete, do Partido dos Trabalhadores.
2: Pela pessoa que ela era, Dona Carmen Girardi Bueno. Tudo que ela fez para nossa comunidade, especialmente lá para o nosso bairro, uma pessoa querida. Então fica aqui em meu nome, meus sentimentos, meu carinho, a Dona Carmen e todos os seus familiares, pessoal, nosso amigo Braz, se sinta abraçado, que Deus dê muita força para você e sua família. E dizer que fico muito feliz por estar essa noite aqui. Essa noite maravilhosa para entregar um título de cidadão honorário para o nosso amigo e professor. Já com nossos colegas que nos antecederam, fica difícil de tantas palavras que já foi colocado para o senhor. Tantas palavras de carinho ao professor Armando Marafão. Esse título são mérito, e fica aqui o meu carinho também a todos os professores presentes, e em nome, com a sua permissão, deixar um abraço a todos os professores da nossa comunidade, que da vez educam e ensinam ao mesmo tempo as crianças. Com carinho e com amor. Fica aqui também o meu reconhecimento a todos esses professores e dizer que esse título é muito merecido. Dizer pelo carinho que eu tenho por sua pessoa, por a sua profissão e também, hein, o carinho que eu tenho pela Márcia e demais dos seus familiares. É um título muito. Eu fico muito feliz por estar aqui nesta casa, por poder votar, por poder entregar a placa, por estar aqui com minhas humildes palavras direcionado à sua pessoa, e dizer para as pessoas que se cada uma pessoa, igual o Pica aqui falou, tivesse um pouquinho de luz sua, a nossa comunidade seria mais iluminada, mas também pela sua humildade, que passa pelas pessoas. Quantas vezes encontrei o senhor no mercado, em outros lugares, pela simplicidade e pela pessoa que você é.
1: Vereador Macete, também fazendo uso da palavra, como do líder do Partido dos Trabalhadores. Agora vamos aos proponentes.
3: Eu não fui seu aluno.
1: Carlos Brizola, vereador.
3: O senhor podia nos contar algumas coisas desses seus alunos que estão aí, né? O Pedro Ney, o Paulo Sérgio, dar algumas traquinagens deles aí, né? Para nós poder cobrar eles aqui quando eles não andam, às vezes, como nós queremos, né? Mas é um privilégio para a família que estão aqui hoje à noite de presenciar o reconhecimento de um título dessa, concedido por essa casa aqui, que é um título que é o que está no nosso alcance, para o professor Armando, para o cidadão Armando, para o esposo Armando, para o avô de vocês, para o pai de vocês. É um reconhecimento, isso aqui fica marcado, esse quadro vai ficar lá, essa placa vai ficar lá na parede. É um reconhecimento dessa trajetória dele, aqui pela contribuição aqui na cidade. Eu estava olhando aqui que ele foi professor da UPF. Eu fui aluno da UPF lá, professor. E com certeza o senhor foi colega do professor Júlio Giacomini, que é professor lá da UPF, né? E eu passei uns apuros com ele na uma das minhas matérias de Direito Tributário 2. E eu disse para ele: professor, vai ficar muito feio se eu reprovar nessa sua matéria, porque o senhor é um professor renomado. Aí vai ficar feio para o senhor. Aí ele me olhou assim e disse, lá me chamava de Antônio. Diz: Antônio, vai sentar e fazer essa prova, Antônio. Aqui não é a Câmara de Vereadores. Professor respeitado. E quando o aluno está com medo de fazer a prova, fica achando subterfúgios, né? Então, a carreira e a missão do professor, nós temos que ter essa reverência. E aqui, então, receba desse humilde vereador aqui meus sinceros votos. E essa homenagem é merecida, professor, merecida mesmo. Que Deus abençoe, continue abençoando o senhor e a sua família. E agora deixo para o meu colega Pedro Ney complementar aqui, concluir essa homenagem. Passo o restante do tempo para o colega Pedro Ney, senhor presidente. Muito obrigado, que Deus abençoe a todos.
1: Vamos ouvir agora o vereador Pedro Ney, também outro proponente da honraria concedida ao professor Armando Marafon na noite de ontem na Câmara de Vereadores, repito, no grande expediente especial, homenagem de título de cidadão honorário ao professor Armando Marafon. Agora são 8:40.
4: Bom, nosso boa noite a todos. Quero saudar novamente os colegas vereadores, a colega vereadora, a prezada imprensa que registra esta reunião com este grande expediente especial em homenagem ao nosso professor Armando. Saudar as pessoas que estão aqui, autoridades. Saudar o meu colega também, Maninho, né, que foi vereador nesta casa. Saudar os ex-vereadores, Paulo, que está aqui, muito obrigado. Eu acho que pela primeira vez, né? Que bom. E a nossa querida Márcia, que está aqui hoje, presenciando esta homenagem ao teu pai, né? Muito merecida. A nossa secretária Valéria e a sua mãe Terezinha, participando também desta homenagem e homenageadas através do seu pai. Cumprimentar o Dr. Jaime, que está aqui. Portanto, cumprimentar a todos que vieram aqui, familiares do professor Armando, em especial o meu sobrinho Matheus Couto, que veio lá do Matupá, no Mato Grosso, que fez mais de 2 mil quilômetros para estar aqui hoje, né, nesta homenagem ao seu sogro, a Ana, né? Os meus também sobrinhos que estão aqui, o Davi, o Rafael e a dona Ana, tá? Então eu quero primeiramente também agradecer os vereadores, mais uma vez o vereador Carlos, o vereador Dejair, por serem coautores nesta proposta de homenagem ao professor Armando, lhe concedendo o título de cidadão honorário de Santa Bárbara do Sul. Agradecer o senhor presidente também, que abriu um espaço para que a nossa querida Maria Joaquina cantasse o hino nacional, que é sempre uma homenagem à parte, a Maria Joaquina. Cumprimentar meu cunhado João Couto também, que também recebeu esta homenagem no passado, que foi concedido também o título de cidadão honorário de Santa Bárbara do Sul ao João Couto. Eu, olhando ao professor Armando lá no mercado, ele contou essa história na Rádio Blau Nunes, eu olhei o professor Armando e lembrei, o senhor precisa de uma homenagem do Legislativo Municipal. O senhor não é de Santa Bárbara, mas o senhor é de Santa Barbarense de coração. E hoje o senhor recebe o título de cidadão honorário de Santa Bárbara do Sul, de fato, de direito. Porque nós, vereadores, representamos toda a comunidade de Santa Bárbara do Sul e estamos lhe concedendo o título de cidadão honorário. Eu que, nesta sétima legislatura, no passado, e como ex-presidente em 5 oportunidades do Legislativo, nós homenageamos muitas pessoas aqui. Nós homenageamos muitas entidades, muitas empresas, que eu acho que é o nosso papel, o reconhecimento às pessoas que trabalham pela nossa comunidade. As empresas que dão emprego para a nossa gente. Então, isto nós podemos fazer como vereador e representando toda a nossa comunidade. O senhor que tanto trabalhou, não só como professor, foi meu professor também, primeiro professor, em 1977, no Cenecista. Foi também meu professor, Paulo Sérgio. Então, hoje, eu olhei aqui, colunista do nosso querido jornal Minuano.
1: Esse é o vereador Pedro Ney, também um dos proponentes da honraria concedida ao professor Armando Marafon. Vamos ouvir o que disse o homenageado na noite de ontem, lá nessa sessão da Câmara de Vereadores?
5: Um abração para ele, porque os alunos, vocês, tiveram um grande futuro. Vão ter um grande futuro. Estou falando dos anos 70, 80, por ali, né? De fato, tiveram. Vou falar assim, sentado, porque não vou fazer um discurso com os vereadores, né, que tem muito preparo político de discursar, né? Um bate-papo assim, rápido, né, para não interromper lá e dizer, ó, passou seu tempo, o presidente. Legal. Senhor presidente da Câmara de Vereadores, senhores vereadores de todas as bancadas, estimados ouvintes da Rádio Blau Nunes, família, distinto público. Era 30 de abril de 1968. Não era um 1º de abril, né? Mas o professor Ernesto Mioso me mandou um chasque assim, ó, tem vaga para professor em Santa Bárbara. Mas nem sabia onde é que ficava Santa Bárbara. Nem sabia que existia, aliás. Eu sabia que tinha uma Santa Barbarinha em Bento lá, né? E hoje ainda alguns confundem. Mas a gente conhecia Tapera, Serba, que onde a gente tinha colegas, né? Ipirupá, né? E tal. Mas a Santa Bárbara, daí, eu estava em São Domingos do Sul nessa ocasião, anoitecia, e um amigo da família me levou para Casca, onde embarcaria no ônibus das 22 horas, rumo a Passo Fundo. Pousada na pensão de uns amigos, embarque às 6 horas da manhã no trem, 4 horas de viagem, né? E aí a vista do cartão postal de Santa Bárbara acesa. Magnífica, né? Vista. Recepção pelo Ernesto Mioso e o novo habitante de Santa Bárbara do Sul, já há pouco mencionado, o Claudino. Em 1 de maio de 1968, era feriado. Mesmo assim, me levaram à residência da secretária Valda Schreiber para dar início à documentação. Seguiram o mesmo dia para Carazinho e era ainda feriado. E um inspetor educacional lá me encaminhou a documentação. À noite

0: recebeu esse título, né? E daí o Jandir assumia educação física. Tava querendo dar para mim educação física. Disse, ó, o Jandir é do Flamengo, de São Domingos, lá, bota ele a dar educação física. E deu tudo muito certo, né, com o Jandir. Foram peripécias, né? O importante, o interesse das pessoas de Santa Bárbara do Sul, Icarazinho, Secretaria de Educação, para que os alunos tivessem aula. Já estava começando o mês de maio, né? E ainda faltava muitos professores aqui. A dona Nena estava saindo naqueles dias, né? E aí ficou com menos gente ainda por lá. O calor da recepção da escola foi fantástico. Era trabalho e festas, reuniões dançantes movidas a toca-discos. É, lembra, Pica? Serenatas, o Claudino no violão, a família Lírio, que nos acolheu no Hotel do Comércio, após breve estadia no, na pensão do Leovigildo e da Dadá. E os Lírios, muitos deles eram os cantores, né? Vinha na cantoria. Bom, nesse meio tempo, né, começamos maio, ainda concluindo o curso de filosofia na UPF, que naquele tempo a gente ia 3 dias por mês fazer as provas. Era um estudo à distância, sem internet naqueles anos. E a filosofia, como já denominei, né, concluí em Passo Fundo, mas iniciei em Viamão, depois 2 anos em Bagé, onde durante o dia a gente dava aula lá para o Seminário São Pio X, e daí de noite as
1: Esse
0: aulas na
1: então, o
0: faculdade.
1: professor Armando Marafon, parte do seu discurso do homenageado na noite de ontem na Câmara de Vereadores, o título de cidadão honorário, o professor Armando, que é natural de Guaporé, né? Natural de Guaporé. E ontem foi recebeu essa justa homenagem da Câmara de Vereadores como cidadão honorário aqui em Santa Bárbara do Sul pelo seu serviço desde que aqui chegou em 1968. Seu José de Quadros, tudo bem? Bom dia. Também seguimos com o nosso programa Olho Vivo desta manhã. Deixa eu trazer aqui para você também. Quem está comigo aqui, está me mandando bom dia aqui. A dona Ilvena Schaefer, tudo bem, dona Ilvena? Como é que está a senhora, hein? A dona Genesi Baixo, já falei. A Valquíria Barbosa, a Eva Silva. O Desdeneu, já falei também. A Carla de Lima, o pessoal que está conosco na live aí, acompanhando o nosso programa, né? Bom, estou recebendo aqui o prefeito da nossa cidade, prefeito Leandro. Prefeito, seja bem-vindo ao nosso programa, prefeito. Bom dia. Como é que está, amigo? Tudo bem?
2: Bom dia, Paulo. Bom dia muito especial à nossa comunidade, Santa Barbarenses e toda a região, região de alcance da Rádio Blau Nunes, que te dão o prestígio aí da audiência no programa Olho Vivo.
1: Mas para nós é uma alegria muito grande recebê-lo aqui, até porque o assunto, prefeito, é muito

0: professor, pelo trabalho à frente, conjuntamente com o saudoso Claudino, conjuntamente com o nosso querido Alcides, um trabalho de meio século, de uma vida toda trabalhando à frente da nossa escola cinecista, que proporcionou ensino médio para a metade de Santa Bárbara do Sul. Você pode ter certeza disso. Então, professor Armando mora no meu coração. Todas as vezes que eu me lembro do professor Armando, eu me lembro dos anos frequentados na escola cinecista, né? A passagem do professor Armando na minha vida foi a escola cinecista. A gente sabe da importância dele na escola Blau Nunes, né? Então, deixo por aqui, brevemente falando, né? A minha homenagem, o meu respeito muito grande. E dizer e deixar assim de forma muito clara a minha opinião sobre aqui por esses microfones o merecimento da homenagem proporcionada ontem pela Câmara de Vereadores ao professor Armando. É muito merecido mesmo. Esse espaço, essa honraria que foi proporcionada ontem na Câmara de Vereadores ao professor Armando Marafon, tá? Então, assim, ó, na condição de prefeito, quero deixar, na condição de prefeito e ex-aluno do professor, né? Dizer que, assim, ó, foi mais do que merecido essa homenagem ontem proporcionada pela Câmara de Vereadores. Meus parabéns a quem teve a ideia, né? Quem teve a feliz ideia de homenagear o professor Armando. Com certeza, ontem foi uma daquelas datas assim de homenagem em cidadão honorário, muito merecida
1: Muito
0: mesmo.
1: merecida, né? Uma justa homenagem, né?
0: Justa homenagem.
1: Foram os pilares, o professor Armando, o professor Claudino, o Jandir e o Antônio Wagner. Foram
0: Professor,
1: os pilares, né?
0: não, e eu lembro aqui também do professor Alcides,
1: O
0: professor
1: Alcides Gama.
0: Alcides, professor Alcides também dando todo aquele suporte. Era um trio que fazia, que comandava a nossa escola cinecista por.
1: Verdade. Prefeito,
0: Paulo, te respondendo então, na verdade, o que que acontece? Nós tivemos um primeiro ano de trabalho intenso o ano passado. Realizamos uma feira aos nossos moldes, né? Uma feira que, dentro dos nossos propósitos, atingiu todos os nossos propósitos, que foi proporcionar um modelo diferente de feira, com aquilo que as pessoas viram lá no Saba Sul Infest, né? Mas nós conversando e de forma madura, ouvindo a nossa comunidade, a gente entendeu por bem de nos aproximarmos da CISA para que voltasse à ativa a questão da FECAS. Foi um apelo muito forte da comunidade e eu como prefeito atuante que sou, em todos os segmentos, a gente participa de tudo, Paulo. Então a gente ouviu muito da comunidade no sentido de que o pessoal chegasse, prefeito, e a FECAS? Prefeito, e a FECAS? Eu disse, não, nós vamos sentar com a CISA, nós inclusive já iniciamos isso o ano passado ainda, essa conversa, né? Vamos sentar com a CISA, vamos estreitar esse relacionamento, que sempre foi bom. Na verdade, nós nunca tivemos problema com a CISA, né? E temos um excelente relacionamento com a direção da CISA, com o presidente Maicon, né? E a gente buscou esse contato, partiu da gente esse contato de convidar o Maicon para que viesse até a prefeitura, para que a gente pudesse tomar um café, para que a gente pudesse tomar um chimarrão por uma, duas, três oportunidades e afinar essa situação criada, dessa demanda da comunidade em relação à FECAS. E ontem nós tivemos uma reunião lá no gabinete. Eu, o vice-prefeito Paulinho, o Maicon e o Batista.
1: Que é da JB
0: O
1: Eventos,
0: Batista,
1: né?
0: que é da JB Eventos e que tem o nome dele atrelado, diretamente ligado à FECAS, pelas diversas edições promovidas pela empresa dele, né? Inclusive o próprio Maicon tem essa afinidade muito grande com a empresa do Batista, ele inclusive correlacionou a realização da feira, e para nós, e para nós.

0: Mas, isso vem muito bem,
1: Uhum.
0: porque nós sabemos que pela experiência que a própria CISA tem, que a própria empresa, a empresa JB tem em relação à FECAS, nós temos certeza da realização, talvez, da maior edição da FECAS. Nós estamos trabalhando com aporte de recurso, na busca de patrocínio, nós estamos fazendo um trabalho prévio, um trabalho antecipado de um ano, né? Muito bem costurado, pensado, para que a gente possa fazer a maior das edições da FECAS no ano de 2027. Então, assim, para comunicar, para colocar isso para nossa comunidade, nós chegamos a esse entendimento, né? Através de Deve ter demorado uma meia dúzia de café, Paulinho.
1: Foi rápido assim
0: Não, não,
1: essa.
0: sem estresse nenhum, sem.
1: Que bom, prefeito, que
0: Sentamos
1: bom.
0: e estreitamos essa. Já te disse de forma madura,
1: Coisa
0: né?
1: boa.
0: Porque a FECAS, na verdade, ela é do município. Ela é uma marca da CISA, mas a FECAS é um produto de Santa Bárbara do Sul. Ela é uma marca muito forte de Santa Bárbara do Sul. Ela está muito atrelada ao nosso povo todo. Ela está muito relacionada ao nosso povo. Então, nada mais justo do que a gente retomar. Nós criamos uma marca o ano passado. É uma marca que ela está em stand-by.
1: É, o Sabaçu Infest, né?
0: Sabaçu Infest fez um sucesso tremendo e ele está em stand-by, ele está ali guardadinho.
1: Isso quer dizer que com a volta da FECAS não significa que vai deixar de
0: Não,
1: existir o Sabaçu, né?
0: não quer dizer
1: É
0: que não.
1: uma coisa,
0: São
1: outra coisa, outra
0: eventos
1: coisa.
0: diferentes. A FECAS é o grande evento de Santa Bárbara do Sul, né?
1: Perfeito,
0: Mas não
1: perfeito.
0: significa que em momentos paralelos a gente não possa reeditar.
1: É, o
0: Não,
1: Sabaçu
0: ninguém,
1: Infest.
0: não quer dizer que não tem problema nenhum. Uma coisa não impede a outra. Mas assim, ó, nós ficamos felizes dessa reunião, do resultado dessa reunião. E a nossa população que se prepare,
1: Vem coisa
0: que em
1: boa,
0: maio do ano que vem vem muita coisa boa aí, vem muita coisa
1: né?
0: boa, um trabalho que já começou, né? Trabalho que já começou. Nós estivemos conjuntamente com o pessoal da CISA, com o pessoal da JB, o pessoal da prefeitura já esteve inclusive vendo espaços inéditos lá em torno do nosso ginásio. Nós temos um compromisso com os desportistas de Santa Bárbara no sentido de estamos lá finalizando, estamos num processo de finalização do gramado do nosso estádio e nós chegamos à conclusão que a gente não deve levar mais evento nenhum lá para dentro do estádio, para a gente não prejudicar aquele gramado, que foi um pedido de longa data para que acontecesse essa recuperação do gramado do estádio, para que a gente possa praticar o futebol de campo novamente em Santa Bárbara do Sul.
1: Perfeito.
0: E então a gente repensou essa questão. A gente vai ter uma arena de shows muito especial, uma arena de shows muito grande na próxima feira, em um espaço novo, em um
1: Sim.
0: espaço inédito, em um local que nunca tinha acontecido
1: Nunca tinha
0: nesse
1: ocorrido.
0: entorno ali. Tá? E já está sendo costurado, já está sendo competentemente costurado pelo pessoal da JB e também pelo nosso pessoal da prefeitura, que é parceiro nesse evento. Nós somos parceiros, juntamente com a Câmara de Vereadores, né? A Câmara de Vereadores, eu falo aqui, nós já tivemos um bate-papo prévio aqui com o presidente Anderson. Nós sabemos da parceria do presidente Anderson. Da
1: Sim.
0: Câmara, e certamente a Câmara vai estar junto nessa caminhada aí com relação à FECAS. Então nós vamos ter uma edição muito grande, uma edição especial. Talvez, quero, não quero,
1: Frisa, o senhor quer que seja a maior,
0: não
1: é?
0: quero, não quero ser pretensioso aqui, Paulinho,
1: É.
0: mas da forma como está sendo costurada, da forma como a gente está assistindo os movimentos, com todo o suporte que o pessoal está tendo com a parceria que o pessoal que vai organizar a feira vai ter da nossa parte,
1: Perfeito.
0: nós colocamos à disposição toda a nossa equipe para trabalhar de forma voluntária, porque a gente quer que esse evento ele ocorra da melhor maneira possível, porque a gente quer que volte em grande estilo para nossa população.
1: O vice-prefeito tem uma experiência nisso, né, prefeito?
0: Paulinho,
1: Paulinho tem uma experiência vasta nisso, né?
0: o Paulinho trabalhou na trabalhou na na, na Trabalhou nos bastidores de organização de feira, trabalhou e trabalha há mais de 20 anos.
1: É,
0: então,
1: sabe,
0: o Paulinho tem esse conhecimento, né? Tem esse conhecimento e ele vai estar dando suporte para a realização da FECAS, respondendo em nosso nome lá, né? Vai ser o nosso braço lá e vai estar correndo junto.
1: Reeditar a dupla Zé Comé e Catatá, o Paulinho e o Batista.
0: E a gente, como prefeito, a gente é parceiro desse evento, a gente é parceiro no sentido de que retorne esse evento, né? E a população de Santa Bárbara vai ter uma grande feira lá na data tradicional, nas datas tradicionais, na época tradicional, que é ali no final de abril, né? Que coincide com o feriado de 1º de maio, né?
1: Serão
0: Então,
1: 4 ou 5 dias, prefeito?
0: se eu não me engano, que deverá começar na quarta-feira.
1: Aí tem cinco.
0: Então é quarta-feira, da quarta a domingo, né? Então a gente vai ter um grande evento repito,
1: Não vamos falar agora, não.
0: repito, com uma organização madura, com uma costura madura, né? Com os contatos todos. Nós não vamos nos omitir como administração, no sentido de colaborar,
1: Sim.
0: de fazer todos os contatos necessários para dar o suporte para que o pessoal possa fazer, para que a CISA, que é a organizadora, e que vai contratar a empresa, certamente deverá contratar a empresa JB, para que eles possam ter todo o suporte para que a FECASA ela volte em grande estilo.
1: Eu tenho que lhe perguntar. O senhor disse que uma coisa, outra coisa, outra coisa. O senhor sempre foi defensor de um molde, né, na questão shows, né?
0: Sim,
1: O senhor sempre defendeu shows gratuitos para a comunidade. A FEICAS tem um outro molde, né? Chegou-se no
0: o
1: meio
0: que que
1: termo, prefeito?
0: combinamos? O que que combinamos com a FECAS? Um híbrido, um modelo misto, né? Onde a gente vai ter shows na praça de alimentação, como aconteceu no Sabaçu Infest, shows grandes na praça de alimentação, shows importantes na praça de alimentação, e a gente vai ter a arena de shows também. Então a gente combinou esse modelo híbrido. Tá? A praça de alimentação ela não vai ser somente uma praça de não vai ter
1: Vai ter shows
0: vai
1: ali
0: ter
1: direto, né?
0: shows vai ter shows. A ideia é que tenha shows grandes semelhantes ao que tivemos no Sabaçu Infest, tá? E aí vai ter show nacional lá, vai ter lá
1: Na arena de
0: na
1: shows.
0: arena de evento, que daí é uma outra história, mas a gente combinou com a CISA, combinou com quem vai organizar. E o município ele vai dar esse suporte no sentido de que a gente possa ter esse modelo híbrido.
1: Que maravilha, né? É um sistema que vai funcionar, né,
0: Com
1: prefeito?
0: certeza.
1: Ah, que
0: Eu não tenho
1: maravilha.
0: dúvida. Eu não tenho
1: Ah, que
0: dúvida.
1: coisa boa. E o senhor já pediu algum show especial, né, para a feira?
0: Não,
1: Não.
0: nós amarramos uma situação ali, mas vem muita coisa boa aí. Vem
1: Né?
0: muita
1: Não, mas
0: coisa
1: eu nem
0: boa.
1: perguntei ainda. Eu sei que não vou perguntar, porque o Batista fica enrolando o cara, né? O Batista é uma figura, né, tio? Não, mas é que legal,
0: Mas vem
1: prefeito, que
0: muita
1: legal.
0: coisa
1: Que
0: boa.
1: legal, que
0: Vem
1: legal.
0: muita coisa boa mesmo,
1: Santa Bárbara
0: mesmo.
1: merece, né?
0: Merece. Nosso povo merece, né, Paulo?
1: Merece. Merece, merece, merece
0: Então,
1: a FECAS.
0: essa situação, nós tínhamos um entendimento no primeiro momento, mas as coisas elas são muito dinâmicas, né, Paulo? A gente tem a responsabilidade, eu tenho a responsabilidade na condição de prefeito de pensar sempre no que é melhor para a nossa população. Então, e esse feedback, esse contato com as pessoas me fez repensar a história da Não, vamos nos aproximar da CISA, vamos aparar as diferenças, né? Para que a feira ela possa acontecer todos os anos, da melhor maneira
1: Da
0: possível.
1: melhor maneira possível,
0: Com
1: né?
0: certeza.
1: Bom, vamos aguardar então. Final de abril de 2027, a FEICAS de volta. O senhor está entrando em férias hoje, prefeito?
0: Verdade, Paulo, nós fracionamos as nossas férias. Nós temos um acordo lá com tanto prefeito, vice-prefeito, secretários, a equipe que comanda lá, de fracionarmos as nossas férias 10, 10 e 10,
1: Sim.
0: para não ficarmos aí tantos dias fora. Então, tem sido assim com os nossos secretários e a gente tem agido assim também, eu tenho feito dessa forma. Então eu vou tirar 10 dias
1: 10
0: agora.
1: 10 dias, vai dar uma viajada,
0: prefeito. 10 dias agora, a partir, eu trabalho até hoje, daí a partir de amanhã. A partir de amanhã contamos 10 dias, eu vou ficar 10 dias, a gente vai estar passando a batuta lá pro vice-prefeito. O Paulinho assume como prefeito em exercício, estará prefeito em
1: Ótimo.
0: exercício nos próximos 10 dias, legalmente,
1: Legalmente.
0: né?
1: Legalmente
0: Legalmente,
1: empossado, né?
0: vamos fazer uma coisa bacana com os nossos secretários hoje à tarde, até num movimento de prestigiarmos o nosso vice-prefeito,
1: Importante.
0: que tem um papel importante na administração, né? Então a gente vai tirar esses 10 dias para dar uma refrescada na cuca, né, Paulo?
1: Não, claro,
0: Vamos dar uma
1: prefeito.
0: refrescada na cabeça.
1: Tem que desligar um pouquinho,
0: É,
1: né? Tem que
0: e depois
1: desligar um pouquinho.
0: a gente retorna com toda a pilha.
1: Falar em refrescar a cabeça, o senhor foi questionado, muito questionado, com a volta do turno integral, prefeito. Que eu vi que nas redes sociais, aliás, como tudo que acontece, que gera uma discussão enorme, né? Mas a favor e contra a volta
0: Paulo,
1: do turno integral,
0: o
1: prefeito.
0: turno integral e o turno único, tu sabe que é discricionário do
1: Sim,
0: prefeito.
1: sim, sim.
0: Mas a gente procura sempre dar ouvido para a nossa população, né, Paulo? Então, assim, ó, a gente andava sondando já há um certo tempo, foi feito um levantamento, e hoje a gente não significa que não vai ter, a gente é muito parceiro, servidor público. Tu sabe que se você fizer um levantamento só entre os servidores, dá 100%, todo mundo quer o turno único.
1: Exato.
0: Porque não deixa de trabalhar e as pessoas elas não têm um pouco mais de tempo para realizar suas coisas, suas tarefas e tudo mais. Por outro lado, a gente procurou ouvir muito a nossa população, da maneira como a gente faz sempre. E ouvindo a população, a gente retornou para o turno integral. Na verdade, a grande maioria da nossa população, ela gosta de ter a prefeitura aberta durante o horário comercial, né? Ela entende que, assim como supermercado, assim como a farmácia, assim como posto de combustível, assim como ela e quem manda é o nosso povo, né, Paulo?
1: Sim,
0: Quem manda é o nosso povo.
1: é
0: Então,
1: soberano, né?
0: o povo é soberano. Então a gente ouviu e a gente esteve um período aí no verão e agora na entrada do inverno a gente esteve em turno único. Não nos atrapalhou porque os nossos trabalhos, nosso serviço ele andou, ele fluiu normalmente, mas a gente ouve a população. A gente ouve muito a nossa população e havia o entendimento, as pessoas estavam pedindo o retorno desse turno integral para que a prefeitura estivesse aberto, o centro administrativo estivesse aberto durante o dia todo. Então nós estamos lá trabalhando de manhã e tarde, né? Não significa que no verão ali, Paulo, quando as pessoas saem de férias ali, onde dá uma esvaziada na cidade, onde é uma prática de todos os municípios aí da região, de repente um mês, dois aí no
1: Fazer
0: verão,
1: o turno
0: a
1: único.
0: gente retorna ali sem problema nenhum. Nós não temos problema em relação a isso. É
1: Questões financeiras,
0: uma decisão,
1: prefeito. Há uma economia com turno único?
0: Paulo, assim, ó, existe uma economia, existe uma economia, sim. Existe uma economia com relação à energia elétrica, isso aí é sabido, né?
1: Certo.
0: Por outro lado, a gente procura fazer o procura colocar na balança, né, Paulo? E fazer essa compensação. Então nós sabemos que a gente estando o dia todo lá na prefeitura até às 17 horas, a gente vai ter mais tempo e mais espaço para a gente poder atender a nossa população da forma como nós. Então tá tudo certo.
1: Tá tudo
0: Estamos
1: tranquilo.
0: retornamos já a partir de ontem a um turno. Estamos trabalhando todos os setores exceto a saúde. Depois eu explico por quê. Todos os setores exceto a saúde das 7h45 ao meio-dia e da 1h65. Então é
1: Sim.
0: 17 horas. Então estamos o dia todo à disposição da nossa comunidade lá em turno integral lá no verão. Daqui a pouco, lá em dezembro, janeiro, se a gente entender por bem, a gente retorna, faz uns 2 meses ali de turno único e depois retorna para esse aqui.
1: Depois
0: Mas o
1: retorna.
0: turno principal, o horário principal de atendimento à prefeitura é esse aqui.
1: O integral.
0: É o integral.
1: Dois turnos, né? O senhor falou a saúde. A saúde há um horário
0: A saúde tem um
1: diferenciado, né?
0: horário, de atendimento diferente, é um remanejo que vem sendo feito, inclusive no, no Inclusive durante o período de turno único. Então a saúde ela atende das 7 às 17. E não fecha ao meio-dia.
1: Não fecha ao meio-dia.
0: Os nossos postos de saúde,
1: uhum.
0: e os nossos pontos de atendimento, né, onde tem atendimento médico, atendimento odontológico, a farmácia, essas coisas estão abertos das 7 às 17.
1: Às 17
0: horas. Num manejo de horário lá, uhum. né, num remanejo de horário lá que é feito pela equipe da saúde no sentido de atender bem as pessoas.
1: Muito né? bem. Até me perguntaram aqui se o museu vai atender uma ouvinte aqui.
0: Prefeito. O museu?
1: É, o museu. A Débora perguntou se o museu vai ser o museu, aberto todo dia.
0: O museu, a biblioteca e os outros... A Secretaria de Assistência Social, que é fora do centro administrativo, o nosso centro administrativo, então todos os outros setores, exceto a saúde, estariam atendendo em 2 turnos.
1: Todo dia. Muito bem, prefeito, o que mais o senhor gostaria de falar aqui?
0: Não, Paulinho, assim, ó, eu agradeço o espaço aqui.
1: Importante o senhor fazer isso.
0: Agradeço o espaço, nós estivemos, nós, tu esteve na prefeitura essa semana, estivemos um bate-papo bacana lá, amarrando também a transmissão
1: do futebol,
0: retorna o nosso campeonato, um baita campeonato que nós vamos ter nos próximos dias, né? Um dos maiores, com primeira e segunda divisão, né, com assim, em função da grande quantidade de equipes, então a gente vai ter um grande campeonato, então nós amarramos lá para que a gente possa ter o prestígio lá da equipe da Blau Nunes, lá nos momentos decisivos do campeonato, a Blau vai estar lá nos auxiliando lá, né, na condução lá do... E dizer para a nossa população que... Dizer para os nossos munícipes, o pessoal do interior do nosso município, pessoal do interior, pessoal da cidade, mas o pessoal do interior do nosso município, que a gente vai viver uma fase de muita chuvarada daqui para frente.
1: Pois
0: está previsto um restante de ano, Paulo, muito chuvoso, em função do efeito El Niño, em função dos trabalhos do El Niño. O El Niño, ele é um, e será um El Niño severo, pelo que o pessoal está prevendo, né? Então nós vamos ter muita chuvarada, mas a gente quer deixar tranquilo a nossa população do interior, os nossos moradores do interior, os pais que inclusive têm os filhos que andam que transitam aí no transporte escolar, mas os nossos produtores rurais que fiquem muito tranquilos, que o ritmo de trabalho nosso da Secretaria de Obras em relação às nossas estradas a gente vai manter permanente. Tá? Então isso a gente tem dito em todas as oportunidades, tá? Então os nossos trabalhos em relação ao interior, ele tem sido prioridade, né? E a gente vai manter, embora com toda essa movimentação que está sendo prevista aí de muita chuvarada, inclusive para esse fim de semana, não sei se você,
1: já vem
0: se
1: chuva,
0: você viu,
1: vem água.
0: Tem uma previsão de 200 milímetros aí.
1: Nossa,
0: né,
1: meu Deus.
0: É uma loucura, mas que as pessoas fiquem tranquilas. E onde ocorrerem problemas no sentido de atoleiros e algum ponto, que entre em contato com a gente, que a gente vai estar fazendo a manutenção, toda a manutenção necessária para a gente manter as nossas estradas em perfeitas condições. E dizer para os nossos munícipes que nós estamos com todas as nossas equipes, nossas secretarias, a todo vapor, trabalhando, assistência social, nosso pessoal do CRAS, trabalhando atentamente para atender bem a nossa população. Pessoal da saúde, os nossos postos de saúde, a Secretaria de Educação e assim por diante, que nós estamos com todas as nossas equipes trabalhando incessantemente para prestar um bom serviço público para a nossa população.
1: Prefeito, desejar ao senhor boas férias, divirta-se, descanse, né? E recarregue as baterias aí para quando retornar, né?
0: Obrigado, Paulo.
1: O ano segue, né?
0: Obrigado, Paulo. Um abraço, muito obrigado pelo espaço e um abraço forte para a nossa população.
1: Muito obrigado ao prefeito Leandro Vineral por estar conosco no Olho Vivo desta manhã. Nosso próximo assunto é o Conselho Tutelar, que já está na emissora, hein, gente? Já volto, segura aí.

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0: 9 horas e 23 minutinhos, agora aqui na 97, 9:23. Maria Jocélia, bom dia. Márcio Bach, lá dos Atalaias. Ô, meu irmão, tudo bem? Bom dia. Obrigado pelo carinho aqui com a 97, tá? Marlene dos Santos Oliveira, bom dia. Marlene, Atelha Oliveira, bom dia. Josemar Souza Santos, como é que tá, Josemar? Bom dia. A Elenita Glieber, oi, dona Eleni, tudo bem? Bom dia. Mariosete Rosa, como vai? Bom dia. É, pessoal que tá conosco aqui no programa. Maravilha, que coisa boa, né, gente? A Débora, já respondi a Débora, né? Já respondi a questão do museu, né? Dois turnos, né? Manhã e tarde, acompanhando o turno integral agora que retorna o nosso Poder Executivo aqui, a Prefeitura de Santa Bárbara, tá bem? Olha, já está no estúdio aqui, gente, os nossos amigos do Conselho Tutelar, né? A coordenadora, a nossa amiga Mônica, o Roger e o Laurinho, né? Os três que estão aqui hoje no programa. Mônica, vou começar contigo, tudo bem? Bom dia, como é que vai? Seja bem-vinda.
1: Bom dia, Paulo. Bom dia a todos os ouvintes da Rádio Blau Nunes. É um prazer estar aqui novamente, né, no estúdio, conversando com você, Paulo, e com toda a nossa comunidade de Santa Bárbara do Sul.
0: Muito bem, que coisa boa. Laurinho, bom dia. Aqui já tá do ladinho aqui, o Roger que fica ali. Como é que tá, Laurinho?
2: Bom dia, Paulo. Bom dia, comunidade Santa Barbarense.
0: Tudo bem? Tudo tranquilo?
2: Como disse a Mônica, é uma satisfação para nós do Conselho estarmos aqui na rádio, conversando com você, conversando com a comunidade. E passando, relembrando algumas coisas sobre atribuições do Conselho, né?
0: Sim.
2: Que isso é uma coisa que a gente deve estar sempre atento para estar passando para a comunidade alguma coisa que tenha mudado, mas geralmente sobre as atribuições do Conselho.
0: Sobre as atribuições
2: então,
0: do Conselho.
2: Então a gente está aqui para isso, bater um papo com vocês hoje.
0: Muito bem. Meu amigo Edson Roja, como é que está, guria? Tudo bem? Bom dia. Bom dia, né, meu companheiro?
3: Bom dia, Paulo. Bom dia, demais ouvintes. É um prazer de novo estar aqui na rádio, então, para esclarecer assuntos, pendências do Conselho Tutelar, né? Certas atribuições que às vezes a comunidade confunde, que é a atribuição do Conselho, que não é. Então a gente está aqui hoje para dar uma esclarecida nesses pontos aí.
0: Posso te fazer uma pergunta?
3: Pode.
0: Fora do Conselho. Quando é que tu está em casa, hein? Porque é Conselho Tutelar, é Rotary Club, é CTG, é multiuso, hein?
3: É difícil estar em casa. Tem bastante atribuições para fazer.
0: Mas é competitivo o negócio, né, Rajão?
3: É, bastantes atribuições, né? Mas é bom, né, Paulo?
0: E ainda tem mais a igreja lá.
3: Mais a igreja Fátima, que a gente coordena lá junto com a esposa Sônia, a gente dá uma coordenada na igreja.
0: Ah, agora também. A Sônia também tem a casa. Não, agora está todo mundo trabalhando todo bastante.
3: Mundo envolvido. Nossa, tem que trabalhar pela comunidade, né, Paulo?
0: Desculpa, eu brincadeira, mas é verdade, né?
3: Não, é gratificante, né, Paulo?
0: Gratificante,
3: muito,
0: né,
3: Roger? Gratificante para ter atribuições.
0: Mônica, hoje você me falou que é você, a Mônica, o Laurinho, o Roger, a Cristina, a Maria Cristina e a Graziella, né?
1: E o
0: Laurinho. E entrou a Malete, que está no lugar da Cristina, que está em férias.
1: Isso.
0: Vocês é que estão tocando o conselho atualmente. O que mudou de um tempo para cá? Que fazia tempo que vocês não vinham aqui, né? Desde a saída do Wellington, né?
1: Não, a gente veio. Eu e a Maria Cristina.
0: Ah, veio a Cristina. Exatamente. Isso, eu que estou ficando velho, né? Ela veio falar comigo aqui. Verdade, isso. Verdade.
3: Estivemos também em setembro, né, Paulo? Lembra
0: Sim.
3: Com o Márcio, juntamente com o Márcio, aqui a respeito do trânsito.
0: Né? A respeito da campanha do trânsito, né? Verdade.
3: Em setembro estivemos aqui também.
0: O que mudou de lá para cá, hein?
1: A gente acha que é muito importante, né? A gente ter esse trabalho junto com a rádio, né? Novamente, falando para a comunidade qual é as nossas atribuições, como diz o seu Lauro, relembrando as pessoas quais as atribuições do conselho. Né? Porque as pessoas confundem muito.
0: Sim.
1: Muito.
0: O que as pessoas estão confundindo das atribuições?
1: Confundem, né? Assim, ó, que hoje em dia as pessoas acham que o Conselho Tutelar é polícia, né?
0: E não é.
1: E não é.
0: Não tem esse poder, né?
1: Isso, então é totalmente diferente. A gente está ali para garantir os direitos.

0: Muito chamado.
1: É, bastante.
0: O que, que mais ocorre aqui?
1: Aqui o problema mais é adolescentes no centro da cidade bebendo, né, Paulinho?
0: É, e é uma fase extremamente difícil de lidar.
1: É preocupante. Isso ocasiona a falta dos órgãos responsáveis na segurança, de repente, não está fiscalizando, de repente, né, Paulo?
0: Tu acha que é isso que é o problema?
1: É, acho que seria isso. O Estado deixou de...
2: Deixou a desejar
1: na contratação de policiais, mais policiais, mais efetivo. Uhum. Daí o conselho não consegue dar conta dessas adolescentes bebendo no centro. Nós não temos o poder de abordar, nós não temos o poder de identificar. Entendeu?
0: Não tem como fazer isso,
1: não,
0: né?
1: Não temos como fazer isso.
0: Mas e os estabelecimentos comerciais que fazem a venda? Não tem como coibir isso também,
2: se,
0: hein?
2: Se tiver um registro gravado, né, provas, sim, aí a gente, o Conselho Tutelar, entra em ação.
0: Porque hoje em dia, mas geralmente, todo mundo tem câmera de segurança, né?
2: Ah, mas você sabe que chega lá, as pessoas, ninguém viu, ninguém sabe, ninguém quer se indispor.
0: E o estabelecimento não vai perder a venda, né?
1: Não vai perder a venda.
2: A gente faz esse trabalho de ir até os estabelecimentos, dizer que é proibido a venda, colocar os cartazes.
0: Uhum.
1: Mas infelizmente as pessoas não entendem esse processo, né? Porque vender, fornecer, servir, entregar, mesmo que gratuitamente, é crime.
0: Existe algum tipo de multa que o conselho possa direcionar?
1: Não.
0: Só pode fazer uma denúncia, no caso, ao Ministério Público, no caso.
1: Isso. É. A gente só comunica com o Ministério Público, daí o Ministério Público pode tomar as providências, até o cancelamento
0: das atividades.
1: Das atividades.
0: Cancela o alvará de funcionamento lá.
1: Se caso alguém denunciar para a polícia tem o poder de prender quem está fornecendo, que está entregando, né? Tem o poder de prender, encaminhar a delegacia e fazer o processo. Né?
2: Que nem num caso, vamos supor, os adolescentes estão lá em um bar bebendo. Não é o conselho que tem que ser chamado na hora, no momento. É a polícia. Automaticamente, a polícia irá acionar o conselho.
0: A polícia que vai chamar o conselho.
1: Isso. O máximo que a gente pode fazer é pegar o adolescente, encaminhar seus pais ou responsáveis na residência. Entregar o adolescente ao pai ou responsável.
0: Tá. Tu sabe que hoje não é só dentro do estabelecimento, né? Essa geração que está aí, essa juventude, esses adolescentes, é diferente de uma geração dos anos 70, dos anos 80, passada, vamos dizer assim, né?
1: Exato.
0: Antigamente o pessoal se reunia para ir num clube, num barzinho. Tá. Hoje o pessoal fica no meio da rua.
1: Na rua. Exatamente.
0: Leva uma cadeira no meio da rua, debaixo de uma marquise lá, ou vai para a praça, ou vai para frente de um posto e tá tudo certo, né? Como coibir isso, pessoal, no meio da rua, hein, no consumo de bebida alcoólica?
1: Isso seria atribuição da segurança pública, né, Paulo?
0: Uhum.
1: Ir lá e controlar.
0: No nosso caso aqui, segurança pública seria a Brigada Militar.
1: Seria a Brigada Militar, né? Seria
0: a Brigada Militar. Mas a Brigada não tem efetivo para isso, mas, né?
2: E assim, ó, e a lei é bem clara, que todos nós temos direitos de ir e vir.
1: Ir, estar e permanecer.
0: Não tem como, é verdade,
1: então...
0: né?
1: Ir, vir, estar e permanecer em qualquer local. Então, cabe aos pais também controlar os seus filhos, né? Controlar os seus filhos. Os pais têm que ter mais responsabilidade perante os seus filhos, seus adolescentes, suas crianças, né?
0: Bom, no colégio, vocês atuam bastante junto aos colégios,
2: isso,
0: né? Essa conscientização, os professores têm feito na sala de aula, hein?
2: Tem ajudado bastante. A gente trabalha...
1: Muito com os colégios, né? A gente trabalha junto com a direção, com a coordenação. A gente vai lá, a gente explica, a gente, né?
0: Uhum.
1: A gente consegue trabalhar bem com os adolescentes. Mas só que é uma geração que tá difícil, né, Paulo?
0: É ruim de lidar, né?
1: É ruim de lidar. Não é fácil de convencer.
0: Não é fácil de convencer.
2: Como diz o outro, eles só querem os direitos.
1: É.
2: Mas os deveres...
3: E os colégios estão sempre solicitando a presença do conselho.
0: Estão chamando o conselho.
3: Qualquer... problema que acontece de disciplina, até mesmo em frequência escolar, a gente está sempre sendo...
1: acionado, né? Sempre acionado pela infrequência.
0: É um problema também no município, a frequência?
1: Grande frequência escolar.
0: E qual é a faixa de idade?
1: Não temos faixa de idade. Vai desde o primário até o segundo ano.
0: É?
2: Mas assim, a questão dos 16 anos ali está...
0: Mas ninguém...
1: complicado.
0: Já acho que sabe tudo, né? Já sabe tudo. Eu sou a lei, né? Quem tem 16. Agora, mas preocupa isso, né? Das escolas.

0: chamarem o conselho
1: Sim.
0: constante, né? Por a falta que os alunos não vão.
1: É
0: Aí vai
1: muito
0: também dos pais,
1: dos
0: né? Os
1: pais
0: pais
1: e
0: é que são os
1: começar aquela
0: responsáveis, mandar a
1: paciência.
0: criança ir na aula. O que que alegam? Ah, não vai porque não sei o que
1: Não vai
0: lá.
1: porque está doente, não vai porque hoje não acordou. É uma situação. O pai não conseguiu, ou a mãe não conseguia acordar o filho de 6 anos para ir no colégio. Isso é absurdo, né,
0: Não,
1: Paulinho?
0: é verdade.
1: Né? Ah, o meu filho não foi no colégio porque não conseguiu acordar. Isso é um absurdo, isso
0: Não
1: não tem
0: se admite isso.
1: explicação,
0: Não tem
1: né?
0: explicação,
1: Não tem
0: né?
1: explicação.
2: Isso
1: Entende, Paulinho?
2: Como é que vamos se diz?
1: É um descaso
2: É
1: porque
2: um
1: o pai e mãe.
2: descaso as famílias.
0: Que os pais dizem? Eu não consigo com meu filho.
1: Isso aí.
0: É, eu não posso com meu filho. É isso que eles dizem,
1: Eu
0: é?
1: não posso com meu filho, mas
0: Sério?
1: as pessoas têm que entender que o conselho não é
2: Não é pai e
1: punitivo.
2: mãe
1: Não é pai e
2: também.
1: mãe. Ele não é um órgão punitivo. É um órgão
0: Lógico.
1: protetor.
0: Sim.
1: Né?
2: E
1: É um órgão
2: é um
1: protetor.
2: órgão que para orientar
1: Orientar.
2: as famílias, né? Que nem tem. Ah, vai lá dar um susto.
1: Ah, isso
2: Por
1: não existe,
2: favor.
1: né? É.
2: Conselho tutelar
0: Não,
1: não.
0: não, não é
1: Chegar o.
0: fantasma para estar assustando,
1: Sim,
0: né?
1: chegar o pai e a mãe no conselho e dizer: eu não consigo com meu filho de 15 anos. O que
0: Ah,
1: que o conselho vai fazer, gente?
0: isso hoje
1: É comum.
0: é comum,
1: É
0: né?
1: comum.
0: É
1: Não
0: comum.
1: posso com meu filho de 15
0: Tem
1: anos.
0: gente que não pode com um filho de 10
1: De
0: anos.
1: 10, sim.
0: É.
1: Não,
0: Paulo,
1: tem casos,
3: além
1: né?
3: de defender o direito das crianças,
0: É.
3: tem que haver a conscientização dos pais, né, por parte do conselho. O conselho auxilia os pais nesse ponto, né, de comunidade, mas não pode mais que isso.
0: Não, não
3: Entende?
0: é, tem um limite, né, de ação, o que pode e o que
3: O
0: não,
3: poder
0: não
3: é
0: pode.
3: dos pais.
0: Exatamente. E um até porque se vocês disserem alguma coisa que fuja do contexto, os primeiros a se revoltar contra o conselho são os
1: Os
0: próprios pais.
1: próprios pais,
0: É
1: exatamente.
0: verdade isso,
1: Isso
0: né?
1: aí. Isso.
0: É, vocês estão fazendo o trabalho e tem pais que não admitem, né? Estão
1: Não,
0: vendo que a coisa errada está acontecendo e
1: é.
0: ficam bravos com o conselho ainda, né?
3: Aí, em
0: Que
3: seguida,
0: da minha
3: chega aos
0: vida é
3: nossos
0: sem eu.
3: ouvidos
0: Como é que é?
3: comentários nesse sentido aí de
0: É.
3: reclamação de pais, e o conselho não atua, e o conselho não faz nada. Isso aí
0: Tem
3: tem
0: esse
3: chegado.
0: comentário, né?
1: Tem
2: Tem.
1: existe, só que é um trâmite, né, Paulo? Passa pelo conselho, passa pelo Ministério Público, o Judiciário que vai decidir a ação. Não é o conselho que decide. O conselho faz a ponte entre o Ministério Público e o Judiciário. Quem decide a atuação, a punição é o Judiciário. Não é o conselho que vai decidir
0: Não é o
1: uma punição.
2: conselho. E as pessoas
1: Né?
2: confundem muito, né?
1: Confundem muito, que o
2: Que
1: conselho não
2: o
1: faz
2: nosso
1: nada.
2: órgão é um órgão punitivo, e não
1: É,
0: e não é
1: não
0: um
1: é.
0: órgão punitivo,
1: Punitivo,
0: né?
1: não, é um trâmite muito lento, né, Paulo? Tu sabe como é
0: Sim.
1: que funciona? É um trâmite lento, tem que haver o estudo da assistência social, o estudo do CRAS,
0: É um aparato todo, não é
1: todo um
0: só
1: aparato.
0: chegar lá e
1: Não,
0: punir,
1: não é o
0: né? Não,
1: conselho, não,
0: não
1: vai
0: é
1: tomar
0: um.
1: essa decisão e tá tomando. Não,
3: Exato. Tem que
1: é
3: haver a participação da rede, né?
1: da rede
0: Sim.
1: toda de proteção, né, Paulo?
0: E inclusive com o consentimento dos pais também, né? Não é isso?
1: Inclusive, os pais têm que ajudar.
0: Tem que ajudar, né?
1: Porque o conselho atua principalmente na proteção do menor, não na punição. O conselho protege. Ele orienta a família, orienta os pais para que o filho tome o rumo correto, né?
0: Claro.
1: Infelizmente, é esse o trâmite do ECA, que o ECA foi feito para proteção,
0: É um processo de proteção e
1: de
0: educativo,
1: proteção
0: né?
1: educativa, né?
2: Inclusive, ontem,
1: 36 anos do
2: 36 anos do ECA,
0: ECA. Ah,
2: né?
0: olha que maravilha,
1: 36
0: né?
1: anos do ECA ontem, 13 de julho de 90, foi criado o
0: Azaz,
1: ECA.
0: como passa o tempo,
1: Passa muito rápido, né, Paulinho? Antigamente existia o Código de Menores, né? O Código de Menores era punitivo.
0: Cara, antigamente o professor te botava de castigo.
1: Tigo no milho lá, ou dá
0: É,
1: uma
0: atrás da
1: reguada.
0: porta.
1: Tu lembra, Paulinho, vem com uma régua de madeira?
0: Mas antigamente. E a coisa funcionava.
1: Funcionava,
0: Hoje em
1: funcionava.
0: dia, se um professor chamar a atenção de um aluno, o aluno olha para o professor com o dedo em
1: Sim,
0: risco e diz:
1: sim.
0: se tu me disser mais uma coisa, eu te processo. E
1: Sim,
0: daí?
1: e daí?
0: E a lei não ampara o professor, porque o
1: É.
0: professor não pode nem gritar mais.
2: Não,
1: Não,
2: não, não é bem assim, né? Existe, como eu disse,
0: não.
2: existe direitos e existe deveres. O aluno também responde.
0: Sim, lógico.
2: E a família também responde.
0: Agora, para o aluno responder, o professor tem que denunciar.
2: Sim,
1: Tem
2: com
1: que denunciar.
0: certeza. Tem que denunciar. Se
1: Tem
0: o
1: que
0: aluno
1: denunciar.
0: faltou com respeito com ele,
1: Tem que
0: ele tem que
1: denunciar.
0: denunciar.
2: A
0: Tem que
2: gente
0: denunciar.
2: sempre orienta.
0: Já ocorreu
2: Fazer
0: casos
2: o
0: aqui na cidade
2: boletim,
0: sobre isso.
2: sim. Faz boletim de ocorrência, o conselho tutelar faz o atendimento, é
1: Encaminha.
2: enviado ao Ministério Público e aí é
1: Ah.
2: tomada as devidas
0: Existem muitas agressões verbais com alunos para professores.
1: Existem, né? Agressões verbais aluno para professor, existe agressão física aluno com aluno.
0: Sim.
2: Com os professores também.
0: Físico com os professores também, é.
1: Também ameaças também.
3: Às vezes até agressões de alunos contra alguém do conselho.
0: Sério?
1: Sim, aconteceu. Sim,
0: aconteceu com vocês isso aí?
3: Falta de respeito.
0: Não é possível, gente.
3: Verbal.
0: Meu Deus, aqui.
2: Inclusive de pais, né?
0: Ah, se avançaram os pais?
1: É. Não. Os
2: pais não.
1: É só.
2: É, né?
0: É, não. Gente, que coisa.
2: Eu e o Roger pequena... já passamos por alguns momentos bem difíceis.
0: É sério, gente. É verdade, viu? É assim, ó, uma cidade tão pequena como a nossa, né? Tantos problemas assim, né?
2: E assim,
0: assim
2: ó,
0: né?
2: Paulo, que o que eu acho importante falar...
0: Diga.
2: É que as pessoas dizem, mas o conselho não faz nada. Ah, porque o conselho isso, porque o conselho aquilo.
0: Uhum.
2: Mas o nosso trabalho é aquele trabalho de formiguinha, né?
1: Yeah.
2: É aquele trabalho silencioso, Paulo. Nós não podemos falar nada.
0: Yeah.
2: Às vezes, você faz um atendimento ali com uma pessoa que fez um crime, né, hediondo, alguma coisa bem, bem terrível. E aí você saiu do teu trabalho ali, você vê a pessoa... Você tem que tratar com a maior normalidade, por quê? Porque você tem que ter o sigilo.
1: A ética, o sigilo, né?
2: Mas então é bem difícil.
3: Mas se você for verificar no conselho, os arquivos do conselho de atendimento, desde que foi criado, é um absurdo a quantidade de atendimentos que tem. Que ninguém fica sabendo, está lá nos nossos arquivos.
0: É.
3: Ah, o conselho não faz nada, o conselho faz sim.
0: Faz.
3: E temos a prova.
0: Apenas disso. Não faz a publicidade porque não pode
2: não
0: fazer.
2: Pode.
0: Não,
2: pode.
0: Não pode fazer.
2: Não pode fazer.
0: É uma investigação, né? Sim.
1: O conselho não faz investigação, né? Quem faz sim. A investigação seria a polícia, né?
0: A polícia, mas o conselho atua em sigilo, permitido. Né? Olha, gente, e tem muitos atendimentos vocês aqui, né?
2: Bastante.
0: Sério? Bastante. Tem um fato que me preocupa bastante, eu sempre falei aqui, com o passar dos anos, é a questão de prostituição, de menores. Continua aqui na cidade, isso aí? É.
1: Não, sabe que se deu uma cessada, né?
0: Os pais não vendem mais as filhas aí, né?
1: Não.
2: Até que a gente saiba que chegou uma denúncia.
1: Não.
0: Poxa. Não.
1: Não.
2: Mas é drogatização.
1: Ah, é.
0: Bastante?
1: Drogatização.
0: Troquinho, assim, para poder, né?
1: Também com jovens trabalhando em casa noturna, também não temos essa denúncia.
0: Não tem mais, Mas houve uma época que era bem...
1: Era,
0: né?
1: Mas agora, graças a Deus,
2: bem tranquilo.
1: Jovens em casa noturna também não. Então tá bem, bem mais tranquilo.
0: Uhum. Né, nada de pedofilia aqui na cidade, nada.
2: Ai, sim.
0: Não é possível, me fala.
1: Aconteceu.
0: Aconteceu aqui na cidade também.
2: Acontece,
1: só que é sigiloso, né?
0: Esse é um outro ponto que é sigiloso.
2: Então, sim, assim, né?
0: Vocês sabem que aconteceu.
1: Sim,
0: mas o vizinho não precisa saber.
2: Nem os familiares da gente não sabem.
0: Não sabe, não, tá certo.
1: Entendeu?
0: Como é que é vocês carregar isso aí com vocês?
2: É difícil. Bem difícil. Porque a gente só pode conversar entre nós, conselheiros.
0: Uhum.
2: E a gente não pode conversar com o marido, vamos supor,
0: não
2: com
0: pode
2: os
0: expor,
2: filhos.
0: Não,
1: não
0: pode
1: expor,
0: expor,
1: né?
2: Não pode expor. Tem um amigo lá, ai, fulano, não. Tu é meu amigo, mas o meu trabalho é meu trabalho.
0: Não é meu confidente, né?
1: Exatamente.
2: Não posso.
1: Não
0: e como é que diz segredo? Não existe a dois, né?
1: Não existe as pessoas, né?
0: Agora, e é difícil de conviver com isso, gente. Não, fala sério. Que
2: não
0: as
2: é
0: pessoas
2: fácil.
0: Não entendem o trabalho muitas vezes. Né? Eu sei que as pessoas agridem, que as pessoas agridem vocês com palavras. Né?
1: Exato.
0: A gente sabe disso. É notório.
2: Inclusive, vão para as redes sociais, né?
0: Aquele fato
1: que ocorreu mês passado, daquela cidadã que se despiu, né? As pessoas cobram da gente, mas... Né? É um ato, um atentado violento ao pudor que o conselho não tem como atuar, né? Se é um caso de segurança pública.
0: Claro.
3: E nesse caso, o conselho informa a promotoria, né?
0: A promotoria por causa dos filhos menores que tem em casa, né?
1: Os relatórios
3: que a gente faz aí tem uma.
2: Mas a gente tomou
3: o Ministério Público é oficiado.
1: A gente toma todos, tomamos as providências cabíveis ao conselho. Posterior, é remetido ao Ministério Público, vai ao Judiciário aí.
2: Inclusive, assim, Paulo, até fui cobrada, por que que você não foi para as redes sociais? Por que que você foi para a rádio? Não! A carapuça não serviu aqueles comentários. tá? Porque falar até papagaio fala, né?
0: Mas, se for bem treinadinho, isso, fala, né?
2: Se for bem treinadinho, provar, se nós tivermos que responder, nós vamos responder ao judiciário, ao
0: Ministério Público. Não é numa rede social.
2: Não, numa rede social, eu não vou estar de briga. Porque quem me conhece sabe, minhas redes sociais, eu nunca fiz postagem de, né, manifestando. Eu acho que rede social é para tu dizer um bom dia, um feliz aniversário.
0: Não é para barraco, né?
2: Não é para agredir ninguém, não. Né? Não é se esconder atrás das redes sociais para
0: atingir alguém.
2: Atingir alguém. Então,
0: é muito fácil, né?
2: Então eu disse, eu não vou. Os outros colegas, não vamos. Vamos aguardar, né? Se vier alguma coisa do Ministério Público, do Judiciário, a gente vai responder. E posteriormente a gente veio aqui conversar contigo, porque a gente não tem nada a
0: esconder, também.
2: A esconder, né? Como diz a carapuça, não nos serviu.
0: Não serviu, né? Olha, a Liliane botou aqui, bom dia, Paulo. Sabe que acho o trabalho do Conselho muito importante, assim também como a polícia. Se as escolas, enfim. Só que isso parte de cada família, a educação que dá para os filhos, e os pais devem controlar seus filhos. E pais têm que saber educar que dá certo. Tem um ditado que gosto muito, diz ela. Pais firmes, filhos brilhantes.
1: Isso aí, Liliane. É isso aí mesmo.
0: Isso aí, né?
1: Pais firmes, filhos brilhantes, exatamente.
0: Tem que partir de casa, né,
1: partir
0: gente?
1: De casa,
0: tem que partir
1: claro.
0: De casa, não adianta.
1: Não adianta um pai e uma mãe dizer, filho, não beba, e ele tá com uma garrafa de cachaça e bebendo, e dizer pro filho, tu não bebe.
0: Outra coisa é o pai ou a mãe mandar o filho na bodega comprar bebida, comprar cigarro, comprar isso. Isso acontece bastante.
3: Acontece muito.
2: Paulo, então a gente achou importante hoje também trazer a fala da Thaís.
0: A dona, ela tá aguardando a ligação? Vamos ligar para ela aqui?
2: Porque ela é muito excepcional, né? O trabalho dela, e a gente achou muito importante. Que a comunidade saiba, né?
1: Ela dá curso, dá capacitação para os
0: conselhos. É Thaís Bortolucci, né?
2: Isso.
0: Ela é palestrante, assistente social e terapeuta sistêmica,
2: isso.
0: Né?
2: Isso.
0: E contribui com as reflexões, orientações sobre a proteção integral da criança e do adolescente. Thaís, tudo bem? Bom dia.
4: Bom dia, bom dia, bom dia a toda a comunidade de Santa Bárbara do Sul. É um prazer muito grande poder estar novamente aqui conversando com vocês, hoje de forma bem específica sobre conselho tutelar, mas fico muito feliz em poder estar contribuindo com vocês.
0: Muito bem, eu estou aqui com a Mônica, com o Roger e com o Lauro, né, que são conselheiros aqui de Santa Bárbara do Sul. A gente está fazendo tipo de um balanço aqui do atendimento, do que ocorre, das dificuldades com adolescentes, né, com os chamados em escolas, com a falta de entendimento e compreensão dos pais em determinadas circunstâncias. O que dá para se dizer sobre isso, Thaís? Por favor.
4: Então, a gente precisa sempre trazer a clareza e a compreensão, né, do papel do conselho tutelar. Quem já me ouviu conversando em outros momentos, inclusive ali no município de Santa Bárbara, na Conferência da Criança e do Adolescente, eu sempre costumo trazer que o conselho tutelar, ele tem um papel de proteção à criança e ao adolescente. Quando a gente fala desse papel de proteção, ele vai atuar quando algum direito dessa criança e desse adolescente esteja violado. Seja ele essa violação provocada pela família, provocada pela sociedade num todo. Mas antes disso, a gente sempre precisa trazer a clareza, e é muito importante que as famílias compreendam esse processo, que a responsabilidade primeira sobre a criança e o adolescente, ela recai sobre o pai, sobre a mãe, sobre o responsável legal dessa criança e o adolescente. Isso está previsto lá no artigo 4º do Estatuto da Criança e do Adolescente. Então, isso significa o quê? Que quando nós estamos falando que a nossa sociedade está com algumas dificuldades, da criança que anda pela rua, da criança ou do adolescente que faz alguma travessura na escola, né? Essa responsabilidade primeira precisa ser movimentada pelo pai e pela mãe. E aí, nós precisamos ficar atentos enquanto sociedade, porque tem uma falsa compreensão de que pai e mãe não podem mais impor limite nos seus filhos. E aí vem, o que é impor limite? Né? A gente às vezes brinca, inclusive eu brincava ali com os conselheiros tutelares, que às vezes chega alguém e diz assim, eu não posso mais bater no meu filho. Ok, bater no filho, a gente não orienta que tenha uma repressão a partir de uma varada, uma cintada, mas nós temos hoje formas de trabalhar essa imposição de limites. E aí o que acontece? As nossas famílias, elas estão perdendo esse papel de estar atuando na questão da garantia do que é seu de direito enquanto pai, enquanto mãe. Pai e mãe tem que ser pai e mãe. Pai e mãe tem que levantar cedo e mandar seu filho para a escola. Filho não quer ir para a escola, mas quem comanda dentro de casa é o pai e a mãe. A partir do momento em que esse pai e essa mãe perdem esse comando da família, a gente acaba vivendo situações que acabam refletindo na nossa sociedade, que daqui a pouco é criança, adolescente, sem respeito, achando que faça o que eles quiserem.

0: mal tem a sua função.
1: É o que nós estamos falando
0: Isso
1: aqui.
0: aí.
1: Thaís, deixa eu te perguntar um negócio. A lei número 15.211, que vale para as redes
0: Sim.
1: sociais, né? Jogos eletrônicos,
0: Certo.
1: enfim. Hoje em dia, a criança já nasce praticamente com o celular na mão, né? Qual é a
0: Perfeito.
1: orientação que se dá para os pais hoje? Porque o celular, o uso em demasia da rede social, desvia o foco das crianças, desvia o foco dos alunos nas escolas, né? O que dá para dizer hoje para os pais que estão nos ouvindo nesse momento? Quais as precauções que deveriam ser tomadas com relação ao uso expressivo em demasia da internet?
0: Certo. Então vejam só. Nós estamos num momento tecnológico, né? Nós estamos vivendo com a tecnologia. E a tecnologia, ela tem o seu lado positivo, porque ela nos auxilia, ela nos. Eu costumo dizer que dentro da nossa casa eu posso conhecer o mundo todo. Então, isso é um ponto positivo. Mas vamos falar de forma bem específica para criança e para adolescente. O acesso à tecnologia para a criança e o adolescente tem uma responsabilidade primeira de monitoramento do que está sendo acessado pelo pai e pela mãe. Então, diante desse contexto, qual é a orientação? Pai e mãe, primeiro a gente precisa limitar um tempo de acesso à tecnologia, às telas, como a gente chama, né? Nós já temos estudos que dizem que não é indicado mais do que 1 hora de tela dia para criança e adolescente, porque isso interfere no neurodesenvolvimento dessa criança e desse adolescente. Ou seja, o nosso cérebro, ele recebe muitos estímulos ao mesmo tempo vindo das tecnologias. E se a gente vai ficar prestando atenção numa criança que está aí no celular, ou nos jogos, ou acessando o TikTok, o que que acontece? Eles passam a tela, passam a tela, eles passam a tela, eles não estão fixados. Então, eles estão recebendo milhões de informações ao mesmo tempo, que isso são informações ainda que não estão maduras para o seu nível de desenvolvimento. Então, nós temos essa orientação. Mas nós também sabemos que nós temos crianças e adolescentes que acessam as telas

0: esse é o caminho.
1: Sim.
2: É, e assim, ó, inclusive, as pessoas acham, ah, porque não acontece nada. Não, acontece, já tem pais respondendo por essa falta de comprometimento com os filhos. Tá? Na
0: Isso.
2: nossa existe pais, sim, que estão respondendo no judiciário. Por quê? Porque não tem esse controle sobre os filhos nas redes sociais e acaba que depois se incomodando mais tarde, né?
0: E aí, diante disso tudo, os pais não têm controle. E aí, comunidade de Santa Bárbara, o que que é importante a gente compreender? Ah, num primeiro momento, vai ser só o acesso à internet. A criança e o adolescente vai acessar material que eles querem do conhecimento deles. Mas amanhã ou depois, eles já vão acessar um perfil de Instagram, um perfil de Facebook, eles já vão fazer uma conta no TikTok. Daqui a pouco, eles já vão produzir, vão filmar uma dancinha, e nessa dancinha, daqui a pouco, tem uma sensualidade. Por quê? Porque é isso que gera engajamento na rede social. E aí é onde começam os problemas. Por quê? Uma criança com 10 anos de idade dançando de forma sensual, a criança não tem ideia do que é essa sensualidade. Mas um adulto de 18, 19, 20, 25, 40 anos já tem e olha para essa criança como? Com outros olhares. E aí é que começa aquela chamada exploração para um comércio. O que a gente chama um tráfico negro, né, de material pornográfico pelas redes sociais. E que isso acontece, né? E às vezes, e aí aproveitando outro gancho que a conselheira disse que já tem pais que estão respondendo, às vezes a gente vai postar uma imagem do nosso filho, né? E a gente nem se percebe. A gente postou uma imagem do nosso filho e nós nem vamos nos dar conta de que isso pode gerar uma vinculação à rede pornográfica. Pois existe essa vinculação. Então, nós também temos que ficar atentos, pais e mães, sobre o que nós estamos postando e o acesso que nós estamos permitindo aos nossos filhos. É muito importante a gente lembrar que filhos são reflexos ou eles usam como exemplo as pessoas que estão próximas a eles. Então, daríamos para nós dizermos, como eu ajo, como eu me movimento com a minha rede social, talvez sirva de exemplo para amanhã ou depois o meu filho também estar se movimentando com a rede social dele, ou nem só a rede social, nas relações sociais como um todo.
3: Muito bem. Thaís, eu não sei se vocês têm mais
0: Sim.
3: alguma pergunta para fazer a ela, o
0: Não.
3: pessoal do conselho aqui. Thaís, obrigadão por tua participação aqui no programa. Vamos voltar a conversar, viu? Muito bom de te ouvir com essa mensagem esclarecedora, importante isso, aqui na comunidade. Muito obrigado por tua participação no programa de hoje, tá?
0: Muito obrigada a vocês, e eu só quero deixar uma reflexão enfatizada. Pais e mães, cuidem dos seus filhos. Olhem com muito carinho. O que nós temos de mais precioso na vida é os nossos filhos, é as nossas famílias. Como nós estamos cuidando deles hoje, é como eles também vão olhar e cuidar de nós no amanhã. Então, lembrem disso. Tudo começa dentro da nossa casa. Meu muito obrigada e é uma satisfação poder estar conversando com vocês. Até uma próxima oportunidade.
3: Até uma próxima. Muito obrigado, Thaís. Obrigado por sua participação aqui no programa. Olha, o vereador Paulo Sérgio botou aqui o pica, né? Bom dia. Acompanhando aqui o diálogo de vocês, deixa eu trazer aqui o que ele disse. O grande problema é que algumas famílias terceirizam a doutrinação de seus filhos para as instituições ou autoridades. Conselho tutelar, brigada militar, promotor de justiça, juiz, professores, etc. Na verdade, os limites, respeito e conduta dos nossos filhos devem ser estabelecidos no lar pelos pais ou responsáveis. A escola é o lugar de adquirir conhecimento.

0: Durante as minhas atividades por mais de 30 anos no Poder Judiciário, sempre houve problemas desta natureza, mas agora está muitíssimo pior, infelizmente.
1: É verdade.
0: Né? Verdade, né, Paulo? Obrigado pela tua participação aqui no programa, viu, Paulo?
1: É verdade.
0: Gente, o que, que vocês gostariam de ter falado e nós não abordamos aqui?
1: Não, acho que foi tudo a contento, Paulo.
0: É, eu achei que eu gostei.
1: É, não foi bom.
2: Vamos voltar a conversar.
0: Por mim, vocês voltam sempre. Isso. É que nem aquele dia, todo dia, dia de índio, né?
1: Isso. Essa fala da Thaís foi muito importante.
0: Importante, né? Isso aí.
1: Pai, gente. E mãe tem que vigiar o que o filho está acessando, né?
0: Exatamente.
1: Filho não tem privacidade no aparelho telefônico, pai e mãe tem que vigiar, não pode ter senha, pai e mãe tem que ir lá e vigiar o que ele está acessando.
0: O que ele está acessando,
2: né? E colocar limites nos filhos, né?
1: Verdade. Hoje você vê criança com 2 aninhos acessando qualquer site, né?
3: Paulo, oi. E aproveitar a oportunidade para trazer aquele conceito básico. Diga, sobre Paulo. O Conselho Tutelar. Que isso é importante a gente estar sempre relembrando. Por lei, né? A lei 8.069/90, né? É uma lei federal, que é o ECA. E nessa lei está o conselho é definido como um órgão permanente, né? Uma vez criado, não pode ser extinto, é autônomo, não tem autonomia absoluta, porque tem que prestar conta para alguns órgãos do ordenamento jurídico, mas tem muita autonomia. Tá? É um órgão não jurisdicional, quer dizer, ele não é ligado a nenhuma das instituições que formam o ordenamento jurídico. Eleito pela comunidade, e a sua principal função é garantir o direito das crianças e dos adolescentes, seja em que situação for. Essa é a definição, é um conceito do conselho.
0: É um conceito do conselho, né? Importante.
3: Então é bom a gente relembrar sempre isso aí. E a gente não pode fugir disso aí. A gente tem que agir de acordo com a lei. Por isso que, às vezes, entende-se que o conselho não está chegando onde tem que chegar, mas a lei restringe muita coisa.
0: Muita coisa, né? Tá? Limita, né?
3: Cobra coisa, mas restringe outras.
0: Restringe, exatamente. Limita muitas coisas, né, que a gente sabe, né?
2: E uma medida tomada pelo conselho tutelar só pode ser revista pelo juiz.
0: Só pelo juiz, né?
2: Não outro órgão.
0: Ninguém pode interferir,
1: não,
0: né?
1: Ninguém pode. Não, pedido assim, de quem esteja interessado. De algum interessado pede, então o judiciário vai...
2: Isso.
0: Ele que vai dizer que se pode ou não pode.
2: E todas as decisões, nossa, né, é tomada em colegiado. Não existe um conselheiro tomar uma decisão ou fulano, ou conselheiro não saber de nenhuma decisão tomada. Não. É todos.
0: Todos.
2: Nós todos. Independente se eu sou a coordenadora, o Roger é meu vice-coordenador, nós não temos autonomia para pegar e tomar uma medida nós e o resto... Então, é o 5.
0: Por
2: isso que nós somos os Power Rangers.
0: A Liga da Justiça. Aí,
2: isso aí.
0: A Marlete botou aqui, perfeito e produtivo esse assunto. E vai o meu agradecimento à emissora por esse espaço. Capaz, não precisa agradecer. A emissora está aqui para isso. Gente, muito obrigado, viu?
1: Nós que agradecemos, Paulinho.
0: Parabéns muito pelo trabalho de vocês.
1: Obrigado,
0: né?
1: Obrigado, Paulinho.
0: Sintam-se sempre convidados de estarem aqui. Quando acharem necessário, vamos conversar com a comunidade,
1: claro que
0: a comunidade é quem ganha com isso.
2: E quando as pessoas precisarem de nós, que passem no conselho, nos liguem, a gente trocou de telefone, já foi, né?
0: Sim.
2: Passado para todo mundo, mas ainda a gente tem aquele número de telefone velho que tem só o WhatsApp.
0: Tá, qual é o novo? Vamos pro novo aí.
2: 92 0000. São 40.
0: Tá.
2: 830. Então, esse telefone tem WhatsApp e também tem linha telefônica. Já aquele telefone antigo, 9627-9407, por enquanto a gente tem o WhatsApp, porque a Vivo não cortou. Mas no momento que outra pessoa comprar esse número, a gente atende pelos dois, pelo WhatsApp,
0: claro,
2: né?
0: Claro.
2: Mas
1: principal é o 92.
2: É o 92, porque o outro a gente não consegue receber ligação. Ah, eu liguei para o Conselho Tutelar. Não ligou. Uhum. Porque nesse 96 a gente não recebe. Foi, não trocado, recebe. Foi trocado de número, né? Não.
0: Perfeito. Então... Perfeito.
3: Paulinho, obrigado, gente. A gente agradece a tua solicitude.
0: É. Capaz.
3: Em atender o conselho.
2: É muito importante para o nosso trabalho.
3: Atender o conselho e ajudar colocando questões, né? Questões que você sabe que acontece, colocando para em discussão na mesa. Isso é muito importante para o esclarecimento da comunidade.
2: E sempre que você precisar, nos chame também, né? Estamos de portas abertas. E para a população também, né? Passar lá, tirar uma dúvida. Sempre tem uma duvidazinha, né? Ah, posso, não posso? O que eu faço? Passa lá no conselho, conversa.
0: Deixa com eu ver. Antes de vocês encerrar, me chega uma questão aqui, ó. Vocês só vão nas escolas quando são solicitados ou vocês fazem visitas periódicas?
4: A gente faz.
0: Fazem visitas periódicas de surpresa?
4: É de surpresa.
0: Todos os níveis escolares,
4: todos,
0: né?
4: Todos.
2: Conversar com os diretores, ver o que está acontecendo, se precisa de alguma coisa, né?
0: Uhum. Não, porque nesse sentido aqui, se os conselheiros são protetores das crianças, tem como missão garantir a proteção dos pequenos, e seria muito importante que realizassem visitas frequentes às escolas ou creches, não apenas quando há denúncias, mas também de forma preventiva. Então vocês fazem isso?
2: Fazemos. Inclusive nas creches a gente faz esse trabalho, tá? A gente vai.
0: Olha, que legal, gente. Que bom. Obrigado, tá, gente? Obrigado pela participação de vocês aqui, tá? Até a próxima.
4: Até a próxima linha.
0: Valeu. 10 horas e 10 minutos. Já volto com o Orley. O Orley tá na emissora, nosso pré-candidato a deputado aí por Saldanha Marinho, né? Já volto, segura aí.
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0: De volta com o nosso programa, meus amigos, 10 horas e 13 minutos. Vou atrasar um pouquinho hoje, tá, Tuca? Mas é um bom motivo, né? Tô recebendo aqui nos nossos estúdios o vereador Orley Barbieri, aqui de Saldanha Marinho. Orley, tudo bem? Bom dia, seja bem-vindo ao nosso programa. Como é que tá, amigo?
1: Bom dia, Paulinho, bom dia a todos os ouvintes da rádio. Uma satisfação enorme, Paulinho, estar mais uma vez presente aqui no teu programa e a gente fica feliz com o convite.
0: Nas homens do céu, é uma alegria recebê-lo aqui. Até porque chega de ser vereador também, né? Vamos galgar um passo à frente aí, Yuri. Como é que tá? Antes que tu é pré-candidato a deputado, é estadual ou federal? Estadual?
1: Estadual, Paulinho.
0: Estadual pelo Republicanos,
1: isso,
0: né?
1: Isso, exatamente.
0: Conta pra gente, Orley, como é que você chegou a essa ideia, como é que você chegou, né, nesse entendimento com o partido para você ser um pré-candidato?
1: Paulinho, assim, ó, a gente, na política, a gente precisa ter coragem, né, e vontade de trabalhar pelas pessoas, né? Então, estou no meu segundo mandato como vereador, né, tive aí 2 anos como secretário de saúde, então, né, isso deu para a gente uma experiência e o partido fez esse convite, né, para a gente concorrer, então, hoje ser pré-candidato a deputado estadual.
0: Uhum.
1: E eu fico muito feliz com o partido, né, de lembrar da gente aqui e de reconhecer o trabalho que a gente vem fazendo pela comunidade, né? Então agora, então sou oficialmente pré-candidato
0: por Saldanha Marinho, né?
1: Saldanha Marinho,
0: é
1: pela
0: único,
1: região,
0: né? Saldanha Marinho e toda a região aqui, né?
1: Exatamente, Paulinho. Então,
0: que nós não temos aqui na região, por exemplo, aqui em Santa Bárbara, porque o Carlos é pré-candidato a federal.
1: Anambi, isso.
0: Tem o pastor ali, federal, né? Acho que Condor, federal. Então, assim, né? Vai pegar uma boa região, né? Olha aí, como é que tá esse trabalho? Você já começou a fazer essas andanças aí, esses contatos por toda a região, hein?
1: Isso, Paulinho. Então, na região mesmo, né, a gente já tem trabalhado forte com alguns apoios. A gente fica muito contente também com pessoas que ligam pra gente, que oferecem esse apoio aí. Então, é muito importante, né, Paulinho? Uhum. Então, a gente vai, com certeza, fazer esse trabalho aqui na nossa região, que é a região que a gente conhece, que é a região que a gente sabe das dificuldades dessa região. Então a gente tá se preparando aí para fazer uma campanha junto com as pessoas aí, Paulinho.
0: Uhum. Sabe que Saldanha teve há uns anos atrás, acho que foi uma colega, né? A Ângela, né? Também foi candidata certa vez a deputada federal, né? É um desafio, Arley?
1: É um desafio grande, Paulinho, é um desafio grande. Mas que nem eu te falei, a gente tem que ter essa coragem, essa vontade de trabalhar pelas pessoas, não pode, porque às vezes, Paulinho, tu sai de uma cidade pequena que nem a nossa,
0: aí o tem desafio pessoa, é maior ainda, né?
1: Daí tu escuta de alguém, não vai fazer tantos votos,
0: isso é normal.
1: Mas assim, Paulinho, eu não dou bola pra isso e, né, não deixo...
0: Nem deve, né?
1: Atrapalhar o meu,
0: meu
1: pensamento na minha candidatura, na minha pré-candidatura, na verdade. Né? A gente tem convenção agora dia 26.
0: Agora já?
1: Agora lá em Porto Alegre.
0: Acho que é tudo agora, no mês de julho, né?
1: Isso, acho agosto que tem até já... o dia 5 ali para...
0: O máximo, né? De agosto, né? Tu vai fazer dia 26 em Porto Alegre.
1: Isso,
0: dia 26 é um sábado ou é um domingo?
1: Alegre, é um domingo.
0: Domingo, isso. Porto Alegre, a convenção do Republicanos. Quem é que vocês vão apoiar? O Republicanos apoia o Zuco aqui no estado,
1: isso,
0: né? E o Bolsonaro, o Flávio, a nível federal, é isso?
1: Isso, isso. O partido até a federal, né, tem... Tá se alinhando aí com o Flávio, aqui no estado com o Zuco.
0: Uhum.
1: Né, a gente fica feliz até com uma pesquisa ontem que a gente viu que
0: tá
1: o Zuco
0: frente,
1: segue,
0: né,
1: avançando aí, né? Então, para federal, Paulinho, eu também tenho uma parceria aí já praticamente definida com o Gustavo Vitorino.
0: Sim. É.
1: E hoje ele é deputado estadual do partido, o mais votado, com 116 mil votos.
0: Opa, opa.
1: E agora ele tá indo a federal.
0: E você, né, fez uma parceria com ele?
1: Uma parceria desde o. Do começo, quando eu entrei para o Republicanos, eu tive esse contato com ele, fui muito bem recebido lá. E, né, então, nessa agora campanha, pré-campanha já a estadual, já tenho essa parceria com ele. Estou, né, indo a Porto Alegre também no meio da semana, agora também, para firmar mais essa parceria aí. Né,

0: Alexandre.
1: Que já tem esse compromisso com os deputados
0: Já estão comprometidos,
1: exatamente, né? Então, nessa parte aí, a gente fez um contato, sim, começando um contato aí, mas a gente entende a posição também desse pessoal que já tem o compromisso, né? Mas confesso para ti, Paulinho, que olha, eu estou bem satisfeito, né, com esses primeiros contatos que estou fazendo com o pessoal de Saldanha, pessoal aqui de Santa Bárbara, Carazinho, que é as regiões mais próximas que a gente tem esse conhecimento.
0: Colorado,
1: né?
0: Ali
1: e
0: também.
1: Isso,
0: né?
1: E a partir de agora, né, Paulinho, a gente vai estar indo nesses municípios aí para conversar com as lideranças, conversar com as pessoas, para fechar essa parceria aí, para, se Deus quiser, ter um representante aqui na nossa região, né?
0: É uma caminhada, né, Orley, que você está iniciando agora. Que você sente, assim, que tu está sentindo? Você disse que o retorno está sendo positivo, né, nesses teus primeiros contatos aí, né?
1: Exatamente, Paulinho, muito positivo.
0: Muito positivo,
1: pessoas de fora aí que já entraram em contato com a gente, sabe do trabalho, da pessoa que a gente é, né? Então, eu fico muito feliz mesmo, né, Paulinho? E assim, também quando recebi o convite do partido, a gente vê, até na área da saúde, já vou te dizer, porque fui secretário de saúde.
0: Sim, pois é,
1: hoje,
0: você tem uma experiência, né?
1: A gente como secretário, até como...
0: É a bandeira do candidato à saúde,
1: é? É a saúde, né, Paulinho?
0: É a saúde.
1: É a saúde e também os nossos produtores rurais, aí, que a gente sabe a dificuldade também, né, Paulinho?
0: Sim, sim, sim.
1: E como secretário, até estava conversando esses dias com o prefeito lá. Como secretário, às vezes como prefeito, a gente não tem a força aquela para... Para mudar o que a gente queria mudar.
0: Exato.
1: Entendeu? Eu, quando fui secretário, eu tentei aproximar. Vamos fazer assim, ó, que nem o pessoal que faz diálise hoje no município. Vamos botar Saldanha e Santa Bárbara, eles têm que se deslocar Cruz Alta.
0: A Cruz,
1: né?
0: Alta, né? É verdade.
1: Carazinho é 35 quilômetros. Então, fazer 100 quilômetros hoje não teria o porquê, né, Paulinho?
0: Pois é, Carazinho é 35 e Cruz Alta é 100. É verdade.
1: Exatamente.
0: É verdade.
1: Né? Então, o próprio deslocamento do carro, né, seria ali bem mais perto. Né? Então, a parte do oftalmo também, a gente sabe que lá em Faxinal do Soturno é bom o atendimento.
0: Ótimo, né?
1: Mas hoje a pessoa tem que fazer também, aí 200 e poucos quilômetros.
0: A logística é complicado, né?
1: Nosso fundo seria então a metade. Mas essa parte... Eu fui atrás quando fui secretário e a gente sabe que não é fácil.
0: É o governo do estado que faz essa descentralização, né?
1: Então a gente foca nessa parte aí também, para que esteja um representante aqui da nossa região, para ter força para isso, né, Paulinho? Para ter força para ajudar os nossos produtores rurais também aqui. Então, a bandeira que eu vou carregar bastante é a bandeira da saúde e dos nossos produtores rurais aí, Paulinho.
0: Bom, isso o partido vai te dar todo o suporte, né, Orley? Até para você poder colocar em prática as tuas ideias agora, nesse período, né? Como pré e depois da convenção no próximo dia 26, como candidato a deputado estadual pelo Republicano, né? Já está certo isso aí, né?
1: Isso, Paulinho, a gente vem a cada conversa que a gente vai tendo lá com o deputado Carlos Gomes, que hoje é o
0: presidente do Republicano
1: do estado, a gente vem alinhando essas coisas, porque a gente precisa de um suporte, né? A gente precisa de um suporte, mas graças a Deus o partido vem nos dando já um suporte, então... Né, a gente também já vai fazer as gravações agora também de rádio, televisão, né? Então, o partido já está alinhando aí comigo todas essas situações. E com certeza depois também, né, Paulinho? Depois também a gente colocando o nome à disposição do partido. O partido também, né, nos mostrou força para nos ajudar também. E é essa ligação, então, que a gente tem que ter, né, Paulinho? Para nós conseguir botar em prática nossas ideias para essa... Para esse, é com certeza uma grande, né, Paulinho? A gente sabe que é uma dificuldade muito grande, mas não dá para, às vezes, que nem eu te falei, às vezes a pessoa que está próxima a você acha que não é fácil, mas a pessoa que está lá, que de repente não tem todo aquele contato, já diz, vá firme que a gente conhece, que a gente sabe que tu tem um potencial, e é isso que eu levo comigo, Paulinho.
0: Isso sai de casa, né? Saldanha aí, sai do quintal, né? Sai de Saldanha, né?
1: Exatamente, Paulinho. Então,
0: o impulso sai dali, né?
1: Tem um grande apoio já do pessoal. Quero agradecer também aqui, Paulinho, a minha esposa, meu filho, por esse entendimento da gente. Às vezes tem que estar se deslocando fora de casa, né? Mas
0: o apoio da família
1: é fundamental.
0: Lógico, lógico. É fundamental para o amigo.

0: aí o apoio da família, né? Quem? Depois o papai vai ser o deputado aí, né? Que achou? Azaolê! Cara, é um desafio mesmo, né, rapaz? A gente sabe, você está no segundo mandato como vereador, tem uma experiência vasta como secretário da Saúde, que foi na administração anterior lá em Saldanha, sempre muito atuante. Isso é bom a gente ressaltar aqui. Você sempre foi uma pessoa atuante, né? Um cidadão sério, né? A gente sabe que você é muito bem visto lá em Saldanha, você é muito bem quisto, né? Tem uma gama de amigos e de eleitores. Tudo isso te impulsiona, né, Orley? Tudo impulsiona, né? E você conhece muita gente em Carazinho, Colorado, Santa Bárbara, Condoleezza, aí vai, aí. Bom, tem que bater na porta agora. Ó, sou pré-candidato aí, né? Você candidato, me ajuda aí, homem de Deus, né?
1: Exatamente, Paulinho. Eu fico feliz com as palavras, Paulinho. E com certeza, a gente tem esse conhecimento, né, não só em Saldanha, mas também com o pessoal de fora, né, onde a gente participa bastante de eventos e o próprio futebol, a própria política, né? Então isso, a gente tem esse conhecimento com o pessoal de fora.
0: O esporte faz um
1: Aqui,
0: cria um ciclo enorme de
1: exatamente,
0: amigos, né?
1: né? Então Santa Bárbara e Carazinho, a gente também tem essa região de amigos aí que a gente fez no decorrer dos anos, e é com esse pessoal que a gente vai chegar agora a conversar, ouvir esse pessoal também, né, para nós fazer essa pré-campanha e depois essa campanha juntos, né, Paulinho?
0: Tu já tá com o pé na estrada,
1: Sim, a gente já tá correndo um pouco aí, né, Paulinho,
0: né?
1: porque na campanha mesmo são 45 dias, né?
0: É,
1: Só que a gente não pode deixar só para ali para campanha, então a gente sabe que agora não pode pedir voto,
0: Não, não pode pedir voto, não pode fazer nada
1: não pode
0: agora, né?
1: fazer nada,
0: Só pode dizer, eu tô aqui.
1: mas a gente pode já, as pessoas saber que a gente é pré-candidato, né? Que se quiser entrar em contato com a gente para ouvir o que a gente tem a dizer, a gente tá aberto a todas essas situações aí, Paulo.
0: Olha, o vereador Carlos Brizola está te mandando uma mensagem. Fala, Carlos.
2: Bom dia, Paulinho. Bom dia, eu, vereador Orley e toda a nossa comunidade. Quero externar aí meus parabéns ao vereador pela coragem, pela dedicação aí que está se propondo essa candidatura a deputado. Está de parabéns aí, eu acho que é assim mesmo. Eu sei pela minha parte de a gente começar uma carreira dessa deputado estadual ou federal, que é meu caso, é um desafio enorme, mas é dessas pessoas que a região aqui está precisando. É de coragem e de botar seu nome à disposição com um projeto, com uma proposta para a nossa região aqui. Então, um grande abraço aí, parabéns.
0: Valeu, Carlos. Obrigado por tua participação aqui no programa. Legal isso aí, né?
1: Com certeza agradeço ao Carlos e da mesma forma quero
0: Também tá na luta, né?
1: parabenizar o trabalho do Carlos. A gente foi vereador do PDT junto, né? E depois que eu acabei indo para o Republicanos, e dizer para o Carlos que acompanho o trabalho dele, venho acompanhando, né, nas redes sociais o trabalho que o Carlos vem fazendo e quero parabenizar ele, Paulinho, também pela coragem, né, por colocar o nome à disposição. Né, a gente já vê que o Carlos já está na estrada aí na corrida aí. Então, Carlos, te desejar também sucesso, né, e com certeza, né, a comunidade de Santa Bárbara, a comunidade em regiões aí, já sabe do teu trabalho aí, com certeza, né, vai ter êxito aí na campanha aí.
0: O que um amigo gostaria de dizer? Eu não te perguntei.
1: Não, Paulinho, eu queria te agradecer,
0: Não
1: né,
0: me
1: agradecer pelo
0: agradeça, cara.
1: espaço,
0: Capaz, olha.
1: né? As pessoas me conhecem já, mas hoje a gente está falando com o estado todo, né, Paulinho? Então, as pessoas saber que a gente tem um propósito, né, que é trabalhar pelas pessoas, né, fazer diferença, né, Paulinho, na vida das pessoas.

0: Então, com esse começo de pré-campanha,
1: Que coisa
0: com alguma
1: boa.
0: mensagem que vem do colega Carlos, isso motiva mais nós ainda a seguir nesse trabalho, tá? E te dizer para ti que para mim não falta coragem e nem vontade
1: Coisa
0: de trabalhar
1: boa.
0: pelas pessoas e com certeza vamos andar o Rio Grande aí atrás desse objetivo que hoje seria, né,
1: Uma
0: uma
1: vaga na
0: vaga na
1: Assembleia.
0: Assembleia.
1: Sucesso para ti, meu amigo Orley. Sucesso para ti nessa caminhada. Conte com a gente sempre aqui na 97. Estamos aí à disposição. Tá bom, meu irmão? Um abraço
0: Obrigado,
1: para ti.
0: Paulinho. Obrigado.
1: Rapaz,
0: E
1: não me agradeça,
0: quero
1: né?
0: deixar aqui, então,
1: Boa caminhada.
0: um abraço aí a todos, né, os ouvintes aí. E que Deus venha abençoar a nossa semana, né, juntamente com todos os nossos familiares e amigos. Obrigado, Paulinho.
1: Grande abraço, vereador Orley do Republicanos, pré-candidato a deputado estadual pelo partido nas próximas eleições. Olha aqui, gente, deixa eu trazer para você hoje o trigo R$ 70,02, o milho R$ 58,02 e a soja R$ 123. 70 com 2 o trigo, 58 com 2 o milho e 123 a saca de soja até o meio-dia desta terça-feira. É, o que que eu tenho que fazer agora? Quem tá chegando aqui a Tuca, né? E a gente vai indo embora, né? É, vamos lá, vem a Tuca Ferreira aí, o show da manhã, vem o pessoal do Mix fazer a sua. Um abraço, meu querido, tá? Vem o pessoal do Super Mix também aí na sequência. E eu volto com o nosso programa amanhã. Lembrando que hoje à tarde tem o Conexão Regional com o Osmarino, né? E a participação do vereador Paulo Sérgio Gonçalves, o Pica, hoje no programa Conexão Regional, a partir das 17h30. Até amanhã, gente. Tchau, tchau.
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Oi, gente, bom dia! Tá legal, tá na Blau. Terça-feira, dia 14 de julho de 2026, 10 horas e 34 minutos. Minutos, temperatura, estamos na casa dos 13 graus. Bom dia, cidade, bom dia a toda a região. Bom.

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0: 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Tá legal, tá na Blau, é show da manhã.
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0: funcionar.
1: Fiquei sabendo. 10 horas e 42 minutos. O pessoal de Panambi na sintonia, bom dia. O pessoal de Saldanha Marinho, bom dia.

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Tá legal, tá na Blau. 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

0: Docemente!
1: Tá chegando! Banda Millennium de volta pro pago, para os meus amigos da Querência ali, né, que estão lidando na lida campeira, olha só que legal! Então, para vocês que pediram aí para curtir, Banda Millennium de volta pro pago, e na sequência tem Mesa 6 com Banda Balada. Bom dia!

0: E aí, minha amiga Tuca, que hoje é Rão roda para nós aqui da obra, o Boquinha de Melo, o Soneca, o Anjo Loiro e o DJ Sabão, mesa 14, tá na Brawl, tá legal. E o Zé Ferreira.
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2: Tocando terror nesse áudio aí, né, Vivente? Meu amigo Zerrão e Companhia Limitada.

0: duas pessoas morreram em um acidente entre um ônibus e um caminhão na rodovia estadual 487 em Santa Cruz do Sul. A colisão frontal aconteceu na manhã desta terça-feira e outras 7 pessoas ficaram feridas e foram encaminhadas ao hospital com lesões leves. O ônibus transportava trabalhadores de uma empresa fumageira de Venâncio Aires. As causas do acidente ainda serão investigadas pelas autoridades. O Instituto Nacional de Meteorologia emitiu alertas de tempestade para o Rio Grande do Sul. A previsão indica chuva intensa, ventos de até 100 km por hora, queda de granizo e risco de temporais severos. A instabilidade deve começar na quinta-feira e se intensificar entre sexta e sábado. A população deve evitar abrigos sob árvores, desligar aparelhos elétricos e acompanhar os avisos da Defesa Civil. Um ataque aéreo israelense atingiu uma delegacia no norte da faixa de Gaza nesta terça-feira. Segundo a Defesa Civil de Gaza, 8 pessoas morreram, entre elas um policial. O hospital Al-Shifa confirmou o recebimento dos corpos das vítimas. O grupo Hamas afirmou que um delegado também morreu no ataque. O Exército de Israel declarou que a ação teve como alvo integrantes classificados como terroristas. O Reino Unido defendeu que o Estreito de Hormuz seja reaberto sem cobrança de pedágios ou taxas. A declaração foi feita após o presidente dos Estados Unidos anunciar a intenção de cobrar 20% sobre cargas que passarem pela região. O governo britânico afirmou que a navegação deve seguir as regras do direito internacional. A Organização Marítima Internacional também se posicionou contra a cobrança de tarifas no Estreito. O tema aumenta as tensões sobre uma das principais rotas do comércio mundial de petróleo. E agora as informações do mercado financeiro. O dólar comercial opera em baixa de 1,09%, cotado a R$ 5,07. O euro comercial opera em baixa de 0,5%, cotado a R$ 5,81. O principal índice da Bolsa de Valores brasileira, a B3, opera em alta de 0,52% aos 176.655 pontos. 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
4: Oi, minhas lindas. Que delícia ter vocês aqui sintonizadas no nosso Toque de Mulher. Eu sou a Andressa Pires e tô super animada pra gente bater um papo gostoso. Sabe, na correria do dia a dia, a gente busca um refúgio, não é? E poucas coisas são tão poderosas e acessíveis quanto um bom livro. A leitura é um verdadeiro luxo da mulher moderna. É um refúgio, uma escola, uma viagem sem sair do lugar e até uma conversa com alguém que nem conhecemos. É pura magia. Fica comigo, porque essa parte tá só começando e já já eu volto com mais dicas incríveis para você. Um beijo e a gente se fala em instantes.
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3: Olá, meus queridos do Toque Astral, que alegria te encontrar por aqui. Letícia Leal chegando com a energia lá em cima para a gente desvendar um pouquinho do que o universo reserva. Prepara o coração, porque a vibração está poderosa. Começando com você, Áries. É um momento de muita proatividade e coragem, viu? Sua energia está focada em iniciar novos projetos e dar os primeiros passos em algo que você tem planejado. No amor, a paixão pode reacender ou surgir com força total. Aproveite essa impulsividade positiva, mas sem atropelar ninguém. O conselho é seguir sua intuição. Ela está afiada. Sua cor do dia é coral e o número da sorte é 23. Agora, para você de Touro, a palavra-chave é estabilidade. É um período para solidificar o que já existe, buscando conforto e segurança nas suas relações e na vida pessoal. No trabalho, a dedicação e a paciência serão recompensadas. Valorize os pequenos prazeres e os laços que te trazem paz. Desacelere um pouco e aprecie a jornada. Sua cor para este momento é jade e o número da sorte é 41. E para Gêmeos, a mente está a mil, não é? É uma fase excelente para comunicação, para trocar ideias e para aprender coisas novas. Esteja aberto a diferentes perspectivas, tanto no ambiente profissional quanto nas suas conexões pessoais. A leveza e o bom humor serão seus melhores aliados. Um bom papo pode abrir muitas portas agora. A cor que te favorece é Safira e o número da sorte é 68. Ufa, que energia boa! Mas não para por aí. O Toque Astral continua com muito mais previsões. Fica com a gente, porque já já a gente volta com os próximos signos.
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0: 11:14, JM pegando o ônibus, versão remix, tá legal, tá na Blau. Bom dia, Vera! Vera curtindo e pediu uma música que falasse em lenha.
1: 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Tá na boa!
0: Grupo Hello, Lenha Molhada, pra você curtir, amiga.
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0: Aí ela oferece para o Alessandro. Bom dia.

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5: Bom dia, Emir, tá legal, tá na Blau, o Emir sempre junto com a gente, e ele pede para curtir. Brilha Som, a prima da Maria, tchá, tchá, tchá. Valeu, Emir. Bom dia, Dona Ilvena. Tem áudio aqui da criançada, daqui a pouco já atualizo, tá bom? Muito obrigada pela participação. Jussara... Tô te escutando, um abraço a todos, beijo! É a nossa amiga Jussara Damiani, né? Aquele abraço para você, minha querida, e todo o pessoal ali da tua família, sempre junto com a gente, muito obrigado pela audiência, e um cartãozinho, né? Um cartãozinho aqui de bom dia. Amanheceu, mais um dia se inicia, que venha com paz, que venha com luz. Bom dia, abençoada terça-feira para todos, amém. Cartãozinho de bom dia da nossa amiga Jussara. Música.

Chegando corpo e alma, sorriso lindo a pedido do seu Luiz Miguel para toda a família Antunes e Menezes, para nós aqui da 97. Muito obrigada, seu Luiz Miguel, e para todos os colorados na sintonia e para quem tá ali no solzinho, né, se esquentando. Hoje tá lindo de bonito o dia.

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1: Olá, pessoal que brilha por aí. Que energia maravilhosa ter vocês sintonizados aqui no Toque Astral. Pra gente começar essa nossa jornada mágica de previsões e boas vibrações. Um super abraço para cada um que nos acompanha, sentindo essa conexão especial que a gente constrói juntos. Para você, Câncer, a sensibilidade está em alta. Confie mais na sua intuição para guiar suas escolhas no amor e na vida pessoal. No trabalho, um novo projeto pode trazer reconhecimento. O conselho é: não tenha medo de expressar o que sente. A cor do seu dia é o violeta e o número da sorte é o 7.

0: É, use sua luz para iluminar o caminho, mas também ouça a voz do outro. O dourado é sua cor e o número da sorte é o 9. Já para Virgem, a organização e a análise são suas maiores aliadas. Hora de colocar as ideias em ordem e focar nos detalhes que farão a diferença. No lado afetivo, a comunicação clara pode resolver antigas pendências. O conselho para você é: permita-se relaxar um pouco. Nem tudo precisa ser perfeito. A cor do seu dia é o verde água e o número da sorte é o 3. E o toque astral está só começando, viu? Segura a emoção aí porque a gente volta rapidinho com mais mistérios desvendados e muita energia boa para sua semana. Não saia daí.
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7: Oi, amores. Que delícia estar de volta com vocês no Toque de Mulher. E pra gente começar essa parte com o pé direito, que tal a gente falar sobre um assunto super importante pra todas nós? A autoestima. É, minhas lindas, a dica é clara. Evite se comparar com outras pessoas nas redes sociais. Cada uma de nós tem sua própria beleza, sua história, seu jeito único de ser. Valorize suas qualidades, celebre cada pequena conquista. A confiança, ela começa de dentro pra fora, sabe? E um jeito lindo de alimentar essa confiança é através do autoconhecimento que a leitura pode trazer. Nos livros, a gente encontra força, se identifica com outras mulheres, reais ou fictícias, e percebe que não estamos sozinhas nas nossas lutas e nas nossas alegrias. É um abraço na alma. E olha, essa é só uma das muitas dicas que temos para você, viu? O Toque de Mulher tá só começando e eu já volto rapidinho com muito mais pra gente. Não saia daí.
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11: 11 horas e 34 minutos, é show da manhã, é banda Champion chegando, ela não vai me perdoar. Bom dia para a família Piscinini, bom dia para a família Pazinato, bom dia, obrigado pela sintonia.

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1: Horas e 37 minutos e hoje tem dica compartilhada. Quem quiser fazer canudinhos recheados, mas não quer comprar as massinhas já fritas e não tem os canudinhos para modelar, pegue massa de pastel do tamanho grande, corte em 4 pedaços, junte bem as pontas, frite e recheia seu gosto. E pronto! Olha só que legal essa dica. Então, se você aí quiser fazer canudinhos recheados, mas não quer comprar as massinhas já fritas e não tem os canudos para modelar, então pegue massa de pastel do tamanho grande, corte em 4 pedaços, junte bem as pontas, frite e recheia seu gosto. Olha só que legal, que bacana. E chegando ela com a sua dica, a sua mensagem, Jaque Doces e Salgados.
2: Bom dia aos nossos ouvintes. Hoje eu quero deixar para vocês uma mensagem motivacional. E a mensagem é: acredite na força do seu recomeço. Cada manhã é uma página em branco que a vida te dá para escrever uma nova história. Não espere pelas condições perfeitas. Dê o primeiro passo hoje, mesmo que seja com medo, com preguiça. Sua determinação é o maior combustível para transformar os seus sonhos em realidade. Então, acredite em você. A palavra de hoje é acreditar. Um ótimo dia a todos e até a próxima Receita Dica do Dia.
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2: 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Um rio atmosférico de categoria 4 a 5 deve atingir o Chile nesta semana, com até 6 dias consecutivos de chuva extrema, ventos fortes e forte neve nos Andes. Em Santiago, os acumulados podem ultrapassar 100 milímetros. Regiões como Coquimbo e Valparaíso podem registrar mais de 300 milímetros, com risco de alagamentos, deslizamentos e bloqueio de passagens internacionais. A previsão para o país da América do Sul é de acumulado de 1 metro de neve. E toda essa chuva virá nos próximos dias também para o Rio Grande do Sul, que preocupa o setor agrícola.
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6: Alô, astralmente conectados. Que bom ter você aqui com a gente de novo no Toque Astral. Eu sou a Letícia Leal e já chegamos com as energias vibrantes da primeira parte do nosso programa, prontas para iluminar o seu caminho. Vamos começar com Libra, que vive um momento de reavaliar parcerias e buscar harmonia. A energia convida a expressar seus sentimentos de forma clara e diplomática. No amor, é tempo de entendimento mútuo e no trabalho, oportunidades de colaboração. Conselho, confie na sua intuição para tomar decisões equilibradas. Sua cor do dia é azul celeste e o número da sorte é 8. Para Escorpião, a fase é de mergulho interno e descobertas profundas sobre si mesmo. Foco no que realmente importa e desapego do que não serve mais. Paixões podem reacender e sua determinação no trabalho será notada. Conselho, não tenha medo de desapegar do passado. Sua cor é vinho e o número da sorte é 3. E para Sagitário, o horizonte te chama. Energia de expansão, novas aventuras e aprendizados. Esteja aberto a explorar diferentes culturas ou ideias. Leveza e alegria nos relacionamentos e sucesso em projetos inovadores. Conselho, permita-se sonhar grande e seguir seus instintos. Sua cor do dia é roxo e o número da sorte é 12. Uau, quanta energia boa, não é? Mas não vá embora, porque o Toque Astral continua. Daqui a pouco a gente volta com mais previsões para os outros signos. Segura a emoção aí.
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0: Aniversariantes do mês de julho, para você que já fez aniversário, para você que está fazendo, para você que vai fazer, parabéns! Que Jesus abençoe com muita saúde.
1: Hoje é teu aniversário. Receba nossos parabéns.
0: Receba os nossos parabéns, né, Dona Ilvena, que já fez aniversário, né? Foi dia 10, mas o recadinho dos netos aqui, com todo amor e carinho.
2: E tu, eu queria uma música, Rosa Florida, pra minha avó Ilvena, porque ela tava de aniversário dia 10. Um beijo.
3: Queria colocar um parabéns pra minha avó. Beijo.

0: 11 horas e 52 minutos, tá legal, tá na Blau, é nossa segunda hora de show da manhã com a Comercial Hartmann, Fruteira da Roça, Espaço Carol Bestes, e em destaque, Comercial Hartmann chega chegando pra vocês, aumenta o volume, é Comercial Hartmann, bom dia.
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0: Bom dia, bom dia! Bom dia aos amigos ouvintes do bairro Padroeira na Sintonia, o bairro Fátima, São José Operário, bairro Juventude. Morada do Sol, bom dia!
1: Que você nunca mude.
0: Bairro Aparecida, bom dia! Bom dia, você, amigo ouvinte aí do seu bairro, da sua cidade, bom dia! Tá legal, tá na Blau, obrigado pela sintonia, pela audiência!

0: você.
1: As tias da cozinha das escolas, bom dia para vocês. O pessoal dos estabelecimentos comerciais aqui da cidade, bom dia. Bom, tudo de bom.

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1: Olá, pessoal que sintoniza a energia do Toque Astral. Que alegria ter você aqui comigo, Letícia Leal, nessa sintonia especial que a gente adora. Vamos desvendar as vibrações do momento para nossos últimos signos, começando com a força de Capricórnio. Capricórnio, prepare-se para colher frutos. A área profissional ganha destaque, trazendo reconhecimento e novas oportunidades. No afetivo, fortaleça laços com conversas francas e carinho prático. Sua cor do dia é o marrom e o número da sorte é o 33. Agora, Aquário. O universo te convida a inovar e expandir. Permita-se novas ideias no trabalho ou projetos pessoais. Nas relações, a autenticidade é sua melhor carta. Valorize a liberdade. A cor que te ilumina é o azul celeste e o número da sorte é o 19. Por fim, nossos queridos piscianos. A sensibilidade está aguçada. A intuição será sua melhor guia. Cuide da espiritualidade e saúde emocional. No amor, conexão profunda e empatia fortalecem vínculos. Sua cor vibrante é o lilás e o número da sorte é o 7. E assim a gente fecha mais uma parte deliciosa do Toque Astral, com essas mensagens que nos guiam. Meu muito obrigada por sua companhia, por compartilhar essa vibração positiva. Que a semana traga muitas conquistas e paz. Um beijo da Letícia Leal e a gente se encontra na próxima edição.
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9: Meio dia e um minuto para você que está almoçando. Bom almoço para você e sua família. Para você que está no bar, bom bar para você. Olha só, chegamos amigos na sintonia.
10: Bom dia, Tuca. Estamos aqui no bar do Tchupim, né? Eu, o Jonão, o Leonardo aqui, o compadre Pico, o Tchupinheiro aqui, né? E mandar uma música pro compadre Porto, que tá lá em Pejuçara, né? Bota pra nós a música do pintor, Banda Ouro, né, tchê? Positivo. E pro Junei, que tá na escuta também. O Junei, o Bairoso, né? Positivo. Obrigado, é o Cid Bin, né?

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3: Alô, minhas queridas do Toque de Mulher. Que alegria imensa começar mais uma parte do nosso programa, cheio de carinho e dicas especiais para você. Aqui é a Andressa Pires e eu já chego com um abraço apertado para cada uma que tá ligadinha. Sabe, meninas, às vezes a gente esquece como pequenos detalhes podem transformar o nosso astral, né? Uma dica de bem-estar que faz toda a diferença é simplesmente ouvir música. Mas não é qualquer música, não. Uma boa playlist com aquelas canções leves e super positivas tem o poder de influenciar diretamente nossas emoções, reduzir aquela tensão do dia a dia e até melhorar o humor. É um toque feminino que a gente merece, para deixar tudo mais leve e gostoso. Uma boa música faz milagre. E olha, o Toque de Mulher tá só começando. E eu já volto já já, com muito mais pra gente conversar. Combinado? Não sai daí!
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3: Meio-dia, 24 minutos. Oi, John, bom dia. Tá legal, tá na Blau. Boa tarde, né, pra você aí que já almoçou, né? Portal da Serra, Doce Bandida.

E brilha só a lua e a noite, e o pedido da minha amiga Adriana Pessoa, e é com essa que eu encerro minha participação de hoje. Valeu, gente, tá legal, tá na Blau, tchau, tchau, bom, tudo de bom, amanhã tamo junto em mais uma edição do nosso Show da Manhã.

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5: Maravilha, gente. Boa tarde. Como é que vamos? Tudo bem? Maravilha. Chegando com as velhinhas, né? Vamos até as duas da tarde por aqui, fazendo essa viagem contigo.
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5: Até as duas da tarde aqui na 97, você matando saudade com a gente.
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O Iana California King Bad, aqui na 97, nas velhinhas, até as duas. Olha só, gente, é uma melhor que a outra, né? Boa tarde pra você. Ótima tarde de terça-feira, né? Vamos juntos, até as duas.

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1: Que a força do medo que tenho não me impeça de ver o que anseio. Que a morte de tudo em que acredito não me tape os ouvidos e a boca. Porque metade de mim é o que eu grito, mas a outra metade é silêncio. Que a música que ouço ao longe seja linda ainda que tristeza. Que a mulher que eu amo seja para sempre amada, mesmo que distante. Porque metade de mim é partida, mas a outra metade é saudade. Que as palavras que eu falo não sejam ouvidas como prece e nem repetidas com fervor. Apenas respeitadas, como a única coisa que resta a um homem inundado de sentimentos. Porque metade de mim é o que ouço, mas a outra metade é o que calo. Que essa minha vontade de ir embora se transforme na calma e na paz que eu mereço. E que essa tensão que me corrói por dentro seja um dia recompensada. Porque metade de mim é o que penso, mas a outra metade é um vulcão. Que o medo da solidão se afaste e que convívio comigo mesmo se torne ao menos suportável. Que o espelho reflita em meu rosto um doce sorriso que eu me lembro ter dado na infância. Porque metade de mim é a lembrança do que fui. A outra metade eu não sei. Que não seja preciso mais do que uma simples alegria para me fazer aquietar o espírito. E que o teu silêncio me fale cada vez mais. Porque metade de mim é abrigo, mas a outra metade é cansaço. Que a arte nos aponte uma resposta, mesmo que ela não saiba. E que ninguém a tente complicar, porque é preciso simplicidade para fazê-la florescer. Porque metade de mim é plateia e a outra metade é canção. E que a minha loucura seja perdoada. Porque metade de mim é amor e a outra metade também.
2: Você põe.

0: Uma da tarde aqui na 97, roupa nova, linda demais, 17 graus a temperatura nas velinhas aqui desta terça-feira, né, gente? Antes nós tivemos Oswaldo Montenegro com Metade, ô louco, Tim Maia, Azul da Cor do Mar, Tiziano Ferro, Embranato, Rihanna, California Kid Bad, e ainda teve a Whitney Houston, I Will Always Love You. Que beleza, gente, hoje tá demais o blocaço aqui, né? Ih, rapaz, segura que eu já volto. Tem mais coisa linda pra rodar. Segura aí, ó.
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0: Tudo bem, gente, 1 da tarde, mais 4 minutinhos, 1 e 4 aqui na Blau.
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0: Olha, gente, na manhã de hoje, o prefeito municipal Leandro Veneral informou no programa Olho Vivo o retorno da FEICAS em 2027. O prefeito destacou que já entrou em conversações com a CISA e também com a JB Produções e Eventos, né, que compõe esse combo aí com a CISA, né, para a realização da FEICAS em 2027.
2: Nós tivemos um primeiro ano de trabalho intenso o ano passado. Realizamos uma feira aos nossos moldes, né? Uhum. Uma feira que, dentro dos nossos propósitos, atingiu todos os nossos propósitos, que foi proporcionar um modelo diferente de feira, com aquilo que as pessoas viram lá no Sabaçu Infest, né? Mas nós conversando e de forma madura, ouvindo a nossa comunidade, a gente entendeu por bem de nos aproximarmos da CISA para que voltasse a ativa a questão da FEICAS. Uhum. Foi um apelo muito forte da comunidade e eu como prefeito atuante que sou, né, em todos os segmentos, a gente participa de tudo, Paulo. Então a gente ouviu muito da comunidade no sentido de que o pessoal chegava, prefeito, e a FEICAS? Prefeito, e a FEICAS? Eu disse, não, nós vamos sentar com a CISA, nós inclusive já iniciamos isso o ano passado ainda, essa uhum. conversa, né? Vamos sentar com a CISA, vamos estreitar esse relacionamento, que sempre foi bom, sim, na verdade, sim. Nós nunca tivemos problema com a CISA, né? Uhum. E temos um excelente relacionamento com a direção da CISA, com o presidente Maicon, né? E a gente buscou esse contato, partiu da gente esse contato de convidar o Maicon para que viesse até a prefeitura, para que a gente pudesse tomar um café, para que a gente pudesse tomar um chimarrão por uma, duas, três oportunidades e afinar essa situação criada, dessa demanda da comunidade em relação à FEICAS.
0: Beleza, então vai o prefeito garantindo que em 2027 teremos FEICAS e para matar a saudade da FEICAS, vamos voltar lá no ano de 2004, gente. Lembra dessas feras aqui na arena de shows da FEICAS, hein? 1:07 agora, boa tarde.

0: Legal, gente, tá aí Bete Balanço, fechando mais um Blocaço aqui na 97. Deixa eu fazer o seguinte, eu tenho que trazer espaço comercial e a gente volta já já com muito mais música pra você. Segura aí.
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3: Legal, meu filho, 1h20 aqui na Bal. Como é que tá? Tudo bem? Boa tarde para você. Maravilha, né? Saber que você tá ligado com a gente por aqui. Hoje é terça-feira, né, meus amigos? Terça-feira. Vamos lá. Deixa eu ver aqui, ó. Temperatura agora na cidade. Atualizando para você, 17 graus tá a temperatura. E a gente vai em frente trazendo muita música linda. Nas velhinhas de hoje, né, gente? Quem lembra dessa aqui, ó? Essa aqui é da novela Salvador da Pátria, 1989. Rapaz, hein?

0: 37 aqui na Blau, Kid de Abelha no meio da rua, 1h37, 17 graus a temperatura.
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0: 1h42, 1h43, fechando, na verdade, por aqui. Dá um tempinho que a gente volta já, né? Comerciais, eu já volto para fechar o nosso programa de hoje.
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1: Gostei dessa vinheta. Não é assim que diz a vinheta, né? Que coisa mamelosa, né? Gente, 14 para as duas por aqui, as velhinhas até as duas. Vamos lá, vamos lá. Essa aqui é de 1987.

Sticks, baby, fechando o nosso programa de hoje, né, gente? Valeu demais pela tua sintonia, valeu, valeu, valeu, valeu. A gente vai retornar aqui amanhã, a partir do meio-dia e meio, tô de volta aqui na Blau, né, com as velhinhas pra você, tá bom? Grande abraço e vou deixar isso aqui, ó. Até amanhã, gente, valeu!

Edson Fachin pede união do judiciário contra o crime organizado. Duas horas em ponto, 18 graus a temperatura. Este é o Pampa Notícias e vamos atualizando as principais informações do momento. O presidente do Supremo Tribunal Federal, ministro Edson Fachin, afirmou nesta terça-feira que o combate ao crime organizado depende de ações integradas entre órgãos públicos. Durante a reunião do Conselho Nacional de Justiça, ele destacou a necessidade de atingir a estrutura financeira e tecnológica das facções e citou as apostas ilegais como uma das fontes usadas para a lavagem de dinheiro. Fachin também defendeu a cooperação entre o Judiciário e a Receita Federal, o Banco Central, o Ministério Público e as polícias. 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

0: pré-candidato à presidência, Romeu Zema, criticou a decisão que suspendeu as visitas de Flávio Bolsonaro ao ex-presidente Jair Bolsonaro. Zema afirmou que a troca de cartas entre pessoas presas é um direito e não deveria ser impedida. A suspensão foi determinada após Flávio divulgar uma carta do pai nas redes sociais. O ministro Alexandre de Moraes entendeu que a publicação descumpriu as medidas impostas ao ex-presidente. O caso também será investigado por suspeita de propaganda eleitoral antecipada. O Conselho Nacional de Política Energética aprovou nesta terça o aumento da mistura de etanol na gasolina de 30% para 32% pelo prazo de 180 dias. Segundo o ministro de Minas e Energia, Alexandre Silveira, a medida pode reduzir em 0,03 centavos o preço da gasolina nas bombas e diminuir a necessidade de importação do combustível em até 900 milhões de litros por ano. O governo interino da Venezuela e um grupo de opositores anunciaram nesta terça o início de um plano conjunto para fortalecer a democracia no país, previsto para começar em agosto. A iniciativa busca criar uma agenda de trabalho entre representantes do governo de Delcy Rodrigues e antigos integrantes da Assembleia Nacional, controlada pela oposição. O acordo ocorre em meio à pressão internacional pela transição política na Venezuela. A Organização das Nações Unidas alertou nesta terça-feira que a retomada dos conflitos no Oriente Médio e uma possível interrupção do tráfego no Estreito de Hormuz podem causar graves consequências humanitárias e econômicas. A entidade destacou que a rota é essencial para o transporte de alimentos, medicamentos e outros produtos e pediu o retorno ao cessar-fogo e a retomada das negociações diplomáticas. 2:04, 18 graus a temperatura, este é o Pampa Notícias. E agora as informações do mercado financeiro. O dólar comercial opera em baixa de 1,09%, cotado a R$ 5,07. O euro comercial opera em baixa de 0,5%, cotado a R$ 5,81. O principal índice da Bolsa de Valores brasileira, a B3, opera em alta de 0,52% aos 176.655 pontos. 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
3: Que delícia ter você aqui com a gente no Toque de Mulher. Um abraço super apertado para todo mundo que tá nos acompanhando, de pertinho ou de longe. E olha, pra gente fechar nossa conversa com chave de ouro, quero te dar uma última dica que vale ouro. Cuide dos seus limites. É que quando a gente tá estressada, fica ainda mais difícil dizer não, né? Mas é exatamente nesse momento que o não gentil protege a nossa saúde, a nossa paz mental. Que tal experimentar dizer, não consigo responder mensagens de trabalho depois das 20 horas? Ou, filha, hoje não consigo ajudar com o trabalho da escola à noite. Vamos fazer amanhã de manhã. Cada não que você diz para os outros é um sim para você. E para a gente terminar, não esqueça que organização reduz o estresse, te dá mais tempo para aproveitar a vida. E fazer pausas durante o dia também é super importante. Nem que seja só uns minutinhos para respirar e recarregar as energias. A gente vai ficando por aqui, mas a minha gratidão pela sua companhia é gigante. Muito obrigada por estar com a gente. O Toque de Mulher volta na próxima, no mesmo horário, te esperando com muito carinho. Um super beijo.
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0: 14 horas e 21 minutos.
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Muito obrigado, gente! Obrigado pela presença, obrigado pela energia de vocês, obrigado pelo carinho. Obrigado por estar aqui com a gente em mais um dia especial, mais uma noite especial. Que Deus abençoe nossos fã-clubes, nossos amigos, nossos familiares. Muito obrigado.

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1: 14 horas e 34 minutos.
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Já que não deu pra entender, vou ir direto. E a mãozinha pra cima, portão, pra ficar legal. 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

0: Coisa linda.
1: 14 horas e 47 minutos.
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0: 15 horas e...
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0: Nessa volta, vou ficar devendo.
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3: 15 horas e 15 minutos. 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
1: Eita! Segura, Vini! Tamo junto, hein? É Bruno Barreto ao vivo! Diretamente de Maringá, no nosso querido Paraná. Assim,
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1: Lindo demais! Outra!

0: Ah, o refrão é fácil, né?
1: Tá mais na cara que barba. Meu radar tá funcionando. Enquanto...
0: Eu
1: já tô voltando. Tá mais na cara que barba.
0: Quê?
1: Meu radar...
0: E aí?
1: Enquanto você...
0: Eu
1: já...
0: Palmas pra vocês, portão! Que maravilha, gente!
2: 15 horas e 29 minutos.

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0: 11 horas e 40 minutos.
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0: Fortaleza. Muito obrigado, galera.
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1: Zema critica STF e diz que carta de Bolsonaro é algo mais do que o normal.

4 horas da tarde, 20 graus a temperatura. Esse é o Pampa Notícias e vamos atualizando as principais informações do momento. Pré-candidato à presidência, Romeu Zema, criticou nesta terça-feira a decisão do ministro Alexandre de Moraes, do Supremo Tribunal Federal, de suspender as visitas do senador Flávio Bolsonaro ao pai, Jair Bolsonaro, após ele tornar pública uma carta redigida pelo ex-presidente, na qual empodera o filho como porta-voz na disputa eleitoral deste ano. Jair Bolsonaro cumpre prisão em regime domiciliar e está proibido de acessar a internet. A declaração de Zema ocorreu após Flávio, pré-candidato à presidência da República pelo Partido Liberal, ler uma carta escrita pelo ex-presidente, dizendo que o momento atual é de deixar as diferenças de lado. Um suspeito de assalto a uma residência no bairro Jardim Europa, em Pelotas, foi baleado e preso em flagrante por agentes da Brigada Militar na noite de segunda-feira. Segundo a corporação, o homem, que não teve a identidade revelada, foi atingido após apontar um revólver contra os policiais que atendiam a ocorrência. Viaturas da Brigada Militar realizavam patrulhamento na região quando foram acionadas pelo Centro de Operações de Policiais Militares, com a informação de que um roubo estava

0: estava em andamento em uma residência na rua Marília Polieste. O Ministério Público Federal recorreu ao Supremo Tribunal Federal sobre a decisão do Tribunal Regional Federal da 5ª Região, que absolveu o apresentador de televisão Ratinho por declarações feitas contra a deputada federal Natália Bastos Bonavides em dezembro de 2021. O Ministério Público pediu a condenação do apresentador e da Rádio Massa, além de pagamento de indenização à parlamentar e adoção de medidas educativas. Uma decisão do ministro Flávio Dino, do Supremo Tribunal Federal, divulgada nesta terça, usou os resultados de auditorias sobre emendas parlamentares para defender o reforço dos mecanismos de controle e transparência desses recursos. Embora as fiscalizações tenham alcançado apenas uma pequena parcela das emendas executadas nos últimos anos, os relatórios anexados ao processo apontam um elevado índice de irregularidades e 26 milhões em prejuízos potenciais aos cofres públicos. O presidente dos Estados Unidos, Donald Trump, afirmou nesta terça-feira que acha que ninguém poderia cobrar uma taxa dos navios que transitam no Estreito de Hormuz. Trump disse que desistiu do plano para cobrar pedágios sobre cargas que transitam pelo Estreito de Hormuz, depois que várias nações árabes do Golfo Pérsico aconselharam a não fazê-lo. Em vez disso, ofereceram investir nos Estados Unidos. Quatro horas, 3 minutos e agora as informações do mercado financeiro. O dólar comercial opera em baixa de 1,08%, cotado a R$ 5,07. O euro comercial opera em baixa de 0,79%, cotado a R$ 5,79. O principal índice da Bolsa de Valores brasileira, B3, opera em alta de 0,23%, aos 176.138 pontos. 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
1: Dezesseis horas e seis minutos. Boa tarde, tchê! Estamos começando mais um programa Roda de Chimarrão. Nessa tardezita de terça-feira, dia 14 de julho. Temperatura 19 graus aqui na nossa querência. E vamos começando então, devagarzito nomás, com Comparsa Surenha, Vaneira do Cantador. E depois, na sequência, Lisandro Amaral, Mamangava. E vamos atracando o facão no toco cheio.

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5: Dezesseis horas e dezesseis minutos. Esse é o Roda de Chimarrão aqui pela Rádio Blau Nunes FM. Dando uma conferidazinha na temperatura, 18 graus, estava em 19, agora estamos em 18. Para amanhã, a previsão do tempo é sol também, 9 graus a mínima, 21 a máxima. Coisa boa, né, tia? Quinta-feira, 14 graus a mínima, 26 a máxima. Sexta-feira, 20 graus a mínima, 27 a máxima. E sábado, que tinha previsão de chuva, hoje de manhã, hein? Você lembra que eu falei? Agora não tem mais, não tem mais chuva. Vamos ter sol no sábado, 20 graus a temperatura mínima e 27 a máxima. Domingo chove, segunda chove, terça-feira tempo bom novamente. Mas a temperatura vai seguir bueníssima, assim, não muito frio, né, tia? Vamos falando para os nossos amadrinhadores, então. 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Fortifol, força máxima em nutrição vegetal. 16 horas e 19 minutos, vamos trazendo mais música. Vamos trazendo aqui, ó, Perisca Greco, Carreira de Campo. E depois com Marco Lima, proseando com Deus.

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16h, 4h28. 4h28, nós voltamos com o Roda de Chimarrão aqui pela 97.9. 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

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Agora são 16h09, vamos trazendo El Telmo de Lima Freitas, esquilador.

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4:40, 16:40. Esse é o Roda de Chimarrão aqui pela Rádio Blau Nunes FM. 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Eu disse Calef Imóveis e Negócios Rurais. 16:41. Vamos trazendo Paulo Costa e Luiz Carlos Borges. Lembranças do Tempo Antigo. E depois André Teixeira, do Rincão do Pau Fincado.

0: Esta canção é uma homenagem a ti, grande Zélia Caetano Brown. Muito obrigado pelo legado que nos deixou. Convido para cantar comigo, meu amigo, este missioneiro dos quatro costados, o grande mestre Luiz Carlos Borges.
1: Mas isso é pra já, meu irmão Paulo Costa. 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
7: 16 horas e 53 minutos. Grupo Bem Campeiro. Quando o galpão é minha morada. E na sequência, Grupo Candeeiro, Alma do Rio Grande, e esse é o Roda de Chimarrão, pela 97.9 Blau Nunes FM.

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3: Pontualmente 17:05 agora, né, Che? E nós seguimos aqui com Roda de Chimarrão pela 97.9 Blau Nunes FM. Nós seguimos aqui, Che, falando mais uma vez para Doneda Embalagens. 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Fortifol, força máxima em nutrição vegetal. 5 horas e 1 minuto. Vamos trazendo agora Rogério Melo, do tempo que o Rogério Melo cantava solito, né? Tropilha e Ginetes. E depois os Monarcas, uma singela homenagem a todos os gaúchos que andam espalhados por este Brasilzão de meu Deus, né, Che? Vai então para esse povo, os Monarcas, Brasil de Bombacha.

Zoi, galete porqueiro, mas habla o Nunes, tá louco, tocando melhor da música gaúcha, credo.

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5:14, 5:14, nós voltamos com o Roda de Chimarrão aqui pela Blau Nunes FM. Tardezita de terça-feira, dia 14 de junho. Temperatura, deixa eu dar uma atualizada aqui, ver quantos graus nós estamos agora. Olha, estávamos em 18, agora estamos em 17. Vamos dando sequência aqui, vamos falando para os nossos amadrinhadores, vamos falando para a Agropecuária Campeira. 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Eu disse Calef Imóveis e Negócios Rurais. 17:17. Vamos trazendo o quarteto Coração de Potro. Proseando.

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4: Bueno, 5:24. Essa aqui, nossa amiga Aparecida pediu, né, tia? Grande abraço lá pra Aparecida, pra Regina e pro Sérgio. Muito obrigado aí pelo carinho, minha amiga. Muito, muito obrigado. Um grande abraço aí pra você. A Aparecida que manda essa música, né, pra Regina e pro Sérgio, marido da Aparecida, né?
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4: E ao som do Teixeirinha, a gaita velha do seu Ari, vou ficando por aqui, né, tia? Agradecendo a todos pela companhia nesta tarde. Fiquem todos com Deus, que eu vou com ele também. E volto, se Deus quiser, amanhã, às 6 horas, com o Pampa e Querência.
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4: todos uma boa, feliz e abençoada tardezita para vocês.

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Boa tarde, começa agora o Conexão Regional deste 14 de julho de 2026 em nossa 11ª audição aqui pela Rádio Blau Nunes FM 97.9 com estúdios nos altos da Coronel Vitor do Moncel 1756 de Santa Bárbara do Sul, de onde estamos falando. Para notícias locais, regionais, estaduais, nacionais e internacionais, os acontecimentos das últimas horas passam por aqui até às 19 horas. Eu sou Osmarino Santos. Sejam todos bem-vindos. Olha, me deslocando para a Rádio Blau Nunes, equipe de trabalho em redes de energia elétrica estão no centro da cidade. Então, estou passando esse comunicado, pedindo cautela para os motoristas, né, que passam pela avenida principal, no centro da cidade, em frente à praça municipal. Equipe de trabalho que mexe, que faz a manutenção e está por ali atuando pelo bem da nossa energia elétrica, né? Pelo abastecimento de energia elétrica nas residências locais. Vamos conferir a previsão do tempo às 17 horas e 36 minutos aqui no Conexão Regional. Olha, tempo ensolarado nesta terça-feira. A partir de agora, a temperatura começa a cair. Mas a previsão está dizendo que, mesmo apesar do tempo seco predominantemente hoje, com o sol favorecendo a amplitude térmica, né? Amanhã foi fria, ocorrerá uma virada do tempo que começa a partir de amanhã, quando ventos de norte e noroeste passam a transportar ar quente para o estado. A previsão indica rajadas acima de 70 km por hora, principalmente na região central e nos vales, com destaque para a cidade de Santa Maria. E o calor ganha força entre quinta-feira e o final de semana. As máximas podem atingir 28 graus em cidades como Porto Xavier, São Borja, Teutônia, Bom Princípio e Campo Bom. Na sexta, Santa Maria e Itaqui podem chegar a 29 graus. No sábado e no domingo, os termômetros podem alcançar 31 graus de temperatura na região metropolitana, Vale do Caí, Vale dos Sinos, Parahana e também em áreas da região central do litoral norte, entre Maquiné e a cidade de Torres. A mudança no padrão do tempo também aumenta o risco de instabilidades. Entre o fim de semana e o início da próxima semana, a previsão aponta para o retorno da chuva, com possibilidade de temporais, chuva forte e queda de granizo, principalmente na campanha e na zona sul do Rio Grande do Sul. Olha, quando há esse movimento do tempo, essa alteração climática brusca, vínhamos de geada, frio, e aí passa para uma corrente de calor, o medo que nós temos já pela realidade que vivemos é de queda de granizo e prejuízos, né, nas lavouras, enfim.

Vamos torcer que o tempo, apesar de todas essas mudanças, não venha nos surpreender com uma situação bem mais complicada e mais agressiva. Ok? 17 horas e 38 minutos. Adiante. Você vai acompanhar hoje. Você vai acompanhar hoje, daqui a pouco, o vereador Paulo Sérgio. Ele estará aqui comigo, conhecido na cidade como Pica, uma exemplável jornada política em nossa cidade. E nesse nosso cronograma de entrevistas, eu vou estar trazendo aqui o Paulo Sérgio Gonçalves, que foi vice-prefeito, inclusive, para uma conversa ampla, conforme já realizamos com outros vereadores. E que a nossa agenda prossegue até a semana que vem. Dentre as principais informações de hoje, em destaque nas últimas horas: preço do petróleo dispara e atinge maior nível em 4 semanas. Ainda, o frio provoca geadas pontuais no sul e preocupa os gaúchos. A audiência pública vai abordar a chegada do El Niño no estado do Rio Grande do Sul. E ainda, outras informações: governo Trump decide novas tarifas contra o Brasil nesta quarta-feira. Psiquiatra explica por que é tão difícil largar o vício do cigarro. São informações que você vai acompanhar aqui no Conexão Regional, que está começando agora. 17 horas e 40 minutos, repito, 17 e 40.

0: Vamos acionar o repórter Elcio Ramalho, que traz informações. Governo Trump decide novas tarifas contra o Brasil nesta quarta-feira.
1: Dólares no comércio entre Brasil e Estados Unidos. O governo de Donald Trump avalia a aplicação de novas tarifas de até 25% sobre produtos brasileiros. Antes de bater o martelo, no entanto, deve ocorrer uma nova reunião virtual entre autoridades brasileiras e o representante comercial do governo americano, Jamison Greer. A expectativa é que haja uma prévia da decisão nessa reunião. Quem traz as informações é a nossa correspondente em Nova York, Luciana Rosa. Olá, Luciana, bom dia. Quais são os próximos passos desse processo e o que os Estados Unidos estão analisando antes de tomar uma decisão?
2: O futuro da relação comercial depende principalmente de duas investigações conduzidas pelo escritório do representante comercial dos Estados Unidos, o USTR. A primeira foi aberta após o anúncio do tarifaço e analisa se políticas comerciais brasileiras prejudicam empresas americanas e criam um desequilíbrio na relação entre os dois países. A decisão deve ser anunciada até 15 de julho. A segunda envolve o Brasil e outros 59 países. O objetivo é verificar se a falta de medidas para impedir a entrada de produtos produzidos com trabalho forçado gera vantagens comerciais consideradas injustas. Se as duas investigações terminarem de forma desfavorável ao Brasil, elas podem abrir caminho para novas tarifas, que somadas podem chegar a 37,5% sobre produtos brasileiros.
1: E, Luciana, qual é a expectativa do governo brasileiro para essa decisão? Ainda existe espaço para negociação?
2: O governo Lula trabalha com o cenário de que os Estados Unidos devem confirmar as novas tarifas. Essa avaliação ganhou força depois que o representante de comércio dos Estados Unidos, Jamison Greer, afirmou que os dois países ainda estão longe de um acordo. Apesar disso, os negociadores brasileiros acreditam que ainda há espaço para uma mudança importante: a ampliação da lista de produtos que ficariam isentos das tarifas. Em junho, Donald Trump anunciou uma tarifa de 25% sobre produtos brasileiros, após abrir uma investigação sobre temas como desmatamento ilegal, pirataria e o sistema de pagamentos PIX. No dia seguinte, apresentou uma taxa adicional de 12,5% para o Brasil e outros 59 países, alegando falhas no combate ao trabalho forçado. Nos dois casos, porém, o governo americano já havia divulgado uma lista de exceções para reduzir o impacto sobre consumidores e empresas dos Estados Unidos. A expectativa brasileira é justamente que essa relação de produtos poupados possa ser ampliada na decisão final.
1: E se as tarifas forem confirmadas, Luciana, quais são as opções do governo brasileiro?
2: Mesmo antes da decisão, empresas americanas que dependem de produtos brasileiros intensificaram a pressão sobre Washington para ampliar a lista de exceções às tarifas. O Itamaraty identificou pelo menos 43 empresas e associações comerciais dos Estados Unidos defendendo que determinados produtos brasileiros fiquem fora da sobretaxação, sob o argumento de que eles não têm substitutos produzidos no mercado americano. Depois do anúncio, a equipe econômica e o Itamaraty vão analisar em detalhes a decisão para definir os próximos passos. O governo ainda tenta manter as negociações com os Estados Unidos ou recorrer à chamada Lei de Reciprocidade Econômica. A legislação aprovada pelo Congresso e regulamentada pelo presidente Lula autoriza o Brasil a adotar medidas de retaliação contra países que imponham barreiras comerciais consideradas prejudiciais às exportações brasileiras.
1: E E houve também, Luciana, uma atuação de Flávio Bolsonaro junto ao governo americano. O que exatamente ele pediu?
2: O senador Flávio Bolsonaro defendeu o adiamento da decisão sobre as novas tarifas. No início do mês, ele enviou uma manifestação ao escritório do representante de comércio dos Estados Unidos, sugerindo que a decisão ficasse para depois das eleições brasileiras. Na semana passada, durante uma audiência pública promovida pelo órgão em Washington, Flávio Bolsonaro voltou a fazer o mesmo apelo. Segundo ele, este seria o pior momento para a adoção das tarifas, porque a medida acabaria beneficiando politicamente o presidente Luiz Inácio Lula da Silva. É importante destacar que a participação nessas audiências é aberta a qualquer interessado que faça inscrição prévia. A atuação do senador foi uma iniciativa própria e não representa a posição oficial do governo brasileiro nem do Itamaraty.
1: Muito obrigado, Luciana Rosa, correspondente da RFI em Nova York, que participou do Linha Direta de hoje. Da Rádio França Internacional, em parceria com a agência Rádio Web de Paris, Elcio Ramalho.
0: Obrigado, Elcio Ramalho, pelas informações. Agora são 17h47. Vamos ao intervalo em seguida. Uma notícia muito importante, principalmente para quem necessita diariamente do contato com o cigarro. Uma psiquiatra explica por que é tão difícil largar este vício. Muitas pessoas já tentaram, os exemplos são claros, são reais, até deixam por um determinado período, depois fraquejam e voltam e continuam saboreando o seu cigarro. Então, daqui a pouco, depois do intervalo, nós vamos ouvir uma psiquiatra explicando por que é tão difícil largar o cigarro. Isso poderá ajudar você a novamente decidir em largar o vício. Já, já. Até mais.
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4: Muito bem, de volta, 17 horas e 53 minutos, 17:53. Melo sanciona novo plano diretor de Porto Alegre com vetos parciais. IBGE prevê safra de 347,4 milhões de toneladas para 2026. Número de mortos por terremotos na Venezuela sobe para 4,7 mil. Em meio à reconstrução, moradores de Eldorado do Sul preparam-se para novo episódio de chuvas. Polícia Federal indicia ex-presidente do INSS por desvios de aposentadorias. No total, foram 48 indiciados por crimes envolvendo descontos indevidos. A Polícia Federal concluiu um dos inquéritos sobre desvios em aposentadorias e indiciou o ex-presidente do Instituto Nacional de Seguro Social, INSS, Alessandro Antônio Stefanuto, o ex-procurador-geral da autarquia, Virgílio Antônio Ribeiro Filho, o ex-diretor de benefícios, André Fidelis, e outros investigados por suspeita de corrupção e outros crimes envolvendo descontos indevidos dos beneficiários. Esta informação é de grande repercussão nesta terça-feira. Além disso, a Assembleia discute preparação para o Super El Niño em audiência pública. Especialistas projetam que o fenômeno atingirá intensidade muito forte na primavera e também no verão. Olha, a Comissão de Segurança, Serviços Públicos e Modernização do Estado realizou audiência pública na Assembleia Legislativa para tratar sobre a prevenção e preparação dos municípios e do Estado para a chegada do Super El Niño. A sessão, que reuniu representantes do poder público, de universidades, de instituições e da sociedade, discutiu a situação das cidades mais afetadas pelo evento climático extremo no ano retrasado, no ano de 2024. Segundo a meteorologista Kátia Valente, do Centro de Monitoramento da Defesa Civil, atualmente o El Niño atua de forma moderada a forte no estado, mas os dados indicam que se intensificará nos próximos meses, tornando-se muito forte na primavera e também no verão. Ela ainda esclareceu que a presença do fenômeno não significa que haverá grandes desastres, já que há muitos outros fatores envolvidos. O coordenador estadual de Proteção e Defesa Civil, Coronel Luciano Boeira, falou sobre a reorganização do órgão a partir dos eventos extremos dos anos de 2023 e 2024. De acordo com o coronel, a estrutura da Defesa Civil do Estado é pelo menos 4 vezes maior que a de 2023. Ele aponta que a Defesa Civil tinha natureza reativa, mas agora o preparo e o cuidado com as prevenções são maiores. A psiquiatra especialista Thaisa Estivanin explica por que é tão difícil se desconectar do vício do cigarro. Vamos acompanhar.
5: Se fuma contra mulheres a vida. Se fuma...
6: Olá e sejam bem-vindos ao nosso programa Saúde em Dia. O tabaco é responsável por mais de 8 milhões de mortes por ano e 1 milhão delas envolve fumantes passivos, segundo dados da Organização Mundial da Saúde divulgados em 2023. Existem mais de 5 mil substâncias na fumaça do cigarro e cerca de 50 delas são cancerígenas. como a nicotina gera dependência, abandonar o cigarro é um verdadeiro desafio. A substância chega ao cérebro em poucos segundos e sua ausência provoca irritação e ansiedade. Por isso, é difícil controlar a vontade de continuar fumando. Como então parar de fumar e por que é importante buscar ajuda? No programa de hoje, ouvimos a psiquiatra francesa Mathilde Senhauser, do Hospital Sainte-Anne, especialista em dependência química. De acordo com ela, parar de fumar é um processo longo e é comum que várias tentativas ocorram antes da interrupção definitiva do consumo.
7: Cada pessoa será motivada por coisas que a afetam de forma particular. Para algumas delas, será a saúde. Para outras, serão os filhos, as finanças, a pele, os dedos e os dentes que ficam amarelos. É um conjunto de motivações diferentes.
6: O processo é lento e

0: que são ativados pela nicotina e que serão ativados pela heroína ou por qualquer outra droga. A nicotina faz parte das substâncias mais viciantes, ou seja, daquelas que favorecem o surgimento de uma dependência.
1: É nesse contexto que surge a abstinência e a dificuldade de parar de vez. A francesa Marie, de 47 anos, demorou anos para conseguir se livrar definitivamente do cigarro. Ela tentou a hipnose e muitas outras técnicas, mas só conseguiu após buscar acompanhamento psicológico. As sessões ajudaram Marie a entender como ela se relacionava com o cigarro e por que era tão difícil parar. No seu caso, a gestão das emoções relacionadas ao ato de fumar ajudou a atingir seu objetivo.
2: Na verdade, eu estava realmente farta de fumar, de procurar meus cigarros por toda parte, de ser dependente, de ter que correr para comprar porque não tinha mais. Decidi procurar acompanhamento porque sabia que já tinha acumulado vários fracassos anteriores nessa tentativa de parar de fumar.
1: A psiquiatra lembra que a síndrome de abstinência, como ocorre com qualquer droga, é um momento decisivo.
0: A abstinência física que ocorre logo depois de parar de fumar. Podemos ficar mais tensos, mais irritados, até meio tristes. Em seguida, temos as medidas que vão ajudar a não voltar a fumar a longo prazo.
1: O cigarro eletrônico, que surgiu como uma alternativa para fumantes que querem abandonar o vício, não deve ser utilizado, alerta a psiquiatra. E no caso dos adolescentes, pode ser uma porta de entrada para o cigarro.
0: A ideia é transformar o cigarro eletrônico em um objeto da moda, com embalagens coloridas e múltiplos sabores. Isso é problemático porque, como contém nicotina, desencadeia essa dependência. Mesmo sem nicotina, estabelece-se um hábito, essa dependência comportamental de ter sempre o gesto de fumar alguma coisa. Isso pode realmente favorecer o surgimento do tabagismo mais tarde.
1: A psiquiatra lembra algumas dicas que podem ajudar no processo: evitar ambientes onde outras pessoas fumam e outras situações propícias ao consumo. Ter em mente o custo do vício, beber bastante água e praticar exercícios físicos são algumas das medidas que podem ajudar a abandonar definitivamente o cigarro. Você ouviu Saúde em Dia. Obrigada pela audiência. Até a próxima semana.

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1: 18:02, repito, 18:02. Repercutindo no Rio Grande do Sul, lamentavelmente, mais um acidente envolvendo um jovem que morreu após um acidente durante moagem de cana no interior do Rio Grande do Sul. Muito triste quando se perde vidas no trabalho, né? Um grave acidente de trabalho registrado na tarde desta terça-feira deixou um jovem de 27 anos morto no interior de Redentora. A vítima foi identificada como Jean Balim. Conforme as informações preliminares, o acidente aconteceu em uma propriedade rural localizada às margens da estrada de acesso ao Braga, nas proximidades do sítio Bombardelli. O jovem trabalhava na moagem de cana para a produção de melado, utilizando um engenho acionado por um trator, quando uma peça de roupa teria enroscado no equipamento. Com isso, ele foi arrastado em direção ao cardan do trator, sofrendo ferimentos fatais. Familiares e pessoas que estavam no local acionaram o serviço de atendimento móvel de urgência, o SAMU, mas ao chegarem, os socorristas apenas puderam constatar o óbito. Lamentável, né? Essas ocorrências, tendo em vista que

0: E as pessoas estão no trabalho, né, ganhando o pão de cada dia para sustentar sua família, contribuir com a manutenção da sua família, e infelizmente acaba então desta maneira trágica, né, perdendo a vida neste momento de trabalho. Lamentável. 18 horas e 3 minutos, 18 e 3, vamos a mais um intervalo. Paulo Sérgio Gonçalves, carinhosamente chamado e conhecido em nossa comunidade como Pica, é um político conhecido de Santa Bárbara do Sul e da região, quem sabe até do estado todo ou do Brasil. Isso nós vamos saber daqui a pouco. Vamos ter uma conversa bem tranquila, exemplo das demais que já passaram por aqui, os demais entrevistados. É uma satisfação recebê-lo. Depois do intervalo, esse homem, que é muito bom de voto, vai estar falando aqui no Conexão Regional. Até mais.
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3: 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O Pacífico já atingiu condições de Super El Niño 4 meses antes do que em eventos históricos. Modelos climáticos indicam que esse pode ser o mais intenso já registrado nos últimos 150 anos, com anomalias de temperatura que podem chegar a mais de 5 graus. A previsão para os próximos dias é de chuvas extremas para o Rio Grande do Sul. 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

Muito bem, de volta. Agora são 18 horas e 8 minutos e 8. Hoje é terça-feira, 14 dias nacionais e interconectado com...

0: sociais, mas parece que a nossa sociedade está cada vez caminhando para uma realidade extremamente complicada pela agressão, feminicídio, inocentes sendo praticamente abatidos, né, pelos próprios pais. Então se vê um descontrole emocional muito grande aí. Precisamos aumentar a nossa fé, porque está muito complicado mesmo. 18 horas e 10 minutos, aqui comigo, nesse exato momento, vereador Paulo Sérgio Gonçalves, vereador do Partido Progressista. Acredito que eu vou deixar alguma informação fora da introdução dessa entrevista, porque eu me ausentei por muitos anos de Santa Bárbara do Sul. Mas o Paulo, pelo pequeno conhecimento que eu tenho, tem uma vida pública muito intensa, muito expressiva e de muito valor, tendo em vista que Paulo, todas as vezes que a gente se encontrou e que eu procurei informações do Paulo com os amigos, porque a gente, nas conversações, a gente vai lembrando de um do outro, sempre foi a mesma pessoa de ontem, de tempos atrás, e continua sendo a mesma pessoa no presente. Foi vice-prefeito na gestão do prefeito Mário Utzik, Mário Roberto Utzik. Depois teve um momento de disputa eleitoral, fazendo chapa com o saudoso professor Jandir Cipriani,
1: Antes.
0: antes do
1: Antes.
0: Mário, mas fez chapa com o professor Jandir Cipriani. Depois, candidatou-se também ao lado do
1: Flor.
0: Flor,
1: Antônio Lenoir Grilione.
0: e aí vereador por 3 mandatos. É um alicerce do PP aqui em Santa Bárbara do Sul. Paulo, boa noite, seja bem-vindo, satisfação em revê-lo.
1: Olha, meu caro amigo Osmarino, em primeiro lugar, que eu gostaria de dar um bom retorno à nossa terra. Que isso seja uma bênção divina. Não tinha encontrado até esse momento, logo com esse teu retorno aí, razão pela qual deixo aqui a minha maior afetividade relativamente à nossa amizade, que sempre foi grande. Estou aí, né? Tu tem feito esse programa. Eu sou um ouvinte do programa Conexão Regional, né? Ele ainda está embrionário, né? Está começando, né? Mas já está entrando em todos os nossos lares, né? Porque Abraão Nunes vai no esse mundo afora aí, né? Através das suas redes, né? E também através das redes sociais, né? E, de tal forma que eu acompanhei aqui parcialmente a oitiva aqui da manifestação de alguns colegas, né? Tu fizeste aí uma coisa bem feita, um sorteio pelas datas, né? E cá estou eu, então, para conversar um pouco com a nossa comunidade, e agradeço muito por isso, porque é uma oportunidade da gente se aproximar mais do nosso povo.
0: Perfeito. Eu acredito que, de repente, eu vou entrar aqui em alguns assuntos que a comunidade já sabe do Paulo, mas eu não sei. Eu gosto de interagir com a pessoa, porque hoje a gente está entrevistando sobre um fato, no futuro poderá estar entrevistando sobre outros fatos e todos se congregam e se complementam, né? Tu exerceste a função no Poder Judiciário local, né, Paulo?
1: 37 anos.
0: 37 anos. Tá. E como é que surgiu a situação do Paulo Sérgio Gonçalves se tornar esse homem de alicerce do PP e bom de voto?
1: Olha, na verdade eu fui pro PDS na época, né? Arena,
0: Arena PDS.
1: em virtude das circunstâncias que o meu pai era brizolista.
0: É.
1: Aliás, o meu primeiro voto, mas eu não tenho vergonha de dizer, aliás, fica honroso até, foi no Brizola. Acho até que se o Brizola tivesse sido presidente do país, o país não estaria desse jeito. Porque o Brizola perdeu por Lula na primeira, na prévia, para enfrentar o Aécio Neves naquela vez. Meu pai era brizolista, depois faleceu, e os meus tios eram todos da Arena e PDS.

0: O DN da época. Aí eu recebi convite do PDT, Santa Barbarense, para fazer parte das suas fileiras. Mas não obstante isso, eu fui convencido pelos meus tios, pelos meus que ficaram, que sempre foram, digamos assim, da direita, né? Leia-se Arena, UDN e PDS. E me convenceram a assinar a ficha no PDS, né? Que daí quando eu concorri a primeira vez, né? 92. 92, mandato eletivo de 93 a 96, prefeitos da época, o Lívio e Jandir. Aí nos elegemos cinco vereadores do PDS na época, né? Foi ali que eu comecei a digamos assim, a me cativar pelas questões políticas, né? E até então estou aí, muito mais apanhei porque eu sou muito consciente, assim, né? A gente tem que absorver os resultados da urna, né? O sufrágio do povo que permanece, né?
1: Certo.
0: Então eu estou aí, né? Mas já estou quase batendo em retirada, né? Já sou um idoso, passei bastante de 60 anos já, e está vindo uma gurizada nova que haverão de nos representar, né? Gurizada e meninas novas, né?
1: Certo. O Paulo, teve convite ou chegou em determinada situação desse andamento, da convivência política, que às vezes uma ideia não fecha com a do líder e etc e tal, passou ou teve oportunidade de, pensou em trocar de ciclo?
0: De sigla? Não. Não tive. Tive vários convites, sabe? Inúmeros convites. Em todos os pleitos, as pessoas que conhecem a gente, quem sabe admiro o percentual de potencial que a gente tem, né? Me convido. Eu acho que se qualquer partido, não querendo, digamos assim, ser audacioso, mas. Vários partidos me convidaram e qualquer um deles, se eu manifestasse o interesse de aceitar, eu tenho certeza que eu seria bem-vindo. Entretanto, né, eu não, nunca pensei em sair do progressista porque me sinto bem, né? Às vezes encontro algumas adversidades no próprio partido, que isso é natural, né? Porque partidos são feitos de partes. A palavra partido é derivado de parte, né? Mas estou bem ali, não, e assim ali permanecerei, né? A não ser que surjam outras circunstâncias mais plausível, digamos assim, mas por hora tá tudo bem, né? Tudo certo.
1: Certo. Três mandatos como vereador, Paulo.
0: Três mandatos como vereador, 93 e 96, e daí retornei, daí tivemos primeiro tive aquela eleição Jandira e Pica, né? Isso lá, há 30, quase 30 anos, né? Que nós fomos derrotados. Aquela vez por 100 votos, né? E o partido que nós fazíamos parte tinha na eleição anterior, com nossos candidatos, haviam sofrido uma derrota bastante expressiva, de 1.400 e poucos votos. E nós voltamos para. Conseguimos acompanhar, aliás, diminuir essa diferença para 100 votos. Então, isso aí despertou em mim uma motivação de continuar. Perquirindo, né? Enfim, buscando novas trajetórias políticas, né? Razão pela qual estou aqui hoje. Então, e concorri, voltei para a política agora em 2000. Nós estamos em 2018, né? 18. Me reelegi, né? Pelo Partido Progressista e tornei a me candidatar para a reeleição. E, pela uma bondade do nosso povo, fui o segundo mais votado na eleição que estamos agora neste mandato, né? Aliás, como eu disse, sem audácia, sem nada, mas eu fui dos que concorreram novamente, foi o único vereador que acresceu na numeração de votos.
1: 359.
0: 359 votos, né? Eu tinha feito.
1: 6,26%.
0: Então, é uma história assim bastante importante, bastante complexa, mas que me deixa muito satisfeito.
1: Certo. O senhor assumiu em 2025, estamos na metade de 2026. Que avaliação, de forma geral, de lá até agora, o senhor faz da sua atuação como vereador?
0: Olha, em primeiro lugar, eu quero dizer que cada vereador, cada político tem seu perfil. O meu perfil, aliás, eu estabeleci sempre, pela minha conduta e não vou mudar, eu posso até me moldar. Uma que eu vou pela minha cabeça. Acredito na potencialidade do partido, pelas regras, pelas diretrizes partidárias. Entretanto, eu analiso muito bem as coisas, não tomo decisão precipitada, não sou impulsivo, porque eu acho que a pessoa que for impulsiva, não raras vezes, arruma problema ali na frente. Às vezes, eu tenho certeza que eu sou contestado por alguns colegas de partido, inclusive colega de bancada, mas tudo dentro do respeito, na questão da opinião, da análise. Eu não digo nada antes de pensar, de ouvir, de estudar, de ler. E se eu errar, se eu me equivocar, não tenho problema nenhum de retroceder, de ser humilde, né? Eu acho que a boa política é amigo da ética e da humildade e do respeito. E de pedir desculpa e tal, já aconteceu, inclusive eu era presidente em 2023, me equivoquei lá num projeto. O colega vereador lá da oposição, olha, não era isso aí, presidente. Não, reli o regimento interno e tal. Imediatamente, olha, realmente o colega tem razão e tal, me equivoquei, quem me desculpe, bola para frente. Então, o meu perfil é esse: é conversar, ler. Me situar bem as questões dos projetos que aportam no Poder Legislativo, para depois tomar a decisão a melhor possível. Talvez as pessoas, às vezes, até esperam, e é muito comum isso, de esperar o mais fácil e o mais rápido. Mas eu sempre prefiro fazer o melhor. Este é o meu perfil, e respeito aos dos demais.
1: Certo. Perspectiva até o final do ano em relação à sua atuação como vereador, diante do ofício do vereador.
0: Pois é, eu tenho apresentado inúmeras proposições, né? Não sou o campeão de proposições, porque eu acho que nós não podemos, em virtude do respeito da autonomia dos poderes, embora sejam direitos vereadores, eu não sou acostumado a derramar, respeitando a atuação dos demais colegas, aos quais eu mando um abraço a todos eles. Temos uma relação extremamente respeitosa e afetiva com todos os colegas, e isso é importante que a gente ressalte. Então, mas eu não tenho, eu apresento aquilo que eu acho que seja o mais importante no momento, né? Porque eu acho que o Poder Executivo está abarrotado de proposições dos vereadores. Isso aí estrangula, né, a questão da execução dos projetos, que o vereador só pede, indica, né? Emenda, tem as funções legislativas. De fiscalização, de assessoramento. E esse assessoramento é no momento que o vereador descobre uma necessidade, uma aspiração da coletividade, dos munícipes, e apresenta ao Poder Executivo para que, podendo viabilizar dentro da sua discricionalidade, porque o Poder Executivo só faz aquilo que achar que tem que fazer, através da solicitação dos vereadores. Inclusive, tem o poder do veto, né? Claro que os vereadores, o Poder Legislativo, pode derrubar o veto do prefeito. Isso até pode acontecer. Mas o vereador tem que apresentar aquilo que seja uma coisa que esteja, além da necessidade, mas alguma coisa prioritária. E que esteja realmente sendo desejada, né, por não só para algumas facções políticas, mas pela coletividade, qual seja então a representatividade de toda a população. Esta é a minha tônica, né? Este é o meu perfil, né? E sempre agindo através naturalmente, com as diretrizes da função pública, que é está aqui, ó, princípios, né, de legalidade, impessoalidade, publicidade, probidade, honestidade e outras tantas, né, que nós temos que primar, porque o vereador também está sujeito a sofrer represálias, né, e sanções, se tomar alguma atitude que não contemple a legalidade, né?
1: Certo. Perfeito. Vereador Paulo, que análise o senhor faz do PP hoje? Porque já toquei nesse assunto com um colega seu.
0: Partido Progressista?
1: Isso. Quando você sai de um pleito derrotado, há um desgaste. É evidente, se não tivesse havido desgaste antes, tinha obtido êxito no pleito, né? Sempre tem um desgaste, sempre tem um pouco de desarticulação. E agora, correndo atrás, na condição de oposição, que avaliação o senhor faz do PP?
0: Olha, o Partido Progressista, que eu tenho a honra de fazer
1: A
0: parte,
1: nível municipal,
0: a nível
1: né?
0: municipal, é o maior partido de Santa Bárbara do Sul. Não faço parte da executiva, sou filiado e faço parte do diretório, que é os 30 e poucos cidadãos ou cidadãs que compõem o diretório. A direção executiva é composta por 8, 9 pessoas ali, 11 pessoas, que eu não faço parte. Então, eu não. O que eu sinto muito é que o nosso partido, sistematicamente, termina a eleição, a gente não se reúne, não tem aquele acalento, não tem aquela discussão, não tem aquela reunião para que a gente tome novos caminhos, né? Isso faz falta, e não é só o progressista. Eu converso com os outros colegas vereadores dos outros partidos, seja do PT, do PDT, do PL. Assim, isso é contumaz nas agremiações partidárias, que ganhou a eleição, aí começam a governar, e perdeu a eleição ainda é pior, porque aí querem descobrir por que que perdemos, por que que fomos derrotados. Embora eu tenha convicção, assim, porque eu concorri 3 eleições na majoritária. Jandira e Pica, perdemos. Mário e Pica, fomos vencedores. Pica e Flor, fomos derrotados. Então, eu imagino assim que uma eleição, guardando as proporcionalidades, é como um jogo de boche, os bochófilos, como um jogo de canastra. Eu não sei jogar canastra,
1: Certo.
0: não vou aprender mais porque eu já estou com 60 e poucos. Mas se largou mal, né? Se colocou um coringa errado, não sei como é que, né? O desemparceira a coisa ali, né? Embora seja exímio jogador de canastra ou debocha, se larga o ponto, né? E erra. Né? Então, tudo pode acontecer. Então, a pessoa que for derrotada, como eu fiz, às vezes que perdi, absorvi, pronto. Se tiver que sair para outra, vamos sair. É uma coisa natural. Porque a vontade do povo, no momento do sufrágio, do voto, ela tem que ser respeitada. Né? Então, eu entendo assim. E o partido, como nós fomos derrotados na última agora, com meu colega vereador, que era o João Paulo e a Carly, uma eleição que estaria aparentemente favorável para nós, e fomos derrotados, né? Temos que assumir essa questão, sem começar a nomear culpados, porque cada um teve a sua parcela de impotência, digamos assim, na conquista do eleitor. E tem que absorver, né? Aceitar o resultado, como está sendo feito, né? E ficar na expectativa de um pleito vindouro, que é natural, né? Já está, essa administração que assumiu já está há quase 2 anos. Então, daqui a pouco tem eleição municipal novamente.
1: Certo.
0: A coisa anda rápido,
1: É verdade.
0: né?
1: O Paulo, você conseguiu identificar ou teria uma justificativa, uma opinião formada, uma notícia esclarecedora a respeito da falha ou de onde o PP errou que não se consagrou vitorioso novamente no último pleito?
0: Olha, eu tenho e eu preciso ser realista, né, no que eu vou dizer. Na minha concepção, pela experiência pouca que eu tenho, a nós ficamos um pouco no marasmo durante a campanha eleitoral, no sentido assim, ó, eu fui 30 e poucos anos, mais de 30 anos, oficial de justiça de Santa Bárbara.
1: Certo.
0: Então eu conheço. Aliás, as pessoas, como é que o Pica sabe o nome de tanta gente? Não é que todo mundo teve processo, mas sempre teve testemunha. Entendeu? Então eu conheço as famílias de Santa Bárbara. Eu chamo muita gente pelo nome. Pelo nome. Claro que agora está vindo essa gurizada nova, mas tu é filho de quem? Ah, eu sou filho do seu Laco. Ah, mas o seu Laco, o nome dele é Fulano e tal. Estou dando um exemplo.
1: Sim.
0: Então eu conheço a. No... Como é que eu vou dizer? Eu tenho a audácia de dizer que conheço o nosso povo. Conheço. Eu estava constantemente pipocando para lá e para cá, tanto no meu trabalho como nas minhas atividades pessoais, seja esportiva, seja na igreja, seja nos bailes, seja no esporte, enfim, em tudo. Eu via. Então, com isso eu quero dizer, para me poder responder com realidade o que tu me perguntaste, com isso eu notava nos últimos, na última semana. Na última semana que se aproximava o pleito, tá aqui no meu celular, eu mandei respeitosamente um áudio para um coordenador, um dos coordenadores da nossa campanha. Olha, fulano, não vou dizer o nome aqui porque por uma questão de ética. É, fulano, eu tenho notado que a nossa tá se tornando, aqui em Santa Bárbara, a eleição está se tornando nebulosa para nós, não está brilhando. Eu estou vendo que a oposição, né, que eram os nossos concorrentes, está com mais vivacidade. Isso não está certo. Olha, alguma coisa, como eu não faço parte da coordenadoria e a coordenadoria da campanha, e me sinto do direito, como eu sou candidato, e por várias vezes no Progressista, de oferecer essa minha pequena contribuição, dizer que não está certa coisa. Tá escuro, não está brilhando, tá morosa, tá nebuloso. Está aqui o áudio. Ontem eu ainda escutei, porque eu até
1: Tava
0: previa que tu me
1: pressentindo.
0: perguntasse. Daí o cidadão lá, meu amigo, tá? Quero muito bem ele. Fica tranquilo, Pica, fica tranquilo. Aqui, se quer escutar depois, particular, eu te mostro. Te mostro, não te. Te deixo a tua etiva. Fica tranquilo que tá tudo certo. Tá? A eleição é nossa. Eu acreditei. Também foi mais um, né? Que acreditei, né? Que seria. E deu no que deu. Deu no que deu, né? Então são circunstâncias, né? Agora tu vai atribuir a quem isso? Primeira coisa. Respeitar a vontade do povo. Isso é uma coisa que é o sufrágio popular, então não, é incontestável, né? Bom, se eu não ter respondido do jeito que tu e os nossos ouvintes queriam, mas foi exatamente assim.
1: Certo. Eu sempre crio uma expectativa muito grande com as entrevistas, porque ela a gente tem uma certa experiência no rádio. Tanto eu como o Paulo Moisés, que atua pela manhã, cria-se uma confiança e um respeito que sempre deve existir entre o entrevistador e o entrevistado, baseado na confiança, na ética, principalmente na ética, no respeito, enfim,
0: Perfeito.
1: tudo aquilo que é necessário para as coisas darem certo, para a matéria jornalística ser importante e se colocar o repórter no lugar da população. E eu me sinto muito tranquilo de fazer esses questionamentos ao vereador Paulo pela sua experiência. E vou além. O PP não ouve as bases, Paulo.

0: Eu tenho que me cuidar muito, porque tudo que a gente, tudo na vida tem um depois.
1: Certo.
0: Então, palavras ditas ou
1: Não,
0: mal ditas
1: voltam mais,
0: não
1: né?
0: voltam mais.
1: Isso.
0: Eu sinto, sim, uma distância. Isso é peculiar, isso é notório, é público.
1: Certo.
0: Eu, por exemplo, eu estou a vida toda no Progressista, participei da executiva. Nossa, concorri várias vezes, mais perdi do que ganhei. Mas estou aqui, não fiquei nem mais preto, nem mais branco, nem mais rico, nem mais pobre, né? Cabeça erguida. Eu sempre estabeleci o meu lema como político: confiança, lealdade e atitudes. Não abro mão disso.
1: Princípios.
0: Isso é um princípio, é o meu lema. Eu vejo assim o nosso partido um pouco distante, porque a humanidade está doente. Agora há pouquinho tu estava mencionando aquelas barbáries que estão acontecendo.
1: Barbares, barbares.
0: Então isso aí preocupa todo mundo. A invasão, a mortandade na Ucrânia. Ah, é outro assunto. Eu sei que é outro assunto, meu caro Osmarino. Mas
1: São
0: o
1: exemplos.
0: Putin, um bandido, né? Por ganância, querendo tomar o. Aí tu vem para o Trump, aí vai para o Irã, matando crianças, matando. Enfim. Então, os pais matando os seus filhos, como tu disseste agora há pouquinho, que chega da vontade da gente chorar aqui.
1: É verdade.
0: Né? Então, a humanidade está doente. A humanidade está doente. Então, às vezes, não sobra tempo. Não sobra tempo dos articuladores, dos dirigentes políticos, das pessoas que querem unir o povo, que querem ouvir a sua agremiação partidária. Às vezes não sobra tempo. Por algumas circunstâncias, pela enchente, pela seca, pela expectativa de uma colheita promissora, né? Por uma doença da família, por uma questão financeira que está todo mundo correndo atrás da máquina. Então, às vezes ele não consegue unir o seu partido e aí ficam, às vezes, comentando que o vereador João Pedro Maria, o Pica, bah, não tá, bah, mas como é que o Pica está apoiando o projeto do atual prefeito? Mas onde é que eu moro? Onde é que eu quero que o Osmarino, que retornou agora para os berços da dona Oline, do seu Laco lá, para o acalento deles, onde é que eu quero que seja feliz? Aqui em Santa Bárbara, que tu vai ficar aqui agora. Agora tu não frouxa mais, agora tu fica em Santa Bárbara. Estou
1: Certo,
0: fazendo um pedido.
1: certo, certo.
0: Então, aqui que eu quero ver meus filhos, meus netos, minha netinha, eu tenho uma netinha que não mora mais aqui, mano. Eu quero ver meus amigos, meus vizinhos felizes. Então, se é coisa boa, eu não vou votar contra. E aí, eu voto a questão das diretrizes pessoal, né? Respeitando as agremiações partidárias, quem define é o vereador. A não ser que eu pego a bandeira do PT, que eu nunca vou fazer, do PI, sou aquilo, e saia na rua aí. Aí é infidelidade partidária. Aí eu estou traindo o meu partido. Não. Agora, quando eu apoio uma coisa boa, então. Mas para isso nós precisamos reunir o partido, a agremiação partidária. Olha, Paulo Sérgio, nós somos todos amigos, nós nos encontramos no mercado, na igreja, no futebol, na cancha de. Eu não tenho ido na cancha de bosta, né? Mas vou, às vezes, nas bodegas, né? Aí nós temos que nos reaproximarmos mais. Eu estou falando agora, como tu me perguntou, do Partido Progressista. Porque um dá uma opinião num canto, outro no outro, faz reuniões, às vezes, com todo o direito, a executiva, e não convido, às vezes, os colegas vereadores para participar, quem sabe para dar até um puxão de orelha nosso, mas para mim poder dizer também como é que eu estou. Então, eu acho que isso aí é uma falha conjunta. Que poderá ser sanada. Que poderá ser sanada. E eu acho extremamente importante que as pessoas que pensam do mesmo jeito conversem, para que não se destoem no dia a dia. Então eu vou pela minha cabeça. Vou pela minha cabeça, analiso, não tomo decisão precipitada. Ah, mas tem que aprovar tal cargo. Não. Primeiro eu vou analisar. Porque eu sou presidente da Comissão de Constituição e Justiça nesse mandato. Tem obrigação de ver se eu não, tenho, não. Nós temos, que nós são três vereadores, eu sou presidente da comissão, o Neco é o vice-presidente, que está debutando na política, que está um ótimo vereador, o Pedro Ney tem experiência também, me conhece, sabe que eu sou uma pessoa de confiança, embora não, às vezes nós não coadunem das mesmas ideias partidárias, que é natural,

0: Então, nós temos a obrigação de analisar a constitucionalidade, a legalidade dos projetos que vêm do Poder Executivo, né? E se for uma coisa boa, nós temos que encaminhar para a votação em plenário. E lá cada um vai definir o seu voto. Até agora são 300 ou 400 projetos que vieram do Poder Executivo. E eu sou oposição do Poder Executivo, mas me dou bem com o prefeito. Eu quero que ele faça o melhor. Agora eu vou começar a cobrar. Nós vamos começar a cobrar respeitosamente, não precisa chamar de idiota, de burro, de incompetente. Ó, cadê o. Tomara que saia um núcleo habitacional, que eu quero estar aqui em Santa Bárbara, tu vai estar aqui para quando a primeira pessoa se mudar das 200 famílias que vão morar ali, o primeiro rodeio que saia lá no Parque de Eventos, nós queremos estar lá. Então, por isso que tem que aprovar as coisas boas.
1: Certo.
0: Começar agora. E aí, prefeito? Mas não, com respeito, olha, tá demorado para sair tal coisa. Como é que tá aqui no seu programa de governo? E aí, vamos, o que precisa para nós te ajudar para fazer isso aí?
1: Verdade, tá bom.
0: É isso aí.
1: Vereador Paulo, ainda, para nós fechar esse raciocínio e começar um outro.
0: Não, não sei, era 20 minutos, tu que sabe, eu
1: Não,
0: tô aqui.
1: nós abrimos, deixamos aí para os demais também. Eu acho que a entrevista vai ficando boa, quando, né? Temos que valorizar. Até agora, dos que eu já ouvi, eu não exigi tempo nenhum, para
0: Sim.
1: nenhum, não vou exigir. O senhor acha que o PP errou na escolha de algum candidato na majoritária, por isso que perdeu?
0: É, olha, essa pergunta tu é bastante tenebrosa. Não, eu não acho que errou. Não acho que errou, mas poderia ter sido. Como é que eu vou me fazer entender? Errar não errou. Mas poderia ter sido outros candidatos, porque nós temos inúmeras pessoas com potencialidades. Não falei, não mencionarei o nome aqui, mas isso é público, é de conhecimento geral, que o PP poderia ter indicado outros candidatos, tanto na questão
1: Isso não aconteceu. Foi escolhido um candidato, os candidatos. Não houve outras opções, não foram levantadas para
0: Foram.
1: liderança. Concorda com esse? Você acha que é esse? Qual que é a sua opinião
0: Não.
1: sobre esse ou sobre aquele? Como é que foi essa escolha?
0: Olha, na verdade, eles se confiaram, o Partido Progressista confiou nas pesquisas, né, que
1: Ah,
0: estavam
1: sim.
0: sendo divulgadas, inclusive no próprio jornal, né, que o melhor candidato
1: Certo.
0: seria o João Paulo. E isso, e depois sobrevieram outros nomes. Para acompanhá-lo na questão de como vice-prefeito, até
1: Isso.
0: o meu nome surgiu com bastante potência, até, digamos assim. Eu tive. Mas eu já de imediato eu descartei, porque eu tinha sido vice-prefeito uma vez, maravilhosamente, com o Mário, né, honesto, maravilhoso, que nem eu, tranquilo tal. Mas eu não tive uma. Eu não, não gostei, só. Não gostei, porque por alguma circunstância lá não gostei. Então, se, eu até sabia
1: Se
0: que o
1: desencantou com o
0: partido,
1: cargo de
0: que
1: vice.
0: o progressista até. Eu seria um dos nomes prováveis até para acompanhar o João Paulo, ou outro nome. Mas eu, de imediato, eu disse: olha, muito, se algum dos senhores de vocês quiserem me convidar, eu declino, sabe? Tem outras pessoas importantes, boas no nosso grupo aí. Então, eu até estaria disposto a concorrer para vereador novamente, como de fato que eu queria, né? Mas eu, imediatamente, assim, após o convite, eu relutei um pouco, mas acabei abdicando, assim, da indicação, digo assim, né? Nunca fui convidado oficialmente, né? Mas eu sabia que eu era um dos possíveis, né? Mas o nosso Partido Progressista tem muitos nomes que. Assim como o João Paulo, né, que perdeu de cabeça erguida, que perdemos de cabeça erguida também, nada impede de retomar uma candidatura futura, né?
1: Certo.
0: Eu acho que até um dos nomes fortes para a próxima eleição, e tem meu apoio também, né? Mas é muito difícil a gente dizer que não foi bem escolhido, sabe? Porque daí vai criar uma celeuma, sabe? E não, que não vai contribuir em nada. Então, tem que pensar para frente, né? E tornar, ter uma expectativa de que essa administração que está aí faça o melhor por Santa Bárbara, porque eu não acredito que alguém vai concorrer, vai ganhar uma eleição e não vai se dedicar ao máximo para fazer aquilo que é bom para o nosso município.
1: Uhum.
0: Essa é a minha manifestação por hora, meu caro.
1: Certo. É, vereador Paulo, palavra renovação é uma palavra que a gente ouve muito. Em relação a isso, no inerente à renovação política na sua essência e renovação partidária. Partidária, no caso, renovação dentro do PP. Eu ouvi já, apesar de poucos dias que estou aqui, que em Santa Bárbara do Sul existem duas extremidades. Ou você é de um lado, ou você é de outro. E que a política é bastante aguerrida. Muitas vezes as pessoas não conseguem separar a política da vida social, da relação com as pessoas, que envolve amizade, etc. e tal. O senhor já entende do que eu estou querendo dizer. Qual que é a sua visão hoje do efeito, da eficiência, da renovação política em Santa Bárbara e renovação partidária?
0: Olha, é extremamente importante seu questionamento. Eu entendo que a renovação política ela vai acontecendo na medida em que os mais velhos vão pendurando a chuteira.
1: Uhum. Vão para o descanso.
0: Vão descansando, né? Uns eufóricos, outros aborrecidos, né? Porque a política a gente tem que estar preparado para tudo. Então a renovação política no próprio... Nos partidos, nas agremiações partidárias, isso é salutar, né? Porque nós temos que entender que as pessoas que estão ficando mais velhos, mais idosos, já até a própria questão de saúde, né? Enfim, de discernimento, de vontade, de potencial físico, vão cansando. Porque ser um administrador, ser um político, tem que estar mil sempre, correndo, né? Atendendo às necessidades do povo, ouvindo as demandas, né? Tentando buscar soluções. E a renovação partidária também acompanha esse raciocínio, porque não dá para deixar mesmo a executiva ou mesmo os mandatários como se fosse o dono, entre aspas, do partido. Ah, mas quem manda no partido tal é o fulano. Mandava, manda. Não. Partidos são feitos de partes que discutem, que analisam, mas convergem para um bem comum da instituição. Por isso que formam o partido. Então, por isso que é salutar essa renovação tanto da questão partidária, de direcionamento partidário, como também das questões políticas. Aí, esse é a minha opinião nesse momento, Osmarinho.
1: Perfeito. Olha, Paulo, da minha parte, extremamente agradecido pela sua presença, ter a oportunidade de indagá-lo sobre sobre uns assuntos dentro deste cenário político e da política e da função política, obtendo extraordinárias respostas e raciocínios firmes, é gratificante para o programa. Lhe agradeço, lhe desejo sucesso. O microfone fica à sua disposição para complementações, Paulo.
0: Olha, já encerrando o nosso bate-papo, muito bom, Marino. Gostaria de futuramente voltar aqui, se for possível, né? Eu quero escutar os meus colegas aqui também se manifestarem. Todo político, aliás, o político de êxito é aquele que busca o melhor nos outros e tenta dar o melhor de si, dentro das suas possibilidades. E as nossas ações, normalmente, ou sempre, retratam as nossas ideias, né? Eu sempre digo lá na Câmara de Vereadores, olha, meus colegas, o Poder Legislativo não é lugar de criarmos divergências, briga. Tu é mais novo que eu, mas num passado não muito distante, os vereadores de Santa Bárbara, com seu direito, iam armado para a Câmara, né? Quase na iminência de uma...
1: Como se fossem desafetos briga. Puros. Não,
0: um revólver, sei lá. Isso aí, isso está na história, né? Hoje em dia, na Câmara de Vereadores é onde é o local do povo onde a gente discute as mazelas, as dificuldades, as necessidades do povo, né? Para amainá-las, né? Sem criar problema, lá não é lugar de briga, de discussão, é de buscar soluções, se possível, para as necessidades do povo. E eu sempre digo lá, que às vezes as pessoas, eu não quero que me dêem razão para tudo aquilo que eu penso, que eu digo, o que eu faço, mas que acredite no meu desejo de fazer o melhor e o mais justo. Essa é a minha linha de raciocínio. E estamos aí, então, Marino, quero agradecer a oportunidade.
1: Antes de você encerrar oficialmente, o seu colega de bancada, o vereador Neco, está ali, na verdade, lhe atribuindo qualidade no dizer de que ele se espelha na sua jornada política, justamente para ele tentar ser um político, espelho, vou ler na íntegra. O Pica é um vereador que muito me espelho para tentar ser um político que ajuda a melhorar nossa comunidade, sempre nos orienta com respeito e atitude. Demonstrando coleguismo, né?
0: É que bom, eu converso muito com o Neco, quero muito bem ele, sabe? Nós pensamos parecidos, sabe? Do mesmo jeito, sabe? Estabeleceu-se uma relação de confiança com ele e com outros tantos lá, colega. Porque eu acho que a gente não precisa se ludibriar um ou outro. Né? Quando um projeto assim, eu troco ideia com o Neco, como é que vamos decidir aqui, Neco? Respeito a opinião dele, ele ainda está chegando há pouco na política, né? Está meio já. Está desgostoso com algumas circunstâncias. Eu digo, calma, Neco, calma, porque isso aí é assim mesmo. Isso é bom para a gente saber que todas as pessoas que. Ah, mas está lá, aquele vereador não faz nada, não. Eu vou me candidatar e vou resolver o problema de todo mundo. Não resolve. Não resolve porque existe um contexto. Os interesses pessoais, às vezes, né? Partidários. Então, seguimos assim, né? Com um abraço para ti, nessa mesmo raciocínio nosso de tentar fazer sempre o melhor, o mais certo e o mais justo. Não o mais rápido e o mais fácil. Um grande abraço.
1: Perfeito. Finalmente, obrigado, Pico. Os agradecimentos aí que você quer fazer. Te cortei.
0: Não, só queria agradecer a oportunidade aqui, fiquei muito feliz de ter, né? Espero que isso aí não seja a última, né? E se precisar de mim, Marino, o meu telefone é 24 horas ligado. Às vezes eu não atendo, mas dou retorno, certo? Então, mais uma vez, que seja uma benção o teu retorno para Santa Bárbara do Sul. Saúde, paz, amor para todos nós. E uns trocos no bolso, que também não é ruim, né?
1: Verdade.
0: Tá, meu caro?
1: Um abraço, Paulo.
0: Muito obrigado.
1: Obrigado.
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1: Olha, são 18 horas e 52 minutos, 18h52. Estamos na reta final do nosso Conexão Regional de hoje.

0: Vamos ao último intervalo comercial. Já já eu retorno com as notícias finais da audição de hoje. Até mais.
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0: De volta, 18 horas e 57 minutos, como última notícia da noite de hoje, deste 14 de julho de 2026. Igor Pereira diz que casos de agressão, casos de agressão. Os casos de agressão expõe avanço da violência contra crianças, lamentavelmente.
5: Eles ganharam noticiário nesta semana. Primeiro, uma menina de 3 anos atingida por um chute pelo próprio pai enquanto caminhava no Paraná. Depois, a morte de um garoto de 3 anos espancado pelo próprio pai no Rio Grande do Sul apenas por ter dado bom dia ao genitor. Esses números levantam uma questão. Bater uma criança é uma forma legítima de educar? Quem explica é a psicóloga do setor multidisciplinar das varas de crimes contra crianças e adolescentes de Belém do Pará, Mayra Lopes.
6: Se eu decidir bater na cara de uma vizinha, ela pode fazer uma denúncia policial contra mim. A gente não pode resolver as coisas na violência. Você não pode dizer para o seu filho não bate, não seja violento, quando você faz uso da violência para punir. E a educação punitiva, ela não é uma educação positiva que trabalha a autoestima. Ela é uma educação que acarreta muita ansiedade. Muitas vezes a gente pontua

0: na punição aquilo que está errado para a criança, então ela sabe o que está errado, mas ela nunca sabe o que é certo.
1: Nos primeiros meses de 2026, foram registradas mais de 115 mil denúncias de agressões contra os pequenos no Brasil. Os dados são do Ministério dos Direitos Humanos e foram apresentados ao Senado Federal. O primeiro passo para mudar esse modelo, onde a educação é feita com violência, é a conscientização.
0: A gente é incapaz de dizer para a criança que aquele ato que ela fez certo é muito mais positivo e deve ser elogiado muito mais do que a reprimenda. É possível educar sem pomada e isso vai depender da desconstrução da paternidade ou maternidade ou cuidados que você tem na sua cabeça e vai depender muito que o adulto cuidador ele se permita se reconstruir, porque ele não está só cuidando, ele é um exemplo para aquela relação. Então ele é o comandante, então ele não precisa fazer uso da violência para isso.
1: Seja em local público ou privado, a população deve registrar uma denúncia de agressões contra os pequenos. Além dos conselhos tutelares, você pode acionar uma delegacia ou ligar no Disque 100. Agência Rádio Web, produção e reportagem, Igor Pereira.
2: Obrigado, Igor Pereira. Finalizamos o programa de hoje. Gratos pela sua audiência. Tchau e obrigado. Amanhã, o vereador que está na pauta é o vereador Anderson Milanés da Costa, atual presidente do Legislativo Santa Barbarense. Boa noite a todos.
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4: Que movimentaram o país no dia de hoje.
5: Olá, boa noite.
4: Boa noite para você que nos acompanha em todo o país.
5: Terça-feira, 14 de julho de 2026.
4: E vamos aos destaques da Voz do Brasil.
5: Meio ambiente e clima. Painel eletrônico monitora efeitos do El Niño no país.
4: Plataforma informa onde haverá excesso de chuvas, estiagem ou ondas de calor.
5: Hoje vamos falar sobre o fenômeno e como poderá afetar o Brasil. Luana Karen.
6: Entre as principais consequências esperadas para o Brasil, estão excesso de chuvas na região sul e a estiagem nas regiões norte e nordeste.
4: Energia e combustíveis.
5: Conselho Nacional de Política Energética aprova aumento no percentual de etanol anidro na gasolina para 32%.
4: E aplicativo oferece ao consumidor informações sobre postos de combustíveis e canal para denúncias. Gabriela Noronha.
7: O aplicativo é gratuito e funciona como um mapa interativo no celular, ajudando o consumidor a descobrir quais postos são de confiança e quais devem ser evitados.
5: Proteção das crianças e adolescentes no ambiente digital.
4: Como o ECA Digital avança no combate à violação de direitos é o tema de entrevista com Fábio Meirelles, do Ministério dos Direitos Humanos e Cidadania.
8: Então o ECA Digital é um grande avanço, traz esse princípio do ECA, né, da proteção integral, da prioridade absoluta para o ambiente digital e ele hoje já é uma referência no Brasil e no mundo.
5: Hoje na apresentação da Voz do Brasil, Luciana Vasconcelos e Luciano Seixas.
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5: O percentual de etanol na gasolina será elevado de 30% para 32%.
4: A medida aprovada hoje pelo Conselho Nacional de Política Energética tem previsão para valer a partir de 1º de agosto.
5: E terá vigência de 180 dias, com possibilidade de prorrogação por igual período.
4: O ministro de Minas e Energia, Alexandre Silveira, afirmou que a mudança é segura e que tem respaldo técnico.
9: Nós estamos completamente seguros de avançar até o E32. O Instituto Mauá nos deu o laudo de que nós estamos habilitados a fazer o aumento. E a transitoriedade é apenas uma maneira de nos precavermos a poder, dentro de 180 dias, nós vermos o que está acontecendo. A cada oscilação, nós sentamos e protegemos o consumidor e protegemos a economia nacional.
5: Ainda de acordo com o ministro Alexandre Silveira, a medida vai contribuir para a autossuficiência do país em meio ao contexto da guerra no Oriente Médio.
4: Na hora de abastecer o carro, quanto mais informações o consumidor tiver, melhor.
5: Por meio de um aplicativo, o motorista confere se o posto onde ele vai é um estabelecimento confiável.
4: E caso perceba alguma irregularidade, também é possível fazer uma denúncia diretamente à Agência Nacional do Petróleo, Gás Natural e Biocombustíveis.
7: O aplicativo ANP com você postos é gratuito e funciona como um mapa interativo no celular, ajudando o consumidor a descobrir quais postos são de confiança e quais devem ser evitados. O funcionamento é bem prático. Ao abrir o aplicativo, o usuário vê os estabelecimentos da região sinalizados por cores, como em um semáforo. Os postos recebem notas de 0 a 5 com base nas fiscalizações que a Agência Nacional do Petróleo, óleo, gás natural e biocombustíveis fez nos últimos 5 anos, sendo que a cor verde sinaliza os mais seguros e quem tem nota máxima. Já os marcados em vermelho acendem o sinal de alerta. Receberam nota zero por causa de irregularidades recentes. Outras informações dos estabelecimentos, como endereço, CNPJ, quantas fiscalizações já receberam, resultado das vistorias e qualidade das amostras analisadas, também podem ser consultadas na ferramenta. É possível ainda fazer denúncias pelo aplicativo, como explica o superintendente de fiscalização do abastecimento da ANP, Júlio Nishida.
10: Cria um importante canal de denúncias do consumidor com a ANP, inclusive aquelas relacionadas a práticas de preços abusivos. De forma bem simples, fácil e intuitiva, o consumidor consegue fazer a sua denúncia no simples clicar de botões.
7: A plataforma pode ser acessada no endereço anpcomvocepostos.anp.gov.br e depois baixada no aparelho de telefone celular. Reportagem Gabriela Noronha.
5: A produção brasileira de grãos no período 2025-2026 está estimada em 360 milhões de toneladas.
11: Segundo o levantamento divulgado hoje pela Conab, a Companhia Nacional de Abastecimento, se confirmado, o volume será 2,2% superior ao registrado na temporada passada.
12: Segundo a Conab, serão 360 milhões e 100 mil toneladas a serem colhidas, o que representa 2,2% a mais do que a safra anterior. O grande destaque deve ser a soja. O gerente de acompanhamento de safras da Conab, Fabiano Vasconcelos, explica o resultado.
13: Então, a estimativa para a safra 2025-26 é de 48,6 milhões de hectares cultivados com soja e uma produção aí é chegando a quase 180,6 milhões de toneladas.
12: Além da soja, o algodão tem produção prevista em 4 milhões e 60 mil toneladas de pluma, com 8% da área já colhida. Isso resulta em um ganho na produtividade de 2,8% em relação à safra 2024-2025. Já a colheita das três safras do milho no ciclo atual está estimada em mais de 141 milhões e 700 mil toneladas, volume 0,4% superior ao ciclo passado. A estimativa é de crescimento favorecido pelas condições climáticas, como explica Fabiano Vasconcelos, gerente de acompanhamento de safras da Conab.
13: Em relação ao milho, uma estimativa de aumento de 9,8% na área plantada, uma estimativa de produtividades melhores do que na última temporada, favorecidas aí pelo clima, uma produção de 29,6 milhões de toneladas, um aumento aí de 18,7% em relação à última safra.
12: E a Conab também estabeleceu novos preços de referência para os principais produtos agrícolas de verão. Os principais reajustes foram no preço da soja, do arroz em casca, do feijão e do milho. Os preços passam a vigorar nos períodos entre o segundo semestre de 2026 e o primeiro semestre de 2028. Reportagem Edinaldo Júnior.
5: Ainda sobre a produção agrícola, o IBGE estima que a safra brasileira em 2026 pode chegar a 347 milhões e 400 mil toneladas.
11: Isso representa uma projeção de 1 milhão e 300 mil toneladas a mais do que a colheita anterior.
5: O IBGE calcula um ano de produção e a Conab faz estimativa de outubro a setembro.
11: Agricultores podem ter acesso a recursos para o Plano Safra.
5: Os recursos poderão ser acessados entre 16 de julho deste ano e 30 de junho do ano que vem.
11: O BNDES, Banco Nacional de Desenvolvimento Econômico e Social, vai disponibilizar R$ 72 bilhões.
14: Serão 40 bilhões e 500 milhões de reais disponíveis por meio dos programas agropecuários do governo federal. Desse total, 21 bilhões e meio são para médios e grandes produtores da agricultura empresarial e quase 19 bilhões de reais para pequenos produtores da agricultura familiar. Também vão estar disponíveis 31 bilhões e 500 milhões de reais em recursos próprios usuários do banco por meio da linha BNDES Crédito Rural. O chefe do Departamento de Crédito Digital, Agropecuária e Normas do BNDES, Caio Barbosa, explica que o crédito disponibilizado pelo banco atende necessidades de quem produz no campo.
15: A gente opera basicamente 11 programas, que são programas que atingem todas as necessidades de investimento e de custeio do produtor rural e todos os tipos de produtores rurais. Tem uma linha para custeio, uma linha para investimento, para aquisição de máquinas.
14: Para saber mais sobre as linhas e programas do BNDES para o agro, acesse bnds.gov.br/agro. Reportagem André de Barros Lima.
5: O fenômeno climático conhecido como El Niño, já confirmado no país, pode trazer diferentes impactos para a população.
11: A previsão é de excesso de chuvas no sul, por um lado, e estiagem no norte e nordeste, por outro.
5: Um monitoramento mensal está sendo feito por diferentes órgãos para trazer agilidade às respostas e ajudar na prevenção de desastres.
11: Nessa reportagem de Luana Karen, trazemos dicas para os produtores rurais e cidadãos em geral sobre como lidar com os impactos desses eventos climáticos.
16: Autoridades responsáveis pelo monitoramento do clima, dos recursos hídricos e dos riscos de desastres naturais começaram a acompanhar a evolução do fenômeno do El Niño este ano no Brasil. Um painel vai ser publicado mensalmente e servirá de referência para que estados, municípios, produtores rurais e defesa civil não sejam pegos de surpresa com excesso de chuvas, estiagem ou ondas de calor. Gilvan Sampaio, pesquisador do Instituto Nacional de Pesquisas Espaciais, INPE, explica que os efeitos devem ser sentidos até meados de 2027.
17: Os principais impactos do El Niño devem ficar concentrados com o aumento do volume de chuvas no sul do Brasil. Além disso, nesse segundo semestre de 2026, o El Niño deve provocar temperaturas acima da média em praticamente todo o Brasil. Portanto, o potencial para a ocorrência de queimadas aumenta. Então, secas na Amazônia, secas no Nordeste, isso somente em 2027.
16: O El Niño é caracterizado pelo aumento anormal da temperatura do Oceano Pacífico ao longo da linha do Equador. Para que o fenômeno seja confirmado, esse aumento deve ser observado por 3 meses consecutivos, o que aconteceu entre abril e junho deste ano. Para quem utiliza a terra para produzir, a orientação de Gilberto Cunha, pesquisador da Embrapa Trigo, é conhecer bem a terra onde vive.
18: Adotar boas práticas de manejo, a diversificação das épocas de semeadura, fazer as intervenções de proteção de plantas, colher no momento certo, não procrastinar aí quando as lavouras estão prontas para colher.
16: Ao longo dos próximos meses, eventos associados ao El Niño podem impactar a rotina da população. Nas regiões onde estão previstas chuvas além do normal, os riscos são de alagamentos e deslizamentos de encostas, por exemplo. Já onde pode haver escassez de chuva, há risco de incêndios e problemas no abastecimento de água. Ondas de calor também podem trazer dificuldades para populações vulneráveis. Em todos os casos, o conselho de Tiago Molina, coordenador de monitoramento e alerta da Defesa Civil Nacional, é ficar atento às fontes oficiais de informação.
19: Sempre que tiver uma situação de risco prevista, a Defesa Civil vai se utilizar de todos os mecanismos que existem para fazer com que essa informação chegue às pessoas, né, por meio do Defesa Civil Alerta, por meio das mensagens SMS. Além disso, é muito importante conhecer o local onde você mora, procurar saber quais são os planos de contingência, quais são as rotas de fuga, os locais seguros.
16: O Boletim Painel El Niño, uma iniciativa conjunta de diferentes órgãos do governo federal, é público e está disponível em diversos portais na internet. Por exemplo, no endereço portal.inmet.gov.br. Reportagem Luana Karen.
11: Esta semana, o Estatuto da Criança e do Adolescente completa 36 anos.
5: E a evolução da garantia dos direitos da infância permitiu a aprovação do ECA Digital, que entrou em vigor em março desse ano.
11: Ele prevê que as crianças e adolescentes devem ser protegidos e ter direitos garantidos também no ambiente virtual.
5: Nós seguimos hoje com a segunda parte da nossa entrevista com o diretor de Proteção da Criança e do Adolescente do Ministério dos Direitos Humanos e Cidadania, Fábio Meirelles, sobre as inovações trazidas pelo ECA Digital e a integração com o Estatuto da Criança e do Adolescente de 1990. Acompanhe.
20: Diretor Fábio Meirelles, é um prazer seguir com a nossa conversa aqui sobre Estatuto da Criança e do Adolescente. E aí a gente passa a falar agora sobre o ECA Digital, né? Que é a lei que protege os direitos da infância no ambiente virtual e ganhou esse nome, ECA Digital, como uma referência justamente ao Estatuto da Criança e do Adolescente de 1990. A gente pode dizer que ela incorpora o mesmo espírito, diretor, de que toda a sociedade é responsável pelo cuidado com as crianças, só que agora na internet?
21: Exatamente, e até por isso que a gente manteve o nome ECA, né, e chamou de ECA Digital. A gente percebeu que as crianças e adolescentes brasileiros viviam conectados, estavam em plataformas digitais, em redes sociais desde muito cedo, expostas, né, diariamente à publicidade, conteúdos algorítmicos, inteligência artificial. A gente viu que isso representava um risco muito grande, o ambiente digital para crianças e adolescentes, e a gente batalhou e conquistou o ECA Digital com o governo federal, com o CONANDA, movimentos sociais, organizações da sociedade civil e em diálogo com o Congresso para que essa lei saísse do papel e virasse realidade.
5: E o senhor destacaria como principais ganhos para a proteção das crianças vindos do ECA Digital? Que tipo de ações, que tipo de situações?
21: Veja, o ECA Digital, ele reafirma uma posição inegociável do Brasil. A gente não aceita modelos de negócio construídos sobre a exploração da vulnerabilidade de crianças e adolescentes. Então, vou dar alguns exemplos do que o ECA Digital estabelece, né? Ele estabelece limite para a prática do que a gente chama de design digital ou design manipulativo, que vão induzir crianças e adolescentes ao uso excessivo de telas. Isso é uma das dimensões do ECA Digital. Ele também prevê que os serviços e produtos digitais, eles devem adotar padrões elevados de proteção de dados, privacidade e segurança para crianças e adolescentes. O ECA Digital também prevê sanções para as plataformas que descumprirem essas obrigações. Então, o ECA Digital é um grande avanço, ele traz esse princípio do ECA, né, da proteção integral, da prioridade absoluta para o ambiente digital, e ele hoje já é uma referência no Brasil e no mundo.
20: E assim como aconteceu no Estatuto da Criança e do Adolescente de 1990, o ECA Digital também deve mudar essa forma da sociedade perceber os direitos das crianças na internet? Por exemplo, a parte da responsabilidade de todos os adultos sobre as crianças que estão ali no ambiente virtual?
21: Perfeito. É exatamente esse o princípio. Assim, a gente conseguiu com o ECA Digital traduzir rapidamente uma demanda social, porque não pode ser só uma atribuição das próprias crianças e adolescentes ou dos seus familiares, dos pais, mães e responsáveis, a proteção delas no ambiente digital. Então, se elas estão em situação de vulnerabilidade, é uma responsabilidade coletiva. Então, a gente conseguiu com o ECA Digital trazer essa demanda social, normatizar e juridicamente convergir com a iniciativa privada para um instrumento, que hoje é o ECA Digital,

0: de uma construir objetivos concretos e de dividir a responsabilidade sobre a proteção de crianças e adolescentes no ambiente digital com todos os atores que precisam estar, né, totalmente comprometidos com essa implementação.
1: Agora, onde os adultos podem encontrar, diretor, mais informações sobre o ECA Digital para entenderem melhor essa legislação e também orientações sobre o que que deve ser proibido, o que que deve ser permitido para as crianças na internet?
0: Claro, olha, hoje nos sites, né, do Ministério dos Direitos Humanos e da Cidadania, da SECOM, do Ministério da Justiça, você encontra o ECA Digital. A gente produziu um material muito interessante, recente, que é um guia no formato de perguntas e respostas para conselheiros tutelares sobre o ECA Digital, que é um material educativo e prático que está no site do Ministério dos Direitos Humanos e da Cidadania. A gente produziu uma caixa de ferramentas chamada Faça Bonito na Rede, que é um material, um conjunto de instrumentos práticos também que tem guia de recomendações técnicas, coletânea de normas jurídicas, tem proposta de fluxo, tem material didático sobre o que fazer, tem cartilha, tem até jogo de tabuleiro, conexão segura. Então a gente tem curso, a gente tem um curso Proteção de Crianças e Adolescentes no Ambiente Digital, um curso online na Escola Nacional dos Direitos da Criança e do Adolescente. Então hoje a gente tem guias, cartilhas, a gente tem cursos, a gente tem jogo de tabuleiro, a gente tem fluxo. Então, a gente tem glossário, a gente tem bastante material disponível, perguntas e respostas, para que as pessoas conheçam o ECA Digital e conheçam as ferramentas de proteção de crianças e adolescentes no ambiente digital, no site do Ministério dos Direitos Humanos, novamente, no site do Ministério da Justiça e Segurança Pública, no site da Secretaria de Comunicação Social, enfim, institutos, fundações, organizações da sociedade civil. Muita gente tem produzido material sobre essa responsabilidade compartilhada e a promoção do bem-estar de crianças e adolescentes no ambiente digital.
2: Muito bem, nós conversamos com Fábio Meirelles, diretor de Proteção da Criança e do Adolescente do Ministério dos Direitos Humanos e da Cidadania. Muito obrigado por sua entrevista aqui, à Voz do Brasil.
0: Obrigada a vocês, sempre à disposição.
3: E estão abertas até amanhã, dia 15 de julho, as inscrições de bolsas para médicos especialistas.
2: São 1.136 vagas distribuídas em 26 cursos de aprimoramento em 309 municípios do país.
3: Quase metade das vagas são voltadas para o interior. Entre as especialidades previstas estão anestesiologista, oncologia, cardiologia e cirurgia minimamente invasiva.
2: Felipe Proenço, secretário de Gestão do Trabalho e da Educação do Ministério da Saúde, detalha o edital.
4: Possibilidade para quem já é especialista com registro de qualificação, participa do programa desenvolvendo suas atividades práticas em um serviço do Sistema Único de Saúde, de referência no interior, um ambulatório especializado, um hospital, e ao mesmo tempo tem suporte aonde um especialista com ainda mais experiência vai poder apoiar o desenvolvimento das atividades numa carga horária de 20 horas semanais, recebendo uma bolsa que vai depender da localização, se é uma região mais vulnerável, podendo chegar até R$ 20.000.
3: O edital está disponível em gov.br/saúde.
2: Atenção, estudantes de graduação de instituições privadas.
3: Começaram hoje as inscrições para o processo seletivo do Fundo de Financiamento Estudantil, o FIES.
2: Serão mais de 75 mil vagas destinadas no segundo semestre.
5: Ao todo, serão oferecidas 75.500 vagas para o segundo semestre. No ano, serão 112 mil no total. O FIES concede financiamento a estudantes matriculados em cursos superiores de instituições privadas. Para participar do FIES, o candidato precisa ter feito o Exame Nacional do Ensino Médio a partir de 2010. Precisa ter alcançado média igual ou superior a 450 pontos nas cinco provas e não ter zerado a redação. Precisa ter, em 2026, renda bruta familiar mensal de até 3 salários mínimos, o equivalente a R$ 4.863. O processo seletivo do FIES reserva 50% das vagas para estudantes com renda familiar por pessoa de até meio salário mínimo, inscritos de forma ativa no Cadastro Único. Os pré-selecionados nessa modalidade vão poder solicitar financiamento integral.

0: cobrindo todos os encargos educacionais e ficam dispensados de comprovar a renda diretamente na instituição de ensino. O FIES tem chamada única e lista de espera. O resultado da pré-seleção na chamada única será divulgado no dia 30 de julho. As inscrições vão até sexta-feira, 17 de julho, pelo Portal Único de Acesso ao Ensino Superior. O candidato precisa ter conta gov.br e preencher os requisitos para participar do programa. O resultado sai no dia 30 de julho. Mais informações em acessounico.bec.gov.br/FIES ou ligue para 0800-616161. Thaísa Vitória para a Voz do Brasil.
1: O Ministério da Educação disponibilizou uma série de vídeos com orientações sobre o uso do Cadastro da Educação de Jovens e Adultos, uma plataforma oficial de cadastro.
2: O material ensina passo a passo como realizar a inscrição e é destinado tanto aos estudantes quanto aos profissionais que atuam no sistema.
1: As inscrições no cadastro permanecem abertas durante todo o ano.
2: No entanto, os prazos para ingresso no segundo semestre deste ano variam de acordo com o calendário de cada estado e município.
1: Os conteúdos estão disponíveis no portal do MEC e no canal da pasta do Ministério da Educação no YouTube.
2: E essas foram as notícias do governo federal.
1: Uma realização da Secretaria de Comunicação Social da Presidência da República.
2: Com produção da empresa Brasil de Comunicação.
1: Fique agora com as notícias do Poder Judiciário e do Congresso Nacional. Uma boa noite.
2: Boa noite para você e até amanhã.
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5: Presidente do STF e do CNJ lança rede nacional de magistrados para combater o avanço do crime organizado no país.
6: Instituições podem enviar propostas sobre modernização do sistema de justiça até 15 de agosto.
5: STJ mantém prisão preventiva de homem acusado de atuar como falso médico.
6: Boa noite, eu sou Marcela Luiz.
5: E eu sou Walter Lima.
6: O presidente do Supremo Tribunal Federal e do Conselho Nacional de Justiça, ministro Edson Fachin, lançou nesta terça-feira a Rede Nacional de Magistrados para combater o avanço do crime organizado no país.
5: Segundo Fachin, a resposta estatal à criminalidade em rede exige, necessariamente, uma justiça também articulada em rede. Marcelo Della Libera.
7: O ministro Edson Fachin observou que o mercado de apostas eletrônicas clandestinas vem sendo utilizado como instrumento de organizações criminosas.
8: Essas plataformas podem servir à lavagem de dinheiro, à formação de estruturas empresariais aparentemente ilícitas, à integração com outras atividades ilícitas, como tráfico, contrabando e corrupção, além de apresentarem forte dimensão transnacional.
7: Criada por portaria do CNJ, a rede nacional prevê o compartilhamento de informações para enfrentar organizações criminosas cada vez mais sofisticadas.
6: Supremo está com o edital aberto para receber propostas sobre a modernização do sistema de justiça.
5: Podem participar instituições públicas, privadas e da sociedade civil até 15 de agosto. Pablo Lemos.
9: As propostas vão ser analisadas pelo Grupo de Estudos para a Modernização do Sistema de Justiça, instituído pelo presidente do STF, ministro Edson Fachin. O diretor do Centro de Estudos Constitucionais do Supremo, Fernando Facuri Scaff, que preside o grupo, explica que modernizar significa atualizar o sistema de justiça.
10: É fazer ajustes dentro de um sistema que funciona, que está rodando bem, para falar uma linguagem mais clara, e que você tem, dentro disto, a expectativa de uma sociedade brasileira como um todo por mais justiça e por mais segurança jurídica.
9: Para o relator do grupo Neide Barros Belo Filho, modernizar é uma exigência do tempo.
11: É necessário modificar porque é necessário acompanhar o tempo, acompanhar as mudanças da sociedade.
9: Serão aceitas apenas manifestações institucionais sobre a modernização do sistema de justiça sem caráter pessoal, que deverão ser apresentadas por meio de formulário eletrônico.
6: Mantida a prisão preventiva de empresário acusado de atuar como falso médico em unidade básica de saúde de Cananéia, São Paulo.
5: A decisão é do vice-presidente do STJ, ministro Luiz Felipe Salomão, no exercício da presidência. Fátima Uchoa.
12: O empresário está preso desde janeiro. Segundo o Ministério Público, ele realizava exames de ultrassom, emitia laudos e atendia pacientes usando o registro profissional de médico de um sócio falecido. A fraude foi descoberta após ele afirmar durante exame que tinha identificado a vesícula de uma paciente que já havia retirado o órgão. Depois de o Tribunal de Justiça de São Paulo negar o primeiro habeas corpus, a defesa fez novo pedido de relaxamento da prisão ao STJ, mas o ministro Salomão não verificou ilegalidade manifesta nem urgência que justificassem a concessão da liminar. O ministro ainda apontou que o pedido de liberdade deverá ser examinado com mais profundidade no julgamento definitivo do habeas corpus a cargo da sexta turma do STJ.
6: TST promove congresso para debater o uso de pesquisas no aprimoramento da Justiça do Trabalho.
5: O evento vai ser realizado na sede do Tribunal, em Brasília. Marla Lacerda.
13: O 4º Congresso Nacional de Pesquisa Judiciária, Estatística e Ciência de Dados da Justiça do Trabalho vai ser realizado entre os dias 25 e 27 de agosto. Com o tema Trabalho, Transformações Econômicas e Justiça, o evento é para incentivar a produção de conhecimento e a integração da rede de pesquisas judiciárias da Justiça do Trabalho. Magistrados, servidores, estudantes e profissionais que atuam na área e querem participar, fiquem atentos. As inscrições já podem ser feitas no portal do TST, que é o tst.jus.br.
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6: Uma boa noite.
5: E até amanhã.
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14: Eu sou Paula Groba.
15: E eu sou Humberto Pinheiro.
14: E estes são os destaques de hoje do Jornal do Senado, que começa agora.
15: Aprovada a aposentadoria especial para agentes de saúde e de combate às endemias.
14: MP do frete. Senado retira valor fixo, mas mantém piso mínimo do frete para caminhoneiros.
15: Pacientes em internação domiciliar podem ter desconto na conta de luz.
14: Boa noite.
15: Boa noite.
14: Em acordo com o governo, o Senado aprovou a medida provisória que atualiza as regras do piso mínimo do frete rodoviário. A MP, que perderia a validade nesta semana, mantém a obrigatoriedade de um valor mínimo para o frete, como já prevê a legislação, mas retira do texto a definição de um piso nacional para a remuneração dos caminhoneiros.
15: Durante a análise na Comissão Mista e na Câmara dos Deputados, havia sido incluído um piso de R$5.000 mensais para os motoristas de longas distâncias. A medida provisória também endurece as punições para empresas que descumprirem o piso do frete, calculado pela Agência Nacional de Transportes Terrestres. Repórter Pedro Pincer.
16: O Senado aprovou o projeto de lei de conversão da medida provisória que torna obrigatório o cadastramento das operações de transporte rodoviário de cargas e reforça os mecanismos de fiscalização do piso mínimo do frete. Entre os tópicos está a determinação de um piso para o frete, mas sem definição do valor. A principal questão se dava em torno do perdão às multas aplicadas aos caminhoneiros que estiveram presentes nas manifestações de dezembro de 2022. Para o relator revisor, senador Stevenson Valentim, do Podemos do Rio Grande do Norte, a medida faz justiça e traz tranquilidade para a categoria.
17: Entendo que esse viés da multa já atingiu a sua pedagogia e permanecer com essa injustiça é passar uma ideia de vingança e que não contribui nada para a sociedade.
16: A líder do governo, senadora Tereza Leitão, do PT de Pernambuco, celebrou o acordo alcançado diante da relevância do assunto.
18: Se ela não fosse importante, ela ia caducar. Nós não permitimos a caducidade justamente pela importância que ela tem para a economia, para relações trabalhistas, para a autonomia de autônomos.
16: As novas regras terão um período de transição. Empresas e transportadores terão um prazo mínimo de 60 dias para a adaptação às novas obrigações. O texto segue agora para a sanção presidencial.
14: E o roubo de combustíveis deixou de ser apenas um crime patrimonial e passou a ser uma importante fonte de renda para facções criminosas.
15: Para combater esse mercado ilegal, a Comissão de Segurança Pública aprovou um projeto que endurece as penas e cria crimes específicos para o furto e o roubo de petróleo, combustíveis e derivados. Repórter Bruno Lourenço.
19: O projeto de lei fixa a pena nesses casos de reclusão de 4 a 10 anos mais multa e aumenta a punição em um terço se o crime for cometido com destruição de barreiras, atuação conjunta de duas ou mais pessoas, abuso de confiança de funcionário público ou ex-colaborador.

0: especialmente o consumidor desses combustíveis, dessas quadrilhas, dessas gangues que se locupletam, não só furtando combustíveis e seus equipamentos, mas colocando em risco os indivíduos para os quais depois esse combustível fraudulento, muitas vezes, é revendido.
1: O projeto também altera a legislação de crimes contra a ordem econômica para punir quem armazena, transporta ou comercializa o combustível sabendo que é produto de crime. O texto estabelece ainda que as penas sobem em 2/3 se a ação resultar em desabastecimento, interrupção das atividades industriais, incêndio, dano ambiental, ferimento grave ou morte. A proposta seguiu para a Comissão de Constituição e Justiça.
2: O sedentarismo ou a inatividade física gera um custo anual estimado em cerca de R$300 milhões ao Sistema Único de Saúde. Esse valor equivale a aproximadamente 17,4% de todos os gastos do sistema com hospitalizações por essas condições.
3: No Senado, a importância da medicina esportiva na saúde dos brasileiros foi tema de audiência pública na Comissão de Esporte. Os detalhes com Patrícia Oliveira.
4: A medicina esportiva especializada no acompanhamento dos exercícios físicos, na prevenção de lesões, reabilitação e melhoria do desempenho dos atletas, também contribui para a saúde pública. Como destacou a senadora Leila Barros, do PDT do Distrito Federal, em audiência pública na Comissão de Esporte.
5: Ela beneficia milhões de brasileiros que encontram no esporte um instrumento de prevenção de doenças, de qualidade de vida e do envelhecimento saudável.
4: José Cavazói, da Federação Internacional de Medicina Esportiva, apontou a importância do exercício físico na redução mundial de casos de morte.
6: Que além de fazer as pessoas se sentirem bem, ele é capaz de reduzir infarto, reduzir AVC, reduzir morte, 5,3 milhões de mortes todos os anos que são atribuíveis ao sedentarismo.
4: O médico Fernando Torres destacou o papel social do exercício físico também no combate aos custos com sedentarismo no Brasil. De cerca de R$300 milhões por ano no SUS, em internações e tratamentos de doenças crônicas.
7: Exercício é remédio, porque ele realmente previne e trata doenças, está altamente ligado à redução de gastos públicos e privados.
4: Os debatedores defenderam a criação de políticas públicas para ampliar a prática de atividades físicas no Brasil.
2: E famílias com pacientes em internação domiciliar que dependem de aparelhos elétricos poderão ter mais acesso ao desconto na conta de luz. A Comissão de Infraestrutura aprovou um projeto que amplia de 3 para 4 salários mínimos o limite de renda para a concessão da tarifa social de energia elétrica nesses casos.
3: O benefício atende pacientes que utilizam equipamentos como ventiladores pulmonares, bombas de infusão e aspiradores de secreção. A proposta, que busca reduzir os custos do tratamento feito em casa, segue agora para análise na Comissão de Assuntos Sociais.
2: E seguiu para a votação no plenário em regime de urgência o projeto que cria o Estatuto da Vítima. A proposta reúne em uma única lei os direitos e garantias de vítimas de crimes, contravenções, calamidades públicas, desastres e epidemias. Hoje, essas proteções estão espalhadas por diferentes normas.
3: O texto foi aprovado pela Comissão de Segurança Pública com parecer favorável do senador Wilder Moraes, do PL de Goiás. Segundo o relator, o sistema de justiça brasileiro historicamente concentrou a atenção na relação entre o Estado e o autor do crime, deixando a vítima em segundo plano. Para ele, o Estatuto corrige essa distorção ao fortalecer a proteção e o acolhimento das vítimas, o que também pode contribuir para o enfrentamento da criminalidade.
8: Contribui para estabelecer a confiança da população nas instituições de repercussão. Estimulam as notícias dos crimes e favorece a cooperação da vítima ao longo da apuração.
2: Profissionais que atuam na prevenção de doenças e no atendimento direto às famílias poderão passar a contar com uma aposentadoria diferenciada. O Senado aprovou em 2 turnos a proposta que garante esse direito aos agentes comunitários de saúde e aos agentes de combate às endemias, além de regulamentar o vínculo funcional da categoria.
3: A proposta aprovada prevê regras de transição e estende ainda a medida aos agentes indígenas de saneamento e de saúde. O texto segue para promulgação. Repórter Douglas Castilho.
9: A proposta aprovada estabelece como idade mínima de aposentadoria 57 anos para mulheres e 60 anos para os homens, condicionada a

0: comprovação de 25 anos de tempo de contribuição e de efetivo exercício profissional, com regras de transição que terminam no ano de 2041 para os que já ingressaram na atividade. O texto também assegura a estabilidade a esses trabalhadores, vedando sua contratação temporária ou terceirizada, salvo na hipótese de emergências em saúde pública. O relator da proposta, senador Irajá, do PSD do Tocantins, destacou a atuação dos agentes na prática da saúde preventiva das famílias.
1: Merecem, assim como existe a aposentadoria especial dos nossos valorosos professores, assim como já foi também instituída a aposentadoria especial para os policiais, é merecida também a essa categoria, são soldados do nosso SUS, do Sistema Único de Saúde Brasileiro. Aliás, se tem o SUS de carne e osso, eles se chamam agentes de saúde e de combate a endemias.
0: Para compensar o aumento das despesas com essas aposentadorias, a União prestará assistência financeira aos estados e municípios.
2: Com edição de Paula Grova e trabalhos técnicos de Eliseu Caires, o Jornal do Senado fica por aqui. Acompanhe agora as notícias da Câmara dos Deputados. Boa noite.
3: Boa noite e até amanhã.
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5: Deputados reduzem jornadas de trabalho de pais de pessoas com deficiência.
6: Plenário pode desobrigar férias escolares durante Copa de Futebol Feminino.
5: Câmara exige informação sobre bebê prematuro na certidão de nascimento.
6: Boa noite. O projeto que exige informação sobre bebê prematuro na certidão de nascimento já pode seguir para o Senado. A repórter Maria Neves tem os detalhes sobre a medida.
7: A Comissão de Constituição e Justiça da Câmara dos Deputados aprovou o projeto que obriga os cartórios a incluir na certidão de nascimento que a criança nasceu de forma prematura. De acordo com a autora da proposta, a deputada Silvia Cristina, do PP de Rondônia, são considerados prematuros os bebês que nascem antes de 37 semanas de gestação. Com a aprovação, o texto pode seguir para o Senado. Ainda, segundo Silvia Cristina, o Brasil é o país em que nascem mais bebês prematuros no mundo. Ela afirma que 12% dos partos realizados no país ocorrem antes do tempo mínimo necessário. A relatora do texto, deputada Maria Raiz, do PSB de Pernambuco, defende que incluir a informação sobre prematuridade do bebê na certidão de nascimento, além de garantir o atendimento médico adequado à criança, também trará economia para os cofres públicos.
8: A partir do momento que a gente sabe que uma criança nasce de forma prematura, a gente garante que o atendimento seja dado de forma mais precisa. Então, além, obviamente, de garantir um atendimento melhor para as mulheres, a gente garante que uma economia para o Estado.
7: Ao apresentar o projeto em 2024, Silvia Cristina afirmou que, de acordo com informações da Organização das Nações Unidas, a prematuridade é a principal causa de morte infantil no mundo. A página do Hospital Albert Einstein explica que bebês nascidos antes do tempo têm maior probabilidade de apresentar problemas como pulmões imaturos que exigem ventilação mecânica. Além disso, os intestinos ainda não se encontram totalmente desenvolvidos no nascimento, o que dificulta a absorção do leite materno. Outra complicação é o cérebro prematuro, que impede o recém-nascido de ter um instinto de sugar os mamilos da mãe para mamar. Ainda de acordo com as informações do hospital, problemas decorrentes da prematuridade podem durar por toda a vida. Da Rádio Câmara de Brasília, Maria Neves.
5: Maurício do Vôlei, do PL de Minas Gerais, apresentou projeto que cria a Política Nacional de Proteção da Inocência Infantil. De acordo com o deputado, a medida protege crianças e adolescentes da exposição a conteúdos inadequados ao desenvolvimento psicológico, moral e emocional.
6: Maurício do Vôlei acrescenta que o projeto amplia o acesso dos pais a informações sobre materiais pedagógicos e atividades escolares que tratem de temas sensíveis. Na visão dele, o texto é uma forma de garantir maior transparência na formação de crianças e adolescentes.
9: Saúde.
5: Comissão de Saúde aprova projetos sobre idosos e prevenção do câncer. A repórter Sofia Peçanha ouviu a relatora.
9: A Comissão de Saúde aprovou o projeto que prevê a suplementação nutricional como parte do tratamento de idosos diagnosticados com desnutrição ou risco de desnutrição durante internações hospitalares. A proposta, apresentada pelo deputado Pedro Ayara, de Minas Gerais, determina que hospitais públicos e privados conveniados ao Sistema Único de Saúde ofereçam suplementos nutricionais aos pacientes idosos sempre que houver indicação clínica. O projeto tem como objetivo assegurar que a suplementação seja parte integrante do cuidado hospitalar e da reabilitação pós-alta. Dessa forma, além de melhorar a recuperação de pacientes idosos, a medida também reduz complicações durante e após a internação, como afirmou a deputada Silvia Cristina, do PP de Rondônia, relatora na comissão.
10: O PL fortalece a integralidade da atenção e da saúde que contribui para a sustentabilidade do sistema ao reduzir custo de sobrecarga hospitalar.
9: De acordo com o projeto, todos os pacientes idosos internados deverão passar por triagem e avaliação nutricional na admissão hospitalar, com reavaliações durante a internação e na alta. Caso o idoso ainda apresente desnutrição ou risco nutricional no momento da alta, ele poderá receber suplementação gratuita pelo SUS por até 60 dias, com acompanhamento das equipes de saúde. Após passar pela aprovação nas comissões de defesa dos direitos da pessoa idosa e de saúde, a proposta segue para análise na Comissão de Finanças e Tributação. Outro projeto aprovado pela Comissão de Saúde institui o Dia Nacional de Combate ao Câncer, a ser celebrado anualmente em 27 de novembro. A proposta, apresentada pela deputada Flávia Moraes, de Goiás, amplia as ações de prevenção, diagnóstico precoce, tratamento e apoio às pessoas acometidas pela doença. Estão previstas campanhas educativas, incentivo a ações de rastreamento da doença, apoio psicossocial a pacientes e familiares, capacitação de profissionais de saúde e estímulo à pesquisa científica na área oncológica. A relatora na Comissão de Saúde também foi a deputada Silvia Cristina. Ela destacou que o projeto busca maior visibilidade ao tema e fortalecer a mobilização social e institucional em todo o país.
10: Representa passo concreto e necessário para fortalecer a política pública de enfrentamento ao câncer no Brasil, integrando a prevenção e atenção e a reabilitação, o apoio psicossocial, no momento em que os números evidenciam urgência.
9: Após a aprovação na Comissão de Saúde, o projeto segue agora para análise da Comissão de Finanças e Tributação. Da Rádio Câmara de Brasília, Sofia Peçanha.
4: Esporte.
6: Josivaldo JP, do União do Maranhão, defende a aprovação de proposta que inclui entidades esportivas sem fins lucrativos entre as instituições com imunidade tributária. Ele afirma que a medida busca reduzir custos de organizações que atuam na formação de atletas e na inclusão social.
5: Josivaldo JP aponta que o texto alcança apenas entidades certificadas dos movimentos olímpico, paralímpico, clubístico ou educacional. Ele argumenta que a regra pode evitar o fechamento de projetos esportivos, principalmente em comunidades que dependem dessas iniciativas para atender crianças e jovens.
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4: Trabalho.
6: A Câmara aprovou redução de jornada de trabalho para pais de pessoas com deficiência. A repórter Paula Bittar tem os detalhes.
13: A Comissão de Constituição e Justiça da Câmara aprovou uma proposta que prevê a redução da jornada de trabalho sem prejuízo salarial para pais de pessoas com deficiência. De acordo com o texto aprovado, a necessidade e o percentual da redução da jornada serão definidos por avaliação biopsicossocial, realizada pelo menos a cada 2 anos. Conforme o resultado, o benefício benefício poderá ser ampliado, mantido, reduzido ou suspenso. Durante a discussão da proposta, a deputada Soraya Santos, do PL do Rio de Janeiro, defendeu critérios para a concessão do benefício como forma de evitar fraudes.
14: Esse projeto é um projeto importantíssimo para as mães atípicas que precisam ter mais tempo dentro de casa, e é lógico que o meu voto será e do partido na orientação de aprovar, mas me cabe aqui fazer um alerta. Esse tipo de benefício deveria sempre estar vindo com um critério de avaliação.
13: O projeto que prevê a redução da jornada de trabalho sem prejuízo salarial para pais de pessoas com deficiência já pode seguir diretamente para análise do Senado, a menos que haja recurso para votação antes pelo plenário da Câmara. Da Rádio Câmara, de Brasília, Paula Bittar.
4: Eleições.
5: Projeto de Paulinho da Força, do Solidariedade de São Paulo, permite contabilizar como gastos eleitorais despesas com o cuidado de dependentes de candidatas. A medida beneficiaria mulheres com filhos de até 12 anos ou dependentes com deficiência.
6: A proposta autoriza o custeio de babás, cuidadores, creches e transporte de dependentes durante a campanha. Segundo Paulinho da Força, o objetivo é ampliar a participação feminina na política e reduzir os obstáculos enfrentados pelas candidatas.
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4: Consumidor.
5: Comissão aprova medida que permite maior transparência na conta de luz. A repórter Júlia Lopes nos conta o que foi proposto.
19: A Comissão de Defesa do Consumidor da Câmara dos Deputados aprovou um projeto que obriga as distribuidoras de energia elétrica a incluir, junto com a conta de luz, um registro fotográfico do medidor de consumo da unidade de energia. De acordo com o texto, a medida tem como objetivo fortalecer a proteção dos direitos do consumidor e garantir mais transparência nas informações sobre o consumo de energia. A proposta também busca aumentar a confiança do usuário, já que o registro fotográfico anexado à fatura permite acompanhar mais clareza o processo de medição da cobrança. Para o relator da proposta, deputado Celso Russomano, do Republicanos de São Paulo, a iniciativa protege tanto o consumidor quanto as empresas. Ele ressaltou que a imagem do medidor pode servir como prova em caso de contestação, ajudando a evitar fraudes e possíveis manipulações.
20: O consumidor vai ter o direito de receber a conta com o registro fotográfico, ou seja, na hora que for lida a conta de energia elétrica, tem uma fotografia do medidor, do consumidor junto, né, impressa na própria conta, e aí o consumidor vai poder ver que, de fato, a leitura foi feita da maneira correta e vai poder acompanhar, inclusive, o consumo. Aí, se houver erro, fica mais fácil para ele provar que existe um erro na cobrança da conta de energia elétrica.
19: O projeto, que inclui junto à conta de luz um registro fotográfico do medidor de consumo, segue agora para análise na Comissão de Minas e Energia. Da Rádio Câmara de Brasília, Júlia Lopes.
4: Desenvolvimento Regional.
6: Projeto de Paulo Guedes, do PT de Minas Gerais, concede ao município de Vieiras o título de Capital Nacional dos Peixes Ornamentais. A proposta reconhece a importância da cidade para a piscicultura ornamental e sua contribuição para a economia da Zona da Mata Mineira.
5: Segundo Paulo Guedes, o reconhecimento fortalece a identidade produtiva de Vieiras, amplia a visibilidade do setor e incentiva o desenvolvimento regional. A proposta destaca ainda o potencial da criação de peixes ornamentais para gerar renda e apoiar pequenos produtores.
4: Educação.
6: O plenário da Câmara pode votar a qualquer momento o projeto que retira a obrigação de férias escolares durante a Copa do Mundo de Futebol Feminino no ano que vem. Essa obrigação foi criada por uma lei de 2026. Entenda com o repórter Antônio Vital.
1: Ganhou o regime de urgência e pode ser votado a qualquer momento no plenário da Câmara, projeto que desobriga as redes de ensino pública e privada de todo o país a concederem férias escolares para todos os alunos durante a realização da Copa do Mundo Feminina de Futebol no ano que vem. Lei de autoria do governo, aprovada no início do ano pelo Congresso, obriga que as férias dos estudantes coincidam com o período do torneio, entre 24 de junho e 25 de julho de 2027. Projeto apresentado pela deputada Anne Ortiz, do PP do Rio Grande do Sul, permite que os sistemas de ensino dos estados e municípios decidam sobre o período de férias escolares, em vez de obedecer ao calendário oficial da competição. Entidades como a Federação Nacional das Escolas Particulares criticaram a obrigatoriedade prevista em lei e alegaram que a alteração do período de férias no meio do ano coloca em risco o calendário escolar exigido pela Lei de Diretrizes e Bases da Educação, que obriga pelo menos 200 dias letivos no ano. O regime de urgência permite que o projeto seja analisado diretamente no plenário da Câmara, sem passar pelas comissões permanentes da Casa. A urgência foi aprovada de maneira simbólica, sem votos contrários. Para a autora da proposta, Anne Ortiz, a definição do período de férias em função da competição não foi discutida com as instituições de ensino e vai causar prejuízos para as escolas, alunos, pais e professores.
21: Não é possível, num país de 5.570 municípios, onde a Copa do Mundo vai ser sediada em apenas 8 municípios, nós termos uma regra para valer para todos os municípios que obriguem mais de um mês de férias no meio do ano. Isso vai causar um problemão, não só para as famílias, para os pais, para as mães que trabalham, mas também para os trabalhadores da educação no nosso país.
1: Os Jogos da Copa do Mundo de Futebol Feminino serão realizados em 8 cidades: Belo Horizonte, Brasília, Fortaleza, Porto Alegre, Recife, Rio de Janeiro, Salvador e São Paulo. Segundo o governo, a expectativa da FIFA é de que o evento alcance um público de mais de 3 milhões de torcedores, o que movimentará a economia brasileira e projetará o Brasil como potência esportiva. Da Rádio Câmara de Brasília, Antônio Vital.
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23: Justiça. Projeto de Caroline de Tone, do PL de Santa Catarina, concede anistia a pais punidos por adotarem a educação domiciliar, conhecida como homeschooling. Ela reforça que a medida beneficia apenas os casos em que não houve negligência, maus tratos ou violação dos direitos da criança e do adolescente.
6: Segundo Caroline de Tone, a proposta repara penalidades aplicadas a famílias que optaram pela educação domiciliar de boa fé. Para a deputada, o projeto reforça o papel da família na educação dos filhos e garante mais segurança jurídica aos pais que adotam esse modelo de ensino.
23: Segurança Pública. Projeto aumenta penas para crime de ameaça por arma ou condição da vítima. A repórter Daniela Lessa nos conta quais os agravantes.
24: A Comissão de Constituição e Justiça da Câmara dos Deputados aprovou o projeto que aumenta a pena para o crime de ameaça quando cometido com uso de arma ou contra mulher por razões do sexo feminino, crianças, adolescentes, pessoas idosas ou com deficiência. A proposta é do deputado Mário Heringer, do PDT de Minas Gerais, e altera o Código Penal para aproximar as punições dos crimes de ameaça e de perseguição. Atualmente, a pena para o crime de ameaça é detenção de 1 a 6 meses ou multa. Pelo texto, a pena para ameaça poderá ser aumentada de metade quando o crime for praticado com arma ou contra mulher por razões do sexo feminino, criança, adolescente, pessoa idosa ou pessoa com deficiência. Também haverá aumento de pena se a ameaça ocorrer na presença de criança ou adolescente. frente. Além disso, o projeto permite que o Ministério Público inicie a ação penal nesses casos, mesmo sem a representação da vítima, o que pode facilitar a responsabilização dos agressores. O relator, deputado Pompeu de Matos, do PDT do Rio Grande do Sul, defendeu que a mudança corrige distorções na lei e reforça a proteção das vítimas.
0: A pessoa que se sente ameaçada muda todo o seu comportamento, inclusive corporal, de alimentação, de sono, de perturbação por ser ameaçado. E se for perseguido, é a mesma coisa. Então nós estamos colocando, perseguir ou ameaçar é a mesma situação. Tem a mesma pena, tem a mesma responsabilidade, tem a mesma gravidade.
24: Pompeu de Matos defendeu também o aumento de pena para casos em que a ameaça ocorre na presença de crianças ou adolescentes, pela gravidade do trauma provocado ao apenas testemunhar uma situação de violência. O projeto que aumenta penas para o crime de ameaça, especialmente quando envolve mulher por razões do sexo feminino, criança, adolescente, pessoa idosa ou pessoa com deficiência, ou ameaça feita com uso de arma, agora segue para análise do plenário da Câmara. Da Rádio Câmara de Brasília, Daniele Lessa.
4: Direitos Humanos.
6: Rubens Ottoni, do PT de Goiás, é um dos autores de projeto que cria uma política nacional de grupos reflexivos sobre masculinidades, prevenção da violência e cultura de paz. O objetivo, segundo ele, é atuar antes que a violência aconteça, com ações educativas voltadas também a adolescentes.
5: Rubens Ottoni afirma que os grupos poderão funcionar em escolas, unidades de saúde, equipamentos da assistência social, órgãos de justiça e espaços comunitários. O congressista ressalta que o texto prevê atividades sobre resolução não violenta de conflitos e prevenção da violência contra mulheres.
6: Termina agora o Jornal Câmara dos Deputados, produzido pela Rádio Câmara, com trabalhos técnicos de Everson Urani e apresentação de José Carlos Andrade e Márcio Aquilissardi. Uma boa noite para você.
5: Uma ótima noite para você. A Voz do Brasil volta amanhã.
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0: boca. Boa noite, Santa Vibe Região. Mais um sertanejão começando. 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
1: Bora lá então. Boa noite. Boa noite, Santa Bárbara do Sul. Boa noite, nossa querida, linda e maravilhosa região. Olha aí, pessoal. Tá na hora, vamos abrir os cadernos aí. A gente tá começando aqui na 97.9 FM, nesse 14 de julho do ano de 2026. Uma terça-feira, né? Que beleza. A noite convidando. Temos uma temperatura aqui, né? Como eu falo, né? Abaixo de 10 é de rengue a Cusco. Acima de 10, um pouquinho, a gente se vira, né? Então temos 12 graus, né? Temos uma noite fria, mas 12 graus, né? Acima de 10, a gente, né, se vira aí, vamos que vamos, né, moçada? E estamos chegando aí para aquecer, então, essa noite maravilhosa, né? Ao som do melhor da música sertaneja, só aquelas modas bonitas, né? Que mexem com o coração e com o sentimento da gente. 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E eu sou o Jorge Costa, amigo de vocês, comunicando a partir de agora, assumindo o painel e convidando você. Fica ligado e nos ajude a fazer a programação. Para começar bonito, né? Vamos começar bonito aí com o Tião Carreiro e Pardinho, Amor de Uma Noite. É, música bonita aí para você que tá ligado. E depois vem na sequência João Pedro e Cristiano, com a participação especial do Eduardo Costa. Eu Duvido, Segura Que Eu Quero Ver, 20 horas e 4 minutos.

0: João, Pedro e Cristiano. Participação especial do Eduardo Costa, Eu Duvido. Aguenta, coração, que eu quero ver. 20 horas e 10 minutos agora.
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Muito bem, seguimos aqui com os Modão Sertanejo e agora é o seguinte, né? Agora tá na hora da gente fazer os pode ser aqui no programa, né? São 20 horas e 13 minutos, uma boa noite aí para você que tá ligado. Vamos lá então, hoje dizendo o seguinte, viver a paz, viver a paz. Tome cuidado para não se entregar à tentação de querer ser o juiz do seu próximo. A sua vida lhe pertence. Dela e somente dela você terá que prestar contas. A vida alheia não está sujeita ao seu julgamento. Os erros dos seus semelhantes sobre eles pesarão. Baste a você o que é seu. O que você faz? A conta corrente da sua vida tem o seu nome, tem os seus atos. É sua responsabilidade. Portanto, meu amigo e minha amiga, não se intrometa na vida do seu próximo. Da mesma forma como não admitiria, da mesma forma que você não vai admitir, não admitiria que ele se intrometesse na sua. Não é verdade? Então tá aí, forte, né? Forte hoje a nossa mensagem, 20 horas, a nossa reflexão, 20 horas e 15 minutos agora.

0: Maravilha, bom demais, né? 20 horas e 15 minutos, 20 e 15. Sertanejão da Blau, só as modas bonitas, né? Credenciada nos cadernos, né, meu amigo Emir? Grande abraço, hein? O que, que achou da Espanha, meu amigo Emir? Barbaridade, deu aula, né? Opa! É, vai ser. Se for com a Argentina, né? Tem Argentina e Inglaterra, vamos ver quem vai sair, né? No futebol acontece de tudo, o pessoal já dá a Argentina como ganha, né? Mas enfim, mas não é bem assim, né? Então tem que jogar. É no, nos 90 minutos. Mas se for Espanha e Argentina, que tendel, né? Vai ser briga de foice. Vai ser briga de foice no escuro, né, Che? Mas beleza. É, passou a Espanha, né? Passou correndo tudo aí pela França, quem diria, hein? Boa noite, meu amigo. Claro que tinha condições, né? Mas, assim, literalmente passou correndo tudo. Passou com sobra. Boa noite, meu amigo Jorge. É o Emir. Eu gostaria de ouvir a música do Eduardo Costa. Olha ela aí. Já vai estar rodando, Emir. Grande abraço para você. Vamos dar um pulinho já de cara em Panambi. Meu amigo Adelmo tá com a gente. Boa noite, Adelmo.
1: Boa noite, Jorge. Tudo bom, Adelmo? Podia rodar a música do Zezé e Luciano. Linda, linda. Ótima noite aí. Tá legal. Tá legal.
0: Valeu, meu amigo Adelmo, tá na Blau, tá legal. Show de bola, né? Vamos lá, vamos seguindo aqui então com os modão. A hora certa são 20 horas e 17 minutos agora.

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0: Fátima Leão, aqui nos Rodão da Blau, e a participação do Felipe Falcão, em Solidão a 3, a hora certa, 20:30.
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0: É isso aí, moçada, de volta, hein? De volta com a sequência aqui dos modão sertanejo e muito bem acompanhado da Recicladora Doneda. 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
0: Muito bem, muito bem. Para você que está ligado, um baita abraço aí, uma boa noite. Continue com a gente, nós vamos até às 22, fazendo companhia para você. Bom, e agora é o seguinte, hein? Agora um time para informação para você que está ligado. Olé, olé, olé, erro imperdoável de Digne, marcação perfeita e show de troca de bola. Espanha não dá chance à Galáctica França e está na final da Copa do Mundo. Venceu, é, Espanha venceu a seleção da França, hein? E para complementar aqui, meu amigo, o Senado aprovou o PEC que cria aposentadoria para agentes de saúde. O texto, aprovado em dois turnos, reduz idade mínima para aposentadoria e prevê regularização do vínculo funcional. O texto é considerado uma pauta bomba pela equipe econômica. Então, segue para promulgação. O governo fala em acionar o Supremo Tribunal Federal.
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0: Ouvimos aí os gogós de ouro do meu Brasil, Milionário José Rico, Ancestrais, 20 horas e 41 minutos.
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0: Vinte horas e 44 minutos, 20:44, voltamos aqui com a sequência dos Modão Sertanejo da Blau, vamos até às 22 fazendo companhia para você e super bem acompanhado aqui, hein? Recicladora Doneda, Casa de Carnes RBA e também a Moto Esporte do Chico Orsolim e a Faiden Funilaria. Vamos que vamos, que a noite tá convidando, a temperatura tá na marca dos 12 graus centígrados.
4: Não tem frescura nem
0: vamos lá, moçada, vamos com a participação do ouvinte aqui. Meu amigo Diego tá na audiência do programa, um abraço pro Diego aí. Fala, meu amigo Diego, boa noite.
5: Boa noite, tio Jorge, tudo bem? Aqui é Diego, da Cotipau. Chama a música Zezé de Camargo, Luciano, Foi de Vida, e Marco Bellucci, Domingo de Manhã. Oferecer pro meu pai, pra Vanessa, pro Pablo, pra Stephanie, eu e meu pai. Tá, tio Jorge Costa. Abraço, feito.
0: Tchau. Valeu, Diego. Vamos lá, mais uma mensagem aqui, ó. Boa noite, meu amigo Jorge. Aqui é a Marlene Ávila. Eu gostaria de ouvir a música Troca de Calçada com Marília Mendonça. Abraço. Valeu, Marlene. Já vai rodar, hein? Uma boa noite aí pra você e pro Cauê. Curtindo aí os Modão Sertanejo da Blau. Meu amigo Adelmo, já coloquei no ar aí o áudio, né? Um abraço aí pra dona Onilda França, que tá com a gente aí. E tá confeccionando um bolo, inclusive. Parece que tem aniversário amanhã, né? Só ela não disse de quem aqui. Tem aniversário, tem gente de aniversário amanhã, né, dona Nida? Um abração aí pra dona Nida, tá curtindo os Modão Sertanejo da Blau. E agora é o seguinte, hein? Agora nós vamos dar um pulinho lá em Não Me Toque. Alô, Não Me Toque, alguém na escuta, câmbio? Boa noite, Jorge Costa aqui. É nóis, hein? Isso, traca aí pra nós a Renan Raí Anjo Bom. Um abração direto aqui de Não Me Toque na escuta da Blau. Esse aqui é o meu amigo João Vitor, hein? meu amigo João Vitor, que tá ouvindo, né? Nem vou dizer de quem ele é filho, hein? Nem vou dizer, hein, João Vitor? É, filho aí do Tifa, né? Filho do nosso do grande elemento aí, né, Che? Um abração pra você, João Vitor. Obrigado pela companhia aí. Tá nos ouvindo lá em Não Me Toque, hein? Abriu os cadernos bonitaço, diga-se de passagem. O Vitor Lima tá com a gente aí, já tá dando boa noite também. Vamos rodar um bondão bonito aí pro Vitor Lima. E é isso aí, né, moçada? Um abraço, meu amigo Luiz Miguel Antunes. Eu vou rodar pra ele aí o Pássaro Sem Ninho, hein, Che? Eu tô devendo essa moda aqui pro Luiz Miguel, nosso amigão, nosso ouvinte aí. Um abraço pra ele. E vamos nessa então, hein? Marília Mendonça chegando!

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